0: trimestre terminado em abril.
1: O número de pessoas ocupadas chegou a 103 milhões e 300 mil trabalhadores, 1 milhão a mais do que no trimestre anterior. Na comparação anual, foram quase 900 mil pessoas a mais trabalhando. A população desocupada caiu para 5 milhões e 800 mil pessoas, uma redução de 503 mil em relação ao trimestre anterior. A queda foi de 0,5 ponto percentual. Segundo o analista do IBGE, William Cattruill, a taxa de subutilização da força de trabalho ficou em 13%.
2: As pessoas fora da força de trabalho diminuiu e também o contingente de pessoas desalentadas, ou seja, aquelas que desistiram de procurar algum emprego, ou se achavam muito velhas, ou se achavam muito jovens, ou por acharem que não há uma ocupação na região próxima. Isso vem diminuindo e foi o que aconteceu nesse trimestre mais uma vez.
1: O número de trabalhadores do setor privado com carteira assinada chegou a 39 milhões e 400 mil. O rendimento médio real do trabalhador ficou em R$ 3.762. Reportagem Pablo Mundim.
3: Indústria farmacêutica, médica, de fertilizantes, biocombustíveis.
0: Áreas de cooperação entre Brasil e Índia.
3: É o que prevê um documento assinado hoje entre os dois países.
4: O documento assinado nesta quinta-feira pela Agência Brasileira de Promoção de Exportações e Investimentos, a APEX, e a Confederação da Indústria Indiana, prevê o intercâmbio de informações sobre os mercados dos dois países, o compartilhamento de boas práticas, a promoção de feiras e o incentivo à internacionalização de pequenas e médias empresas, além de promover projetos conjuntos de atração de investimentos e facilitação de negócios entre Brasil e Índia. O ministro do Desenvolvimento, Indústria, Comércio e Serviços, Márcio Elias Rosa, diz que há interesses comuns em setores estratégicos.
5: É o caso do setor farmacêutico, é o caso de bioenergia, de biocombustíveis, é o caso de fertilizantes.
4: A Índia é atualmente o 10º principal destino das exportações brasileiras, enquanto o Brasil é o 26º maior fornecedor do mercado indiano. No ano passado, as exportações brasileiras para a Índia somaram quase 7 bilhões de dólares. O petróleo bruto aparece como principal produto vendido pelo Brasil ao país asiático. Reportagem Gabriela Noronha.
0: Estudantes universitários, fiquem de olho na data.
3: Termina segunda-feira o prazo para renegociar dívidas do FIES, o Fundo de Financiamento Estudantil.
0: Podem participar aqueles que firmaram contrato até 2017.
6: Estudantes com dívidas nos contratos do FIES, o Fundo de Financiamento Estudantil, tem até segunda-feira, 31 de agosto, para pedir a renegociação. A iniciativa oferece condições especiais para renegociar contratos firmados até 2017 e que já estavam na fase de pagamento em maio deste ano. Podem participar estudantes em dia ou com parcelas em atraso, inclusive aqueles com restrição no nome. Após a formalização da renegociação e o pagamento da parcela de entrada, ocorre a retirada do nome do estudante e dos fiadores desses cadastros, quando aplicável. Os descontos e as opções de parcelamento mudam conforme a situação de cada dívida e o perfil do estudante. A renegociação pelo Desenrola FIES deve ser realizada junto ao Banco do Brasil ou a Caixa Econômica Federal. A solicitação pode ser feita pelos canais digitais das instituições financeiras ou presencialmente nas agências. Mais informações estão disponíveis no site do Ministério da Educação, em gov.br/MEC. Thaisa Vitória para a Voz do Brasil.
3: A partir de setembro, o fenômeno do El Niño deve atingir o país de forma mais intensa, segundo especialistas que trabalham na previsão de eventos climáticos.
0: Para a região norte, são previstos períodos de chuvas abaixo da média e temperaturas acima da média.
3: Isso pode trazer impactos na disponibilidade de água, dificultar a navegabilidade dos rios e o acesso a comunidades, além do aumento do risco de incêndios.
0: Para discutir medidas de preparação diante desse cenário, gestores da região norte estiveram reunidos hoje com representantes representantes do governo.
3: A ideia é orientar estados e municípios sobre o planejamento de ações e o acesso a recursos federais.
7: A previsão é que o El Niño se apresente ainda mais forte neste ano, com consequências mais graves entre os meses de setembro e novembro. No norte e nordeste, a previsão é de seca. Em reunião com jornalistas, a ministra do Meio Ambiente e Mudança do Clima em exercício, Ana Flávia Franco, disse que a preocupação é com os incêndios, principalmente na região amazônica.
8: Identificamos vários focos de queimadas, especialmente na região norte, e deve se intensificar entre os meses de setembro e novembro. É uma região extremamente vulnerável e é uma região que significa para o equilíbrio climático do planeta. E, nesse sentido, merece ter uma atenção bastante especial.
7: Entre as medidas previstas diante dos possíveis impactos do El Niño e das mudanças climáticas, estão ações relacionadas à segurança hídrica, ao abastecimento de energia elétrica e à prevenção de desastres em áreas urbanas. A ministra da Casa Civil, Miriam Belchior, destacou a importância da atuação integrada entre os entes federativos.
8: Não conseguimos sozinhos de Brasília resolver todas as questões e identificar todos os problemas. Por isso, é importante que os municípios desenvolvam planos de contingência, mapeamento das áreas de risco, também para a gente poder emitir os alertas e mobilizar as equipes locais de defesa civil. Em relação aos recursos hídricos, a priorização de quais são os usos essenciais se tiver a escassez.
7: Também são previstas medidas de monitoramento relacionadas ao abastecimento de combustíveis e alimentos, a atuação da Força Nacional do SUS e a criação de salas de situação para o acompanhamento de temas como incêndios, saúde, estiagem e energia. Reportagem Márcia Fernandes.
0: E a população pode ajudar a prevenir incêndios em áreas urbanas e remotas.
3: Vamos saber na reportagem quais cuidados devem ser tomados para evitar que o fogo se alastre nessa época.
9: Escassez de chuva, vegetação seca e temperaturas altas. A combinação ideal para o surgimento de incêndios. Tanto nas cidades quanto no campo, o período exige cautela da população. Entre as recomendações do Corpo de Bombeiros está não atear fogo em terrenos como forma de limpeza do ambiente. Não colocar fogo em restos de poda, entulho ou lixo. Não jogar restos de cigarro acesos nas vias públicas e não soltar fogos de artifício ou fazer fogueiras próximo a locais com vegetação seca. O capitão Jean Charles, porta-voz da Operação Verde Vivo do Corpo de Bombeiros do Distrito Federal, destaca que a prevenção é a melhor forma de evitar grandes incêndios.
10: Na prevenção, a gente inclui a vigilância. Se houver alguém cometendo um incêndio, iniciando um incêndio, ou com suspeita, que a pessoa possa fazer a denúncia. Use os canais da cidade, segurança de cada cidade, os números de telefone da polícia, corpo de bombeiros, e faça a denúncia. Porque se cada um fizer a sua parte prevenindo e denunciando aqueles que tiverem com comportamento errado nesse sentido, todos vamos ganhar.
9: Com a possibilidade de intensificação do El Niño nos próximos meses, os cuidados devem ser reforçados. A perspectiva é de aumento do risco de incêndios florestais, especialmente na Amazônia, no Cerrado e na Caatinga. Nas áreas rurais, o uso do fogo para manejo do solo deve ter autorização dos órgãos ambientais do município ou do estado. Também é possível fazer a queima prescrita em ambientes naturais para evitar a propagação de incêndios florestais. Esse tipo de queima também só pode ser feita com orientação e autorização dos órgãos ambientais. Ao primeiro sinal de incêndio, a recomendação é ligar para o Corpo de Bombeiros no 193. Reportagem Luana Karen.
0: O trabalho de restauração do Cerrado, desenvolvido pela iniciativa Araticum, ganhou reconhecimento internacional.
3: O projeto foi escolhido pela Organização das Nações Unidas como uma das iniciativas de referência de restauração mundial.
11: A Araticum foi criada em 2020 para promover a restauração do Cerrado, o segundo bioma do Brasil que abrange mais de 2 milhões de quilômetros quadrados do território nacional e já perdeu mais de 50% de sua vegetação nativa. A iniciativa reúne diferentes setores e busca integrar a ciência aos conhecimentos de povos indígenas, comunidades tradicionais rurais e agricultores familiares para ações relacionadas à conservação da água, do clima e da sociobiodiversidade. Daniel Vieira, pesquisador da Embrapa Recursos Genéticos, fala sobre o trabalho que é desenvolvido.
12: Conservar o cerrado de pé, passando por recuperar o cerrado da melhor maneira possível, tentar trazer o cerrado de volta, passa por uma agricultura sustentável dentro das áreas de agricultura e pastagem no cerrado, conservação do solo.
11: O reconhecimento da iniciativa Araticum Restauração do Cerrado Brasileiro como uma das iniciativas de referência da restauração mundial pela Organização das Nações Unidas aconteceu nesta quarta-feira, durante a 17ª sessão da Conferência das Partes da Convenção das Nações Unidas de Combate à Desertificação, na Mongólia. Para a Embrapa Recursos Genéticos e Biotecnologia, responsável pela rede, o reconhecimento internacional demonstra que a ciência brasileira está alinhada aos compromissos nacionais e os esforços coletivos de restauração para produzir soluções voltadas ao enfrentamento da crise climática e da perda de sociobiodiversidade. Reportagem Luciana Colares de Holanda.
0: Estão abertas até o dia 10 de setembro as inscrições para a terceira edição do Prêmio Mulheres e Ciência.
3: A iniciativa dá visibilidade às contribuições de pesquisadoras brasileiras para o desenvolvimento científico e tecnológico do país.
0: Acompanhe na reportagem de Graziele Bezerra.
13: A engenheira agrônoma Maria Ângela Hungria começou a se interessar por ciência ainda na infância, incentivada pela avó, que transformava as brincadeiras de criança em experiências.
14: Ela lia comigo, ela fazia experiências no fundo do quintal, ela viu que eu tinha esse interesse. Decidi aquele dia que ia ser uma microbiologista.
13: Hoje, ela atua como pesquisadora na Embrapa Soja e se tornou uma das referências mundiais em biotecnologia do solo. Maria Ângela foi uma das vencedoras na primeira edição do Prêmio Mulheres e Ciência, promovido pelo Conselho Nacional de Desenvolvimento Científico e Tecnológico, CNPq. O trabalho mostrava o uso de biológicos na agricultura, como bactérias e fungos benéficos, em substituição aos fertilizantes químicos.
14: E eu realmente passei toda a minha vida tentando provar e desenvolver pesquisas para fazer os biológicos viáveis para uma agricultura altamente produtiva, mais sustentável. No Brasil, a gente quer ser cientista é muito difícil, sabe? O que a gente tem que vencer as barreiras para fazer ciência é muito difícil.
13: O Prêmio Mulheres e Ciência valoriza a produção científica feminina e incentiva ambientes acadêmicos e científicos mais inclusivos. A diretora de Cooperação Institucional Internacional e Inovação do CNPq, Dalila Andrade Oliveira, explica as quatro categorias de premiação.
15: Incentivo hoje são as jovens estudantes de ensino médio, que a gente já tem de começar a despertar quando ainda nem fizeram opção pela carreira acadêmica. Na categoria estímulo, são pesquisadoras que já estão inseridas no campo científico e que a gente espera que o prêmio dê a elas maior visibilidade. E a terceira faixa individual é a faixa da trajetória. O que esse prêmio faz é reconhecer essa trajetória. E aí a quarta faixa premia as universidades que adotam políticas de valorização da equidade de gênero.
13: As inscrições do prêmio estão abertas até 10 de setembro em gov.br/CNPq. Reportagem Graziele Bezerra.
3: E vamos continuar falando de oportunidades na área de pesquisa e ciência.
0: Estão abertas as inscrições para dois editais que financiam pesquisas aplicadas ao setor produtivo, entre elas a área de inteligência artificial.
3: O primeiro edital oferece bolsas para graduandos em parceria com a iniciativa privada, instituições de governo e entidades do terceiro setor.
0: Já o segundo é o programa Recursos Humanos em Áreas Estratégicas, Pesquisador na Empresa.
16: O primeiro edital do CNPq, em parceria com a CAPES, faz parte do Programa de Mestrado e Doutorado para Inovação 2026, A iniciativa oferece bolsas para graduandos. O objetivo é estimular a realização de pesquisas de mestrado e doutorado em universidades brasileiras, em parceria com a iniciativa privada, instituições de governo e entidades do terceiro setor. A diretora de Cooperação Institucional Internacional e Inovação do CNPq, Dalila Andrade Oliveira, falou sobre o programa.
17: O objetivo mesmo dessa chamada é desenvolver inovação lá na ponta. Então, o que a gente quer, na realidade, é colada numa agenda de inovação para o país, que tem muito a ver com o que a gente está buscando aí em termos de elevar a capacidade inovadora do país.
16: Já o segundo edital é para o programa Recursos Humanos em Áreas Estratégicas, Pesquisador na Empresa. Este ano será direcionado especialmente para a área de inteligência artificial. É o que explica a diretora de Cooperação Institucional Internacional e Inovação do CNPq, Dalila Andrade Oliveira.
17: São 50 milhões de reais para financiar pesquisas em inteligência artificial em empresas inovadoras, startups.
16: Márcia Mortari é professora e pesquisadora da Universidade de Brasília, a UNB, e já participou do programa de recursos humanos.
18: Eu acho que isso que é a grande vantagem, né? Você fixar pessoas altamente qualificadas para estar trabalhando na empresa.
16: Os interessados em participar do programa Recursos Humanos em Áreas Estratégicas Pesquisador na Empresa têm até o dia 9 de outubro para enviar a proposta para o CNPq. Já o prazo para o envio das propostas do programa de mestrado e doutorado para inovação é 11 de dezembro. O endereço é gov.br/CNPq. Reportagem Alisson Machado.
3: E hoje tem estreia aqui na Voz do Brasil com o quadro Ciência na Prática.
0: Toda semana vamos mostrar como a ciência impacta diretamente a vida da população num bate-papo direto e descomplicado.
3: Hoje vamos falar de algo que parece coisa de filme: a pele da tilápia sendo usada no tratamento de ferimentos e queimaduras. Ciência na Prática.
19: Pesquisa 100% brasileira está inovando o campo da tecnologia médica para o tratamento de feridas e queimaduras graves.
20: Eu sou Edmar Maciel Lima Júnior, médico, cirurgião plástico, coordenador geral da pesquisa da pele da tilápia na Universidade Federal de Ceará. O grupo da gente viu que até hoje no Brasil não havia nenhuma pele animal registrada na Anvisa, que a tilápia é o peixe mais consumido no Brasil e o segundo maior do mundo. Além de ser um animal de água doce, tem menos risco de transmissão de doença, e a pele é um produto de descarte da piscicultura que contamina o meio ambiente. E aí, quando iniciamos os estudos, detectou-se que a pele da tilápia tem uma proteína importantíssima na cicatrização, e esse foi o start para todo o início e desenvolvimento da pesquisa.
19: O que antes era descartado no manejo de peixes, hoje virou um recurso inovador para cuidados médicos que tem despertado interesse até de instituições internacionais.
20: São 406 pesquisadores, 23 coordenadores de área. Hoje nós temos 48 artigos publicados no Brasil e fora. Ganhamos 27 prêmios em primeiro lugar e temos instituições tanto no Ceará como no Brasil e no mundo, haja visto como temos o Butantan, a Fiocruz, a própria NASA já fez parceria de pesquisa com a gente.
19: Acompanhe a pesquisa na página da Universidade Federal do Ceará. E esse foi o Ciência na Prática, com produção de Warby Calil e edição de Edinaldo Júnior. E nosso encontro com o Saber Científico volta na próxima semana. Até lá.
0: Você sabe o que são bioinsumos? São produtos de origem biológica que podem ser usados na agricultura para ajudar no controle de pragas, na nutrição das plantas e na melhoria do solo.
3: E para incentivar esse tipo de prática na agricultura familiar, o Banco Nacional de Desenvolvimento Econômico e Social vai apoiar a produção mais sustentável.
0: Interessados podem se inscrever até 31 de agosto.
2: Por meio de uma chamada de projetos, o BNDES, Banco Nacional de Desenvolvimento Econômico e Social, vai disponibilizar 40 milhões de reais para apoiar a produção de bioinsumos por cooperativas e associações de agricultores familiares. Os recursos poderão ser destinados à implantação ou estruturação de unidades de produção industriais ou semi-industriais de bioinsumos para uso próprio, utilizando processos de biotecnologia. O objetivo da iniciativa é estimular a produção de insumos de origem biológica para uso próprio pela agricultura familiar na produção de alimentos saudáveis. Como explica a gerente do Departamento de Inclusão Produtiva e Educação do BNDES, Raquel Zanon.
21: Os bioinsumos, eles podem ser, por exemplo, micro-organismos, predadores naturais de pragas e de extratos vegetais que contribuem para o crescimento e para a saúde dos sistemas agrícolas. O seu uso está associado a práticas agrícolas mais sustentáveis e à segurança alimentar.
2: Mais informações sobre a chamada de projetos estão disponíveis no site bnds.gov.br/bioinsumos. Reportagem André de Barros Lima.
3: Profissionais da segurança pública poderão participar em setembro do Dia C da Capacitação de Gênero.
0: A formação vai abordar temas como atendimento humanizado sem revitimização, medidas protetivas de urgência e avaliação de risco em casos de mulheres vítimas de violência.
3: O curso será realizado no dia 2 de setembro de forma presencial nas 27 capitais do país.
0: A coordenadora-geral de Garantia de Direitos e Acesso à Justiça do Ministério das Mulheres, Ana Maria Martinez, detalha a capacitação.
22: Essa formação foi pensada para todos os profissionais da segurança pública, corpo de bombeiros, policiais civis, militares, as perícias. E a ideia é que a gente consiga incorporar justamente a perspectiva de gênero, a sensibilização desses profissionais da segurança pública no atendimento às mulheres em situação de violência.
3: As inscrições encerram no dia 28 de agosto e podem ser feitas pelos sites gov.br/MJ ou então gov.br/mulheres.
0: Empresas e representantes do setor de inovação podem participar da escuta de mercado sobre o projeto Nuvem Brasileira.
3: A audiência pública virtual ocorre no dia 3 de setembro, às 10 horas da manhã.
0: O projeto prevê uma solução nacional para armazenamento e processamento seguro de dados da administração pública, com infraestrutura e gestão brasileira.
3: As contribuições do setor podem ajudar a definir alternativas técnicas e contratuais para a implantação da Nuvem Brasileira.
0: Para participar e para obter mais informações, acesse abdi.com.br/nuvem brasileira.
3: E essas foram as notícias do governo federal.
0: Uma realização da Secretaria de Comunicação Social da Presidência da República.
3: Fique agora com as notícias do Poder Judiciário e do Congresso Nacional. Boa noite.
0: Boa noite para você e até amanhã.
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25: Jornada do CNJ destaca a prevenção após 20 anos da Lei Maria da Penha.
26: TSE e Google fecham parceria para ampliar proteção contra uso indevido de IA nas eleições.
25: Para o STJ, concordância expressa de proprietária autoriza a cobrança de taxas por condomínio irregular.
26: Boa noite, eu sou o Arthur Filho.
25: E eu sou Walter Lima.
26: Supremo Tribunal Federal retoma julgamento de ação sobre o acesso de autoridades a registros de conexão de usuários da internet.
25: O caso trata de regras de acesso a dados de IP de usuários. O endereço de IP é um número que identifica a conexão usada por um dispositivo para acessar a internet.
26: Jornada do CNJ destaca a prevenção após 20 anos da Lei Maria da Penha.
25: O evento é promovido desde a vigência da Lei Pablo Lemos.
27: O Fórum Nacional de Enfrentamento à Violência contra a Mulher foi aberto hoje em Campo Grande, Mato Grosso do Sul. Um dos pontos discutidos é saber qual é a razão da violência contra a mulher. Ao fim da jornada de 2 dias, o Conselho Nacional de Justiça vai fazer um documento estratégico com propostas concretas para o aprimoramento da política judiciária nacional de enfrentamento à violência contra as mulheres.
26: A Associação de Moradores em Parcelamentos Irregulares pode cobrar taxas condominiais quando proprietários concordarem expressamente por escrito com a obrigação.
25: Essa conclusão é do Superior Tribunal de Justiça, o STJ. Fátima Uchoa.
1: Um condomínio constituído em parcelamento irregular no Distrito Federal ajuizou ação de cobrança contra uma condômina para receber o pagamento de cotas referentes a cerca de 5 anos. Ao reformar a sentença, o Tribunal de Justiça do DF entendeu que a cobrança era válida diante da assinatura

0: Mato Grosso do Sul se tornou o 10º estado brasileiro a instalar o Emprega Lab. O lançamento foi no Tribunal Regional do Trabalho da 24ª Região, em Campo Grande. O objetivo é capacitar profissionalmente pessoas que estão passando por privação de liberdade ou que deixaram o sistema prisional. O evento contou com autoridades e uma exposição de artesanato produzido por custodiados. Até o fim de setembro, a expectativa é lançar o Emprega Lab no Acre, no Espírito Santo, no Paraná e em Rondônia.
1: TSE e Google fecham parceria para ampliar proteção contra uso indevido de IA nas eleições.
2: Nesta quarta-feira, em Brasília, foi lançada uma campanha para incentivar candidatas e candidatos das eleições gerais de 2026 a utilizarem a ferramenta de detecção por semelhanças. Guilherme Firmino tem mais informações.
3: Desenvolvida pelo YouTube, a tecnologia é capaz de identificar conteúdos gerados por inteligência artificial que reproduzem imagens de uma pessoa. A ferramenta permitirá que os próprios candidatos acompanhem a utilização de sua imagem no ambiente digital, podendo identificar, analisar e, se houver uso indevido de imagem, solicitar remoção do conteúdo. O presidente do TSE destacou que a parceria representa um esforço conjunto para preservar direitos fundamentais no ambiente digital e fortalecer a confiança no processo eleitoral.
1: Justiça condena o estado do Maranhão a recuperar casarão histórico no centro da capital, em São Luís.
2: Decisão atende a pedidos do Ministério Público Federal. Sabrine Menezes.
4: Com a decisão, o estado do Maranhão tem até 3 meses para apresentar ao IPHAN e executar um projeto de obras emergenciais para eliminar os riscos estruturais e conter a deterioração da fachada e da cobertura do casarão, localizado na Rua Portugal. Já o projeto de recuperação integral deve ser executado em até 6 meses. Além disso, o estado deve manter a vigilância patrimonial contínua do imóvel, para evitar invasões, ocupações irregulares e novos danos. Em caso de descumprimento das obrigações, a multa é de R$ 1.000 por dia.
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1: A você, uma boa noite.
2: E até amanhã.
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7: Eu sou Paula Groba.
8: E eu sou Humberto Pinheiro.
7: E estes são os destaques de hoje do Jornal do Senado, que começa agora.
8: Congresso antecipa a comissão mista para analisar fim da chamada taxa das blusinhas.
7: Fies pode ter desconto maior para médicos que trabalham em áreas sem atendimento.
8: Pesquisa data Senado. Brasileiras sofrem violência, mas não se reconhecem como vítimas.
7: Boa noite.
8: Boa noite.
7: Para atrair médicos para regiões onde faltam profissionais, um projeto em análise no Senado propõe aumentar o desconto na dívida do Fies a quem trabalhar nessas áreas.
8: A ideia é transformar o abatimento da dívida em um incentivo para levar mais médicos aos locais onde a população mais precisa de atendimento pelo SUS. Quem traz os detalhes é a repórter Patrícia Oliveira.
9: Mais de 60% dos médicos do país estão concentrados em 48 municípios e em capitais com mais de 500 mil habitantes, deixando outras áreas, especialmente na região norte, com escassez de profissionais. Um projeto do senador Dr. Irã, do Progressistas de Roraima, propõe que médicos formados com financiamento do Fies descontem até metade do valor da parcela mensal da dívida quando trabalharem na rede pública em áreas com falta e dificuldade de reposição ou retenção desses profissionais, consideradas prioritárias pelo Ministério da Saúde. Hoje, o Fies já permite abatimento da dívida para médicos que atuam por pelo menos 1 ano em equipes de saúde da família e em outros grupos específicos que atendem essas regiões. O projeto amplia o benefício para todos os médicos, inclusive especialistas, que trabalharem nos serviços públicos dessas localidades. Para o senador, a proposta, que está pronta para votação na Comissão de Assuntos Sociais, pode reduzir a dívida dos profissionais e levar médicos para onde eles são mais necessários.
10: Damos um alívio grande ao jovem médico que muitas vezes sai da faculdade com uma dívida enorme e, ao mesmo tempo, levamos mais profissionais às estruturas

0: hospitalares, às UBSs, enfim, a todas as estruturas de atendimento do nosso gigante SUS, reforçando o acesso às pessoas que mais precisam nos rincões desse país.
1: Se for aprovado na Comissão de Assuntos Sociais, o projeto ainda será analisado pela Comissão de Assuntos Econômicos.
2: E a Comissão de Direitos Humanos vai criar um grupo de trabalho sobre a suspensão pela Anvisa de um remédio para a distrofia de Duchenne.
3: Essa distrofia muscular é uma doença genética rara e progressiva que causa perda de força dos músculos. A reportagem é de Márcio Maturana.
4: A Comissão de Direitos Humanos fez uma audiência pública com especialistas e famílias de pacientes para debater a situação regulatória do medicamento. Débora Racelli, mãe do paciente Raul, de 6 anos, disse que o Elevides é a esperança das famílias.
5: Aproximadamente no Brasil, temos 15 meninos medicados, como já foi falado. 1.200 meninos no mundo receberam o tratamento através de estudos e via comercial. Eles estão bem, eles estão crescendo, eles estão vivendo, eles estão indo para a escola, eles estão indo brincar. Pode não ter os melhores ganhos no gráfico, mas a doença parou, a doença estabilizou, a doença está dando respiro para que eles sejam crianças.
4: O diretor da Anvisa, Daniel Pereira, explicou que a decisão da agência não é definitiva.
6: Não há decisão imutável por parte da agência. As decisões da agência, elas são feitas conforme os dados que a gente tem no momento, conforme os dados que a gente recebe, conforme os dados que a gente consegue, né, avaliar.
4: O medicamento é aplicado em dose única e os pacientes são acompanhados com relatórios periódicos. O laudo definitivo sobre a eficácia do remédio deve ser concluído em 2031. A senadora da Maris Alves, do Republicanos do Distrito Federal, que é presidente da Comissão de Direitos Humanos e coordenou o debate, anunciou que vai criar um grupo de trabalho para buscar uma solução no caso do medicamento Elevides.
2: A comissão mista que analisa a medida provisória que zera o imposto de importação sobre compras de até $50 em plataformas virtuais se reúne amanhã para eleger o presidente. Conhecida como taxa das blusinhas, a MP também autoriza o ministro da Fazenda a alterar as alíquotas do imposto de importação sobre remessas postais internacionais. Para compras de até $50, a alíquota poderá ser reduzida a zero. Já para remessas de até $3.000, poderá chegar a 30%.
3: O deputado Reginaldo Lopes, do PT de Minas Gerais, foi indicado pelo presidente da Câmara, Hugo Mota, para presidir a comissão. A indicação do relator caberá ao Senado. O parlamentar defendeu a aprovação rápida da MP, que perde a validade no dia 8 de setembro.
7: Nós vamos debater e fazer um grande diálogo com todos os setores econômicos da indústria brasileira, com os parlamentares, senadores, e vamos sim defender a aprovação imediata deste direito do povo brasileiro de poder ter isenção nas suas compras internacionais até $50.
2: A violência contra a mulher ainda é uma realidade no Brasil e muitas brasileiras não reconhecem como violência situações de agressão que vivenciam no dia a dia.
3: Os dados estaduais da mais recente pesquisa nacional do Data Senado revelam diferenças na percepção da violência de gênero entre os estados e mostram como essa falta de reconhecimento pode dificultar a denúncia e a busca por ajuda. A reportagem é de Raíssa Abreu.
8: A distância entre a violência vivida e a declarada é uma das principais conclusões da pesquisa. Em Alagoas, 36% das mulheres relataram situações de violência sem identificá-las como violência doméstica ou familiar. No Paraná e em São Paulo, esse índice foi de 25%. O presidente do Senado, Davi Alcolumbre, disse em nota que divulgar dados por estado ajuda a entender o problema em profundidade e aumenta a chance de combatê-lo. O coordenador do Data Senado, José Henrique Varanda, disse que o objetivo não é criar um ranking entre os estados.
9: O detalhamento estadual é muito mais importante não para criar um ranking, mas para identificar as necessidades de cada localidade. A gente olha para esses números, a gente vê que ainda estamos assim, muito aquém da realidade.
8: A 11ª edição da Pesquisa Nacional de Violência contra a Mulher ouviu 21.641 mulheres nos 27 estados e no Distrito Federal. A pesquisa é uma parceria do Data Senado com o Observatório da Mulher contra a Violência.
10: Eleições 2026.
2: O programa Seu Voto Importa, da Justiça Eleitoral, vai oferecer transporte a eleitores com mobilidade reduzida.
3: A solicitação deve ser feita até 14 de setembro, 20 dias antes da data da eleição. Repórter Pedro Pincer.
10: Eleitoras e eleitores que necessitarem de apoio para se deslocarem até seus locais de votação nas eleições de 2026, contarão com um serviço de transporte individual gratuito. O programa Seu Voto Importa, do Tribunal Superior Eleitoral, busca reduzir as barreiras físicas ao exercício do voto e promover a inclusão de grupos historicamente vulnerabilizados. E foi inspirado em experiências desenvolvidas por tribunais regionais, como o de Pernambuco. Assessor de planejamento do órgão, Acácio Leite, explicou como o Seu Voto Importa funciona na prática.
11: Então, nós transportamos eleitores com deficiência visual, deficiência auditiva, paralisia cerebral, síndrome de Down, autismo, deficiência física, todos os tipos de deficiência nós atendemos. No dia das eleições, vai buscar esse eleitor em casa, leva ele para votar até o local de votação e traz ele de volta até a casa dele com toda a segurança e com um apoio técnico bem interessante.
10: A solicitação pode ser apresentada pelo próprio eleitor ou, quando necessário, por seus representantes legais ou de apoio. O pedido pode ser feito presencialmente, diretamente no cartório eleitoral da zona correspondente ou por canais remotos e eletrônicos até 14 de setembro.
2: E amanhã, sexta-feira, começa o horário eleitoral gratuito das eleições 2026. As emissoras de rádio e TV devem destinar tempo para que os candidatos e candidatas divulguem as propostas de campanha para os cargos de presidente da República, deputado federal, governador, senador e deputado estadual ou distrital, no caso do Distrito Federal.
3: A propaganda eleitoral gratuita será veiculada de segunda a sábado com 50 minutos diários em rede, divididos dois blocos de 25 minutos no rádio e na TV. Além disso, 70 minutos serão destinados a inserções de 30 e 60 segundos distribuídas ao longo do dia. O horário eleitoral deve ocorrer até o dia 1º de outubro, 3 dias antes da realização do primeiro turno. Com edição de Paula Groba e trabalhos técnicos de Eliseu Caires, o Jornal do Senado fica por aqui. Acompanhe agora as notícias da Câmara dos Deputados. Boa noite.
2: Boa noite e até amanhã.
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13: Presidentes estabelecem prioridades para votações do esforço concentrado.
14: Deputados obrigam notificação de distúrbio vocal relacionado ao trabalho.
13: Avança a proposta que permite instalação de faróis auxiliares em caminhões.
14: Boa noite. Uma comissão da Câmara aprovou a instalação de faróis auxiliares em caminhões. A repórter Maria Neves explica por que a medida foi considerada necessária.
15: A Comissão de Viação e Transportes da Câmara dos Deputados aprovou o projeto do deputado Rodrigo Dazaele, do PL do Mato Grosso, que permite a instalação de faróis auxiliares em caminhões que circulam em áreas privadas. Pelo texto, veículos de transporte de carga utilizados em atividades agropecuárias, florestais, industriais e logísticas poderão ter luzes adicionais, desde que elas possam ser desligadas manualmente para circular em vias públicas. Na opinião do relator, deputado Zé Trovão, do PL de Santa Catarina, a mudança evita que os motoristas sejam punidos simplesmente por terem o equipamento no caminhão. Ele também defende que a iluminação adicional vai tornar a direção de caminhões mais segura.
16: Nós temos hoje muitos veículos que transitam em propriedades rurais, em áreas que são 500, 600, até 1.000 quilômetros ou mais, em estradas precárias, estradas de chão. E essas estradas, elas não têm iluminação de nenhum tipo. Às vezes o cara está transitando, quando ele vê, ele está em cima de um animal, de um boi, de um cavalo ou de um animal silvestre e acaba acontecendo um acidente. Se ele tem as lâmpadas auxiliares, ele consegue ter um foco maior, mais longe desses animais, dessas estradas.
15: Pelo texto aprovado, o condutor que trafegar por via pública com a iluminação auxiliar ligada incorrerá infração grave a ser punida com multa e retenção do veículo para regularização. educação. Uma pesquisa realizada pela Fundação Instituto de Pesquisas Econômicas e a Secretaria Nacional de Trânsito apontou que caminhões e ônibus respondem por aproximadamente 4% dos veículos em circulação no país. Isso corresponde a cerca de 4.900.000 veículos. A proposta que permite a instalação de faróis auxiliares em caminhões ainda será analisada pela Comissão de Constituição e Justiça. Da Rádio Câmara de Brasília, Maria Neves.
17: Transportes.
18: Júlio Arco Verde, do PP do Piauí, apoia a proposta que muda as regras de cobrança do IPVA. O texto estabelece a alíquota máxima de 1% sobre o valor venal dos veículos e determina que os estados possam conceder descontos para modelos menos poluentes.
19: A proposta considera exclusivamente o peso de fábrica do veículo, em vez do valor de mercado para o cálculo do IPVA. Júlio Arco Verde acredita que a medida torna a cobrança do imposto mais justa e alinhada a modelos adotados em outros países.
17: Consumidor.
18: Embalagens de produtos industrializados não poderão exibir fotos de componentes que não fazem parte da receita. É o que determina o projeto de Félix Mendonça Júnior, do PDT da Bahia, segundo o qual as ilustrações orientam mais a decisão de compra do que a leitura da lista de ingredientes.
19: Além disso, o projeto de Félix Mendonça Júnior prevê que a Anvisa estabeleça o teor mínimo de ingredientes, como chocolates, frutas e queijos, para destaque nas embalagens, seguindo padrões internacionais de composição e denominação de alimentos.
17: Direitos humanos.
18: Gervásio Maia, do PCdoB da Paraíba, defende a aprovação de projeto que obriga academias a trazer informações e instruções em braille nos equipamentos. Relator da matéria na Comissão de Constituição e Justiça da Câmara, o deputado afirma que o objetivo é ampliar a autonomia das pessoas com deficiência visual.
19: Gervásio Maia argumenta que a adaptação promove a inclusão desse público nas atividades físicas, contribuindo também para a redução do risco de acidentes durante a prática dos exercícios.
18: A alteração no Estatuto do Índio vai garantir a disponibilidade de intérpretes de línguas de povos originários em atendimentos públicos a indígenas. A relatora da matéria na Comissão da Amazônia, deputada Dilvanda Faro, do PT do Pará, pede urgência na aprovação do texto.
19: Dilvanda Faro explica que a medida amplia o acesso a direitos e a serviços essenciais, priorizando a contratação de intérpretes das próprias comunidades para facilitar a comunicação e evitar a criação de cargos permanentes.
17: Justiça.
18: Devedores de pensão alimentícia podem ser proibidos de entrar em estádios de futebol e outros eventos esportivos. A restrição está prevista em um projeto apresentado por Rodrigo Gambale, do Podemos de São Paulo.
19: A proposta exige que os organizadores dos eventos barrem os inadimplentes na entrada, inclusive por biometria. Rodrigo Gambale acredita que a medida protege crianças e adolescentes e dá mais agilidade à cobrança das pensões.
17: Segurança Pública.
18: Alexandre Leite, do União de São Paulo, propõe aumentar a pena para quem fizer falsa acusação de violência doméstica e familiar. O deputado explica que a ideia é alterar o Código Penal para endurecer a punição do crime de denunciação caluniosa.
19: O texto também prevê que a concessão de medida protetiva com base em denúncia falsa passe a configurar o crime de denunciação caluniosa. Alexandre Leite afirma que a medida busca preservar a credibilidade do sistema de proteção às vítimas e punir quem agir de má fé.
17: Desenvolvimento Regional.
18: Projeto de Domingos Neto, do PSD do Ceará, busca ampliar a utilização do reuso de água e da dessalinização em regiões afetadas pela seca. O deputado também inclui no texto incentivos de financiamento para projetos que adotarem essas tecnologias.
19: Domingos Neto explica que a iniciativa facilita o acesso a financiamentos para projetos que promovam fontes complementares de abastecimento de água. Ele acrescenta que a medida prioriza a eficiência do uso da água, além de preservar os mananciais.
17: trabalho.
18: Os deputados aprovaram um projeto que obriga a notificação do distúrbio vocal relacionado ao trabalho como doença funcional. A repórter Paula Bittar tem os detalhes.
20: A Comissão de Constituição e Justiça da Câmara aprovou o projeto que determina a notificação compulsória do distúrbio vocal relacionado ao trabalho como doença funcional. O objetivo é aperfeiçoar as políticas públicas e proteger a saúde vocal de profissionais que utilizam a voz como instrumento de trabalho, em especial professores e teleoperadores. O autor do projeto, deputado Rogério Correia, do PT de Minas Gerais, ressaltou que o distúrbio é uma doença que está extremamente associada ao trabalho.
21: Ela vai influenciar na vida das pessoas e precisa de ter o tratamento relacionado ao trabalho, por isso uma doença do trabalho. Assim colocado, leva os professores a ter uma proteção pela profissão que ele exerce.
20: O projeto considera distúrbios vocais relacionados ao trabalho quaisquer formas de desvios vocais relacionados à atividade profissional que diminuam, comprometam ou impeçam a atuação ou a comunicação do trabalhador. A proposta que determina a notificação compulsória do distúrbio vocal relacionado ao trabalho como doença funcional já pode seguir ao Senado. Da Rádio Câmara de Brasília, Paula Bittar.
19: Ayrton Faleiro, do PT da Bahia, comemora a aprovação na Câmara do fim da escala 6x1. Na avaliação do deputado, a medida amplia direitos e melhora a qualidade de vida da classe trabalhadora.
18: O parlamentar também afirma que a mudança representa um ganho para a economia e destaca a participação de trabalhadores, dos parlamentares e do governo federal na aprovação da proposta. Para Ayrton Faleiro, a medida garante mais dignidade aos trabalhadores brasileiros.
22: A aprovação do fim da escala 6x1, estabelecendo 2 dias de descanso para a classe trabalhadora, para cuidar da família, para cuidar da saúde, para cuidar do esporte, para cuidar da sua religiosidade, é um ganho fundamental para a nossa economia. Quem está de parabéns mesmo são os trabalhadores e trabalhadoras do Brasil, que agora vão ter uma condição mais digna para, além do trabalho, uma vida melhor.
17: Saúde.
19: Ed Josenildo, do PDT do Amapá, projeto que proíbe a prescrição e o uso de implantes hormonais para fins estéticos ou melhoria do desempenho físico. O projeto prevê que esses produtos somente sejam indicados para diagnóstico compatível e respaldo científico.
18: Josenildo propõe que farmácias e estabelecimentos registrem o profissional responsável, o paciente, a composição e o lote de cada implante. O congressista explica que o registro de cada implante permite identificar prescrições que usam diagnósticos médicos como justificativa para fins estéticos.
17: Previdência.
19: Eduardo da Fonte, do PP de Pernambuco, apresentou o projeto que determina o pagamento provisório do benefício de prestação continuada quando o INSS não analisar o pedido em até 45 dias. Ele explica que a implantação deverá ser feita em até 5 dias úteis após o fim do prazo.
18: Eduardo da Fonte esclarece que o pagamento temporário não substitui a análise definitiva do INSS. Ele acrescenta que, se o pedido for negado, o benefício será interrompido depois de assegurado o direito de defesa, sem devolução automática dos valores recebidos de boa-fé.
19: Projeto de Adriano do Baldi, do PP de Goiás, inclui o Dia Nacional do Povo Cigano, celebrado em 24 de maio, no calendário oficial de eventos nacionais. Ele explica que a medida visa incentivar a realização de campanhas educativas e de combate a estereótipos.
18: Embora 24 de maio já marque o Dia Nacional do Cigano, Adriano do Baldi diz que o reconhecimento oficial da data vai dar mais visibilidade a esta comunidade histórica e vai fortalecer o acesso a direitos básicos como documentação, saúde, educação e moradia.
19: Pastor Diniz, do União de Roraima, é favorável à renovação da permissão para que a Rondovisão Rondônia Rádio e Televisão continue operando uma emissora de rádio FM em Ji-Paraná por mais 10 anos.
18: O relator da proposta na Comissão de Comunicação afirma que a documentação apresentada pela empresa atende às exigências legais e às normas do colegiado. Por isso, o pastor Diniz defende a homologação do ato do Poder Executivo pelo Congresso Nacional.
17: Educação.
19: Projeto de Da Vitória do PP do Espírito Santo prevê descontos a participantes do FIES com pagamentos em dia ou em atraso de até 90 dias. Ele argumenta que a proposta permite que o beneficiário quite a dívida à vista sem pagar juros e multas, com desconto de até metade do valor financiado.
18: Da Vitória também propõe parcelamento em até 150 meses com eliminação de juros e multas, além de desconto de até 30% sobre a dívida principal. O deputado diz que as renegociações devem alcançar os bons pagadores, desde que não provoquem perda de receita para o fundo estudantil.
17: Votação.
19: Em reunião com o presidente da República, os presidentes da Câmara, Hugo Mota, e do Senado, Davi Alcolumbre, definiram os projetos que terão prioridade na semana de esforço concentrado do Congresso. O repórter José Carlos Oliveira tem os detalhes.
0: Os presidentes da Câmara dos Deputados, Hugo Mota, e do Senado, Davi Alcolumbre, se reuniram com o presidente Lula no Palácio Alvorada e definiram 5 propostas com prioridade de votação entre 1º e 4 de setembro, o último esforço concentrado do Congresso antes da eleição de outubro. 4 propostas já foram aprovadas pelos deputados e estão em análise no Senado. O fim da escala 6x1 de trabalho semanal, a chamada PEC da Segurança Pública, a Política Nacional de Minerais Críticos e Estratégicos e os incentivos fiscais para a instalação de data centers no Brasil, batizados de Redata. O presidente da Câmara, Hugo Mota, elogiou a possibilidade de avanços legislativos por meio de diálogo e cooperação institucional.
1: Mais feliz ainda de ver essas matérias que passaram na Câmara, como a PEC da Segurança, a PEC do fim da escala 6x1, o projeto dos minerais críticos, que é um projeto estratégico para o país, de soberania nacional, e também o Redata, que além do ponto de vista dos investimentos que o Brasil irá receber, nós teremos condição também de armazenar os dados da população brasileira aqui em nosso país, não mais dependendo de outros países.
0: O 5º item da pauta prioritária é a medida provisória que zera temporariamente a chamada taxa das blusinhas, ou seja, a cobrança do imposto de importação federal de 20% sobre remessas postais internacionais de até 50 dólares. Hugo Mota lembrou que a medida provisória perde a validade em setembro, com riscos de prejuízos para milhões de brasileiros que compram pela internet. Mota indicou o deputado Reginaldo Lopes, do PT de Minas Gerais, para presidir a comissão mista sobre o tema. Os deputados aprovaram a PEC da Segurança em março. O texto garante mais recursos para o setor, inclusive por meio da destinação de dinheiro arrecadado com as BETs para o Fundo Nacional de Segurança Pública e o Fundo Penitenciário Nacional. O fim da escala 6x1 foi aprovado pela Câmara em maio. O projeto prevê jornada de 40 horas semanais em 5 dias, com 2 de descanso e sem redução de salário. Também em maio, os deputados aprovaram a Política Nacional de Minerais Críticos, com incentivos governamentais à exploração de minerais considerados fundamentais na produção de tecnologias, como smartphones, carros elétricos e sistemas militares. O projeto de lei do Redata, Regime Especial de Tributação para Serviços de Data Center, foi aprovado pela Câmara em fevereiro. Da Rádio Câmara de Brasília, José Carlos Oliveira.
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17: Economia.
18: Doutor Luiz Ovando, do PP de Mato Grosso do Sul, defende a proposta de emenda à Constituição que amplia a imunidade tributária para igrejas e entidades filantrópicas. O texto já foi aprovado na Câmara e seguiu para análise dos senadores.
19: O deputado afirma que a medida fortalece o trabalho social desenvolvido por igrejas e organizações beneficentes, ampliando recursos destinados ao atendimento da população. Doutor Luiz Ovando acrescenta que a proposta prevê mecanismos de devolução tributária para evitar cobranças consideradas excessivas.
4: Quando você compra uma lâmpada, compra alguma coisa em supermercado, então isso tudo é tributado. Então, se já está tributado e o cidadão, membro da igreja, já paga imposto de renda, se ele tiver uma empresa, ele também recolhe esse valor, nós estamos aqui, através dessa PEC, defendendo o fato de que as instituições e também as filantrópicas que prestam serviço à comunidade sejam isentadas, sejam imunizadas, vamos dizer assim, desse recolhimento. E se acontecer, isso seja devolvido através de um cashback.
18: Zé Neto, do PT da Bahia, apresentou o projeto que cria o programa Fazer o Bem para a Melhor Idade, que permite a empresas abater do imposto de renda valores destinados a idosos que vivem em asilos ou casas de repouso.
6: E o que, que nós queremos? Que nesse projeto a gente vai atender os idosos com rendimentos mensais inferiores ao limite da isenção de imposto de renda que estejam nos abrigos de idosos e casas de idosos. Que a tendência é que isso cresça muito. Quem dá assistência a esses idosos? Como vão ser assistidos? Cada dia você tem menos pessoas na família e você vai ter muito mais pessoas que não vão ter esse atendimento. Isso é uma forma de dar uma atenção e uma assistência junto com a ordem governamental, com o Estado, município, Estado, União, para que a gente possa diminuir essas dificuldades que são vividas pelos idosos no Brasil.
19: Zé Neto explica que, pelo texto, cada empresa poderá apoiar até 3 idosos com abatimento limitado a 5% do imposto devido por ano. Para ter direito ao incentivo, a pessoa jurídica deverá obter o certificado amigo do idoso após a habilitação junto à Receita Federal.
18: Bandeira de Melo, do PV do Rio de Janeiro, é um dos autores da proposta de emenda à Constituição que busca preservar incentivos estaduais e municipais a projetos culturais e esportivos após a reforma tributária. O texto permite que empresas continuem apoiando iniciativas desses setores com abatimento de parte do imposto devido.
19: Bandeira de Melo alerta que a substituição do ICMS e do ISS pelo novo imposto sobre consumo pode abrir brecha para a extinção de mecanismos usados hoje no financiamento da cultura e do esporte. O objetivo da proposta é criar regras nacionais uniformes sobre o tema.
18: Termina agora o jornal Câmara dos Deputados, produzido pela Rádio Câmara, com trabalhos técnicos de Wellington Teles e apresentação de Luciana Vieira e Val Monteiro. Boa noite.
19: A Voz do Brasil volta amanhã. Uma boa noite para você.
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2: Olá, muito boa noite para você em sintonia aqui conosco na Líder FM em 107,5. Você em sintonia através do rádio, você também que nos acompanha através da internet. Seja bem-vindo, muito bem-vinda à programação da Líder FM, a melhor emissora de toda a nossa região e, claro, para os melhores ouvintes. Começando agora mais uma edição do seu programa preferido das noites. É o Fim de Noite Líder no ar a partir de agora até a meia-noite com as melhores músicas, unindo o passado e o presente através da boa música. Eu, Odinei Gonçalves, na comunicação, na apresentação, lembrando que está conosco ele, Ademir Nunes, e sua competência profissional. As edições estão a cargo de Paulo Barbosa e a direção geral é de Mauro Roberto Valmorta. Seja bem-vindo, bem-vinda. O Fim de Noite está no ar.

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2: Estamos de volta por aqui com o Fim de Noite Líder, trazendo o melhor da música nacional e internacional, unindo o presente e o passado através da boa música. E você aí do outro lado do rádio também nos prestigiando, fazendo seu coraçãozinho bater mais forte. Muito obrigado, gratidão por estar conosco. Seguimos aqui com mais uma super sequência musical.

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Este é o programa Fim de Noite Líder. Estamos retornando por aqui. Mando um abraço apertado e especial. Um beijo também no coração da Roseli, nossa querida ouvinte, na audiência na Vila Rimor, sempre acompanhada do filhão Rian. E também quero aproveitar e estender os abraços para Marielle e todos os demais familiares. E a todos os nossos amigos ouvintes lá da parte alta de Joaçaba, em especial a Vila Rimor. Gratidão por estar em sintonia conosco nesta noite. Seguimos aqui, a música boa não pode parar.

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3: Este é o meu, o seu, o nosso fim de noite, o programa preferido das noites, onde a gente faz uma seleção caprichada, escolhida a dedo com as mais belas canções para os melhores ouvintes do rádio. Seguimos aqui sem muitas delongas, a boa música chega no seu rádio.

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2: Prazer estar dividindo esta noite com você. Obrigado, gratidão, viu? Obrigado por estar aqui proporcionando que a nossa noite fique muito melhor. Aonde quer que você esteja nos ouvindo, através do rádio ou da internet, de perto ou de longe, é muito bom estar aqui com você nesta noite. Seguimos aqui com mais uma super sequência musical para você.

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3: Este é o programa Fim de Noite Líder, com as melhores músicas do presente e do passado, as mais românticas, as mais apaixonadas de todos os tempos. Um alô especial também para nosso ouvinte Juliana, que nos prestigia em Parintins. Obrigado, viu, Ju? Um abração para você e a todos aqueles que estão nos ouvindo, assim como a Juliana, nos ouvindo através da internet. Valeu demais. Seguimos aqui, trazendo mais música boa.

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4: Excelente noite, gratidão por estar aqui conosco, dividindo este momento. Muito obrigado por você que nos escolheu e também como a trilha sonora para a sua noite ficar muito melhor. Você trabalhando, você descansando, enfim, o importante é que você esteja conosco. E aqui seguimos trazendo mais música.

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3: Este é o programa Fim de Noite Líder, que traz as mais lindas canções para você que tem bom gosto musical, que pode também, inclusive, colaborar conosco participando através do nosso WhatsApp 984377826. Fique à vontade. E aqui seguimos com mais música no Fim.

0: Chegamos ao fim da edição de hoje, da edição do programa Fim de Noite Líder. Gratidão, obrigado por você que passou estas duas horas em companhia, em sintonia aqui conosco. O programa fica por aqui, mas volta amanhã. E claro, também quero dizer que eu fico por aqui, mas a programação da Líder continua. Ela não para, é 24 horas no ar com a melhor programação para você. Vem aí a Madrugada Líder com boa música para você. Um abraço, fiquem todos com Deus e até a próxima. Tchau, tchau.
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1: Ufa, sexta-feira chegou, hein? E é bom demais estar junto com vocês aqui na sua rádio favorita, sexta-feira. Play Sertanejo, a maior audiência sertaneja do Brasil. Olha, com licença, licença para entrar em sua casa, aí no seu lar, no seu trabalho também, esteja onde você estiver, com o radinho ligado, para levar até você o melhor da nossa música sertaneja. Hoje é dia 28 de agosto. Parabéns aí aos bancários. Hoje é dia dos bancários, dia também da avicultura e dia de mais uma edição do Play Sertanejo. O Brasil todo com a gente, hein? Gratidão pelo carinho da sua amizade. E para começar bem demais, tem sucessos. Tem Matheus e Cauã e Lauana Prado.
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0: Nossa
1: Senhora. Aqui no Play, só o melhor da nossa música sertaneja, Zé Neto e Cristiano, hein? Essa moda é boa demais, hein? Resumindo, essa música, ela faz parte do projeto que celebra aí 10 anos de sucesso, hein? 10 anos de sucesso de Zé Neto e Cristiano. Essa música é do ano passado, resumindo, é a moda. Antes teve o Léo e Rafael, também o Bruno Rosa com a participação especial do Murilo Rufi, Gregory e Matheus com a participação de Israel e Rodolfo, e a gente abriu bem demais a edição desta sexta-feira, 28 de agosto, ao som de Matheus e Cauã e Lauana Prado, essa parceria que foi gravada nesse ano, né? Em 2026, em janeiro. E lembrando que a primeira parceria deles foi lá em 2019, Matheus e Cauã e a mamãe do momento agora, né? Mamãe fresca, podemos dizer assim, a Lauana Prado, que é a mamãe do Dom. Bom, já já o nosso Play tá de volta, sempre com moda boa pra você. Segura aí que é um tiquinho só, hein?
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1: E trem bom é estar contigo aqui nesta sexta-feira, na lida de todos os dias, na labuta, trabalhando com o radinho ligado aí. Obrigado por deixar a gente estar com vocês, tá? Olha, as duplas Bruno Marrone e Henrique e Diego, eles regravaram a moda Esqueci Você, da dupla Henrique e Diego. Estourou com eles, né? Recentemente, a dupla Bruno Marrone regravou no projeto Revive em Sua História, Pensa numa Moda Ajeitada. E o Play toca pra você nesta sexta.
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Aí é moda, na sexta-feira mais feliz do rádio, o Israel e o Rodolfo. Engajamentos, bastiões. Elis, Justin, também teve Danilo e Davi e abrimos a sequência com aqueles modão que numa sexta-feira dessa judia, judia do coração, hein? Bruno e Marrone e Henrique e Diego, esqueci você. Essa aqui é pra pôr no 12, é pra curtir moda ajeitada, é o nosso Play Sertanejo, a maior audiência sertaneja do Brasil. 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

0: Como é bom estar com vocês aqui, hein? Uma sexta-feira de muita paz, muita saúde, muitas bênçãos aí pra você. Gratidão pela companhia, viu? Esteja onde você estiver. A gente segue juntos, tocando o melhor da música sertaneja. Bora de sucesso! Então bora, bora a produção de Danilo e Davi. Apaga, apaga, apaga.
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2: Eu acho que você tem que mandar aquela mensagem. 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

0: A mulherada tá dominando geral até o sertanejo, hein? As meninas do feminejo bombando aqui no Play Sertanejo. A Marília Tavares e a Mariana Fagundes. Antes teve o som de Bruninho e Davi, A Mesma Lua. Essa é TBT, hein? Essa música já tem 10 anos. Antes teve o Jean Giovanni e a gente abriu esta sequência ao som de Danilo e Davi na Sexta-feira Mais Feliz do rádio. O Brasil todo junto com a gente já na contagem regressiva para a chegada do fim de semana, né, gente? Eu sempre falo aqui no rádio e reforço que na minha humilde opinião, não sei a sua, né? Que a sexta-feira é o dia mais aguardado da semana. Traz uma energia, uma vibe diferente, né? E aqui com Moda Sertaneja, ela fica muito mais gostosa. Não tenha dúvidas, hein? Já já, o Play volta com vocês com o melhor da nossa música sertaneja.
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0: Gratidão pela escolha, pela companhia, pela amizade, onde é que haja um radinho ligado, esse é o Play Sertanejo, o Brasil todo com a gente. Quem tá chegando pra cantar agora é a Simone Mendes, hein? Direitos Iguais. Essa música, ela lembra que todos nós, eu, você e eu, temos o direito de encontrar um novo amor.
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pouquinho mais, né? Luiz aí, Maurílio. E Zé Neto e Cristiano, que é isso? Sextou com S de saudade.

0: favor.
1: Obrigada, gente.
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0: Luana Prado, participação especial da dupla Zé Neto e Cristiano. Ainda teve Breno e Matheus, os meninos do DC pra BC. Ainda teve Luísa e o saudoso Maurílio, S de Saudade. Participação de Zé Neto e Cristiano, os meninos do Country Beat com Guilherme e Benuto. E a gente abriu a sequência com a Simone Mendes, Direitos Iguais. Essa moda é ajeitada, nossa coleguinha cantando aqui pra gente na sexta-feira mais feliz, mais ouvida do Brasil. Já já o Play volta junto com você.
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0: sexta-feira. É a sexta-feira mais sertaneja. Bom demais estar com você. Obrigado pela companhia, pela amizade, pela escolha. Aonde é que haja o radinho ligado? A gente segue levando aqui até você o que é de melhor do cenário sertanejo. Aqui também tem romantismo. Você curte com a gente agora o Gustavo Mioto e a canção Pedido de Socorro.
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0: top demais, nostalgia pura aqui no Play. Murilo Huff, Uma Ex, uma das primeiras músicas dele, né? Com a participação do Jorge, da dupla Jorge e Matheus. Antes teve Gustavo Lima com Retrovisor, hein? Essa moda, gente, é demais, hein? Onde o nosso embaixador, ele resgata aí as clássicas modas de viola, né? Uma letra que realmente é uma reflexão através de música. Antes teve a nossa eterna Marília Mendonça e a gente abriu bem demais a segunda hora aqui do Play com Gustavo Mioto e o Pedido de Socorro. Um abraço carinhoso e especial para você que faz aniversário hoje, neste dia 28 de agosto, completando idade nova, ficando mais experiente, né? Votos de felicidade, de paz e de saúde para você.
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1: Play Sertanejo está de volta com alegria e moda sertaneja para você curtir. A dupla Bruno e Barreto, gente, eles estão chegando aqui, hein? Os Brutos do Sertanejo, com uma música bem bacana, onde eles buscam, eles buscam a Cinderela, aquela Cinderela, a rainha, ela que esqueceu a bota na caminhonete. Quem será que é ela, hein, Bruno e Barreto?
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0: Ramos, Agroboy, aqui no Play. Ainda teve Zezé de Camargo, Cada Minuto. Também essa regravação, essa nova roupagem pra música Teus Segredos, do Fernando Sorocaba, contou aí com a participação de Hugo e Guilherme. Também teve Fred Gustavo com Wesley Safadão. E a gente abriu a sequência com Os Brutos do Sertanejo, a dupla Bruno e Barreto. Esse é o Play Sertanejo, o melhor da nossa música sertaneja pra você.
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0: Que alegria, que honra, que gostoso poder estar com vocês nesta sexta-feira, hein? Levando aquele batidão sertanejo. Se tem uma coisa que nós gostamos aqui, nós brasileiros, é de música sertaneja. E aqui na rádio só tem as melhores, hein? Seguimos com os irmãos Guilherme e Benuto e a participação de Luan Santana.

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0: Particularmente, eu sou fã de carteirinha desse cara, não só como cantor, como apresentador, ator também, mas como pessoa, hein? Daniel, cantando aqui no Play. Antes teve João Bosco e Gabriel. Ah, também teve o Anthony e Gabriel. E a gente abriu a sequência com a dupla Guilherme Benuto, quarto 67, junto do Luan Santana. Pequena pausa e a moda sertaneja volta já pra você.
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0: Alô você, tamo de volta minha gente, com moda sertaneja. Põe no 12, aumenta o volume do rádio aí, daquele grauzinho especial, porque aqui só tem as melhores, aqui a tristeza, ela pula de alegria. É a sexta-feira mais feliz do rádio no Play Sertanejo com Felipe Rodrigo.
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1: Todo o romantismo de Luan Santana. A participação de Léo Foguete Dona pra fechar a edição de hoje. Antes teve Paula Fernandes, a Mineirinha. Também teve Fernanda e Fabiano com o Panda. E a gente abriu esta sequência com o Felipe Rodrigo Gosta de Rua. E assim, a gente põe aqui ponto final em mais uma edição do Play. Um abraço especial pra você que esteve comigo. Saúde e paz a todos. Uma ótima sexta, um excelente final de semana. Até o próximo encontro.
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0: A gente abre mais uma super edição do seu Raridades e os Grandes Sucessos Internacionais. Eu sou o Michael Oliveira, sem mais delongas, bora aí pra 2005 conferir o som do Akon e Bonanza.
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0: Silk, Get the Party Starter 2002, teve também Alice Cooper, som de 1977, faixa do álbum Lance and Whiskey. Essa canção chegou à nona posição na Billboard Hot 100 e também teve o som de Akon, Bonanza. Fica por aí, rápido intervalo.
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0: De volta na sua sexta-feira com os grandes clássicos internacionais. E a gente confere agora a canção da dupla sueca Roxette, faixa do álbum Joyride. Essa track se tornou um dos maiores sucessos deles. E a gente confere por aqui.
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0: Depeche Mode, I Feel You, 1993, de 94, Eddie Brickwell, Good Times, e o Roxette com Joyride. Só musicão, fechamos bem a primeira parte, depois do intervalo, a melhor trilha sonora segue por aqui.
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0: Estamos de volta, valeu demais pela sua audiência e pela sua sintonia. Vamos conferir agora o som de 2003 do Justin Timberlake, um dos seus maiores sucessos solo e também foi faixa do álbum de estreia do cara, Justified. Essa track se tornou um dos maiores sucessos de sua transição para a carreira solo após o término do NSYNC. Tô falando de Rocker Body. Volta.

0: No Angels, There Must Be an Angel, 2002. Teve Alex Galdino, Watch Out. E aí, dançou muito essa música? São de 20 anos atrás. Teve também Justin Timberlake, Última Pausa. Volto já.
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0: Bom demais saber que você segue ligado, ligado na programação da número 1. Esse é o seu Raridades e a melhor trilha sonora segue. Agora pra 1990 com CC and Music Factory e Gonna Make You Sweat.
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0: Dr. Alban, sem Hallelujah, 1997. Com essa música não tem como ficar parado e assim a gente fecha bem a semana aqui do nosso Raridades com os grandes clássicos internacionais. Valeu demais pelo carinho da sua audiência. Não desliga o rádio. Segunda-feira eu te vejo de volta por aqui. Combinado? Até lá. Tchau.
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2: Sextou, sextou e o sertanejaço chegou. Hoje, dia 28 de agosto, é dia dos bancários e da avicultura. Uma coisa tá ligada com a outra, né? O pessoal da avicultura às vezes precisa ir lá nos bancários, conversar com os bancários para pedir um empréstimo. Um empréstimo para poder começar o seu negócio, para poder dar uma fomentada no negócio, não é verdade? Bacana demais. Você que é bancário, você que trabalha com a avicultura, parabéns. Vamos curtir a sexta-feira, vamos curtir os melhores do sertanejo no Sertanejaço. Pessoal, eu tô começando aqui no top do top, porque o Guilherme e o Benuto lançaram em setembro do ano passado a música Quarto 67, parceria com Luan Santana. A música é do DVD Mais Amor, Mais Música, onde os irmãos entregaram romantismo, sofrência e uma energia incrível. Vamos ouvir!
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0: Pandão, eu te seguro. Heitor e Murilo, traição justa com Ícaro e Jumário. Nosso programa volta já.
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0: Sertanejaço. Tá tudo bem por aí, meu povo? O Sertanejaço tá de volta com a dupla Marcos e Bilute. Eles lançaram em abril do ano passado o EP Energia. 5 novas faixas que aquecem o coração. E uma delas é Sonho de Todo Casal, que fala da sorte de encontrar a pessoa certa. Vamos ouvir, hein?
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0: Cleiton Romário não namora com Zé Neto e Cristiano. Gregory e Matheus, Vingança Calculada. E Jennifer e a Stephanie, Tô na Moda, participação do Country Beat. Assim a gente fecha mais um bloquinho aqui do nosso programa Sertanejaço. Você é o nosso convidado para não perder absolutamente nada aqui da nossa programação, tá bom? Depois do intervalo a gente volta por aqui. Fica com a gente.
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0: Estamos de volta por aqui no seu programa Sertanejaço. Quem vai cantar pra gente agora é Matheus Henrique e o Gabriel Cerveja falando.
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0: Maiara e Maraísa, vai lá, não vai não, não vai não, que é golpe. Bruni Barreto, Texana 37, aquela Cinderela que esqueceu a bota na caminhonete. Vitor e Luan, Tentações com o MC Joãozinho VT. E eu volto já junto com você.
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0: Fala comigo, meu povo. Tudo bem? Tamo de volta no Sertanejaço. Após o projeto Modão é Sempre Modão, com releituras de clássicos da música sertaneja, Edson e Hudson lançaram a inédita e romântica Papel de Homem. Foi escrita pela Super Fátima Leão, que é autora de um monte de sucessos, como Dormir na Praça, que você conhece. Valeu, vamos ouvir?
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0: Felipe Ferrari, só pancada. Marília Mendonça, eu sei de cor. E o seu programa volta já.
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0: tá de volta, super sexta pra vocês, meu povão. Tudo bem? Olha, quem vai cantar agora é o João Neto e o Frederico, solteiro sofredor.

0: Felipe Rodrigo gosta de rua. É, Michel Teló e o casal modão, top demais. Já já eu volto.
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0: tem Felipe Araújo, Mentira.
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0: A saudade de galera com John Amplificado, Matheus e Cauã Cronômetro e o Sertanejaço volta depois do intervalo.
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0: Uma mega sexta pra você que tá ligado aí na nossa programação. Agora uma romântica do Zezé de Camargo, Cada Minuto.

0: Desenhando o seu novo projeto, Uma História Sem Fim, celebrando seus 40 anos de carreira. A música foi lançada originalmente, né? Em 2001. Aí ele fez uma releitura muito top. Gustavo Lima cantou Vagabundo com Luiz Fonsi e o Sertanejaço tá indo pro último intervalo. Não perde nada não, hein?
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0: Fala, meu povo, no Sertanejaço. Agora tem Diego e Victor Hugo, que lançaram no ano passado o projeto ao vivo em Uberlândia, recheado de sofrência e modão romântico. E uma das faixas do projeto é Tubarões, falando de alguém que já deixou o passado pra trás e não deve explicação pra ninguém.

0: Nosso sertanejaço desta sexta, Thiago e Luan, Empoeirado de Amor, com Vitor e Luan. E antes, Fernando e Sorocaba com Murilo Rufi cantaram Já Vai Sabendo. O programa fica por aqui e você também já vai sabendo que nós somos muito gratos aí pela sua audiência. Tenha um bom final de semana, fiquem com Deus, um forte abraço e tchau. Obrigado.
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2: Voltei, pessoal, e agora tem uma história interessante para começar o segundo bloco com André Andrade, Pássaro Sem Ninho, música que apareceu no álbum Pássaro Sem Ninho, próprio nome, lançado pela dupla lá em 2007. Tem curiosidade que eu gosto nessa letra, que o homem se compara a um passarinho e avisa para a mulher: olha, se você me deixar solto demais, eu posso voar, e depois pode ser que eu não volte. Composição para André Andrade e Luiz Rosa. Bora curtir e matar saudade com essa música de amor, mas com aquele

0: Fechando o bloco pra gente curtir, aos dois mineiros, a saudade e o carreiro, modas daquela que faz a gente lembrar de alguém, de algum lugar, de algum tempo da vida, né? Fica comigo que daqui a pouquinho tem muito mais moda boa por aqui.
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0: Flor da Serra e Santiago, Paraná do Norte, para fechar mais uma sequência. Que sequência, hein? Voltou mesmo, foi uma moda para acompanhar um cafezinho, né? Eu vou ali e já volto, viu? Só tomar aquele cafezinho gostoso e daqui a pouquinho já volto já trazendo mais moda.
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0: Vamos continuar nossa viagem pela música sertaneja. A primeira agora é uma moda que parece uma fotografia de uma época que ficou lá atrás, com Geraldo Viola e Dino Guedes, Pousada de Boiadeiro. Música de Dino Franco e Tião Carreiro de 1984. O que essa música conta? Um homem olhando para trás e lembrando da fazenda onde cresceu, da escola de madeira, do cavalo, dos bailinhos, da sanfona e da viola. O tempo passou, a fazenda mudou e os parentes foram embora. E agora a gente curte esse som aqui na viola.

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1: A vocês, Divino Drizete, e todos os admiradores da boa música sertaneja, vai o sincero abraço.

0: E fechando ao som do Vieira e Vieirinha com Boiadeiro de Goiás, e falando em boiadeiro, eu vou só ali conferir se o café tá passado, viu? Tomar mais um golinho e daqui a pouquinho eu já tô de volta. Fica na sintonia.
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0: E olha que moda agora a gente vai curtir com Ney Cigano e Silvio Rei. Exemplo de cão. Essa música tem a autoria do Caetano Erba e do Tião do Carro. E eu vou te falar, viu? Moda que entrega uma música e uma história diferente.

0: Fechando mais uma sequência, Pedro Beta e Zé da Estrada com Boneca Cobiçada, com uma programação dessas, a sexta-feira vai passando que a gente nem percebe, viu? Daqui a pouquinho eu já volto com mais um bloco por aqui.
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0: E o nosso Violada continua, bora curtir, mais um bloco aqui, mais uma sequência. Essa primeira moda tem uma história que parece até roteiro de filmes. É Henrique e Gabriel, Empreitada Perigosa. Essa música não nasceu com Zé Henrique e Gabriel não, viu? Composição do Jacozinho Moacir dos Santos, lá em 1969. Com novos arranjos aí, uma nova roupagem, só que a história continua a mesma, viu?

0: E pra fechar essa sequência, mistura de gerações, Ana Castela, Mato Grosso e Matias, Tentei Te Esquecer, fechando mais uma sequência, e daqui a pouquinho o nosso Violada já volta, rapidinho.
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No dia 31 de agosto, comemoraremos o centenário de nascimento do Santo Irmão Aldo, aquele que, tendo sido escolhido e preparado pela Santa Vó Rosa, cumpriu de maneira honrada e simultânea as funções de primaz, de sucessor do Consolador e de profeta à frente desta Igreja Apostólica.

antes de terminar os seus dias na terra, a Santa Vó Rosa escolheu e preparou o seu sucessor na pessoa do irmão Aldo, escolha assertiva que foi aprovada por Deus Pai e pelo seu Divino Espírito Santo. Ela aprimorou os dons naturais do irmão Aldo e o investiu nas funções de primaz, de sucessor do Consolador e de profeta apostólico. Cumpriu-se, então, a promessa a respeito do pastor que nosso Senhor Jesus anunciou que haveria de existir para juntar e conduzir os fiéis nas veredas do bem e da justiça, por meio de ensinos e de orientações sábias vindas de Deus Pai, para que os seus filhos e filhas vivam uma vida digna e honrada na terra. Tendo cumprido com dignidade e honra os seus dias na terra, o santo irmão Aldo foi incorporado ao poder do Pai e continua intercedendo em favor daqueles que nele confiam e do mundo em que vivemos, conforme temos anunciado através da Hora Milagrosa e dos púlpitos desta igreja. Divulgamos também que o precioso legado de fé formado pelos ensinos e orientações da Santa Vó Rosa e do Santo Irmão Aldo está à disposição de todos aqueles que vierem a aceitá-lo como norma de conduta para uma vida aprovada pelo Pai Celestial. É um tesouro espiritual acessível a toda e qualquer pessoa que almeja se aproximar de Deus Pai e dos seus santos indistintamente. Creia, prezado ouvinte, que esses santos de Deus receberam grande poder do Pai Celestial para te ajudarem a reorganizar a tua vida, a fim de que possas merecer a graça e a bênção dos céus para o teu lar, para a tua família e para que, ao final da jornada terrena, a tua alma tenha direito à salvação garantida por nosso Senhor Jesus Cristo.

0: Divulgamos a seguir um depoimento de fé enviado para a sede desta Igreja Apostólica.
1: A senhora Sebastiana Uzulina de Lima é do município de Mirante do Paranapanema, estado de São Paulo, de onde enviou o relato das bênçãos que recebeu de Deus Pai e dos seus santos em favor da saúde e bem-estar dela própria. O caroço que surgiu no abdômen dessa senhora e a verruga que evoluiu ao redor do olho esquerdo dela foram desconfortos que desapareceram sem sequelas depois que ela passou a fazer uso continuado de água e de óleo ungidos. A confiança que essa senhora depositou no poder e no amparo da Santa Vó Rosa e do

0: santo irmão Aldo foram de grande valia para que ela recuperasse a tranquilidade em relação àquelas manifestações, como informou em relato datado de agosto de 2025, enviado em ações de graças e de reconhecimento por essa bênção, também por muitas outras alcançadas para o lar e a família.
1: Convidamos os prezados ouvintes do programa Hora Milagrosa para que venham visitar as congregações da Igreja Apostólica nas seguintes localidades: Barracão, Rio Grande do Sul, com reuniões quinzenalmente aos sábados às 19 horas. Rua Arlindo Gradim, número 210, Centro. Blumenau, Santa Catarina, com reuniões aos sábados às 19 horas e aos domingos às 11 horas da manhã, e quinzenalmente às terças-feiras às 19 horas e 30 minutos. Rua Frederico Jensen, número 4513, bairro Itoupavazinha. Erval do Oeste, Santa Catarina, com reuniões quinzenalmente aos sábados às 19 horas e 30 minutos e aos domingos às 9:30 da manhã. Rua Florianópolis, número 395, Centro.
2: No dia 31 de agosto, comemoraremos o centenário de nascimento do Santo Irmão Aldo, aquele que, tendo sido escolhido e preparado pela Santa Vó Rosa, cumpriu de maneira honrada e simultânea as funções de primaz, de sucessor do Consolador e de profeta à frente desta Igreja Apostólica.

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1: Amados ouvintes, eu saúdo desejando-lhes as bênçãos do nosso Deus Pai, de Jesus nosso Senhor, da Santa Vó Rosa, da Virgem Maria e do Santo Irmão Aldo. Digo-lhes que a sua audição neste programa A Hora Milagrosa é muito importante, porque ao ouvirem com fé, amor e atenção, poderão ser muito abençoados e também contarão com as virtudes do Espírito de Deus para si mesmo, para a sua família e também para o seu lar. Digo-lhes que comemoraremos em 31 de agosto o aniversário de nascimento do Santo Irmão Aldo, ocasião em que recordaremos com ações de graças ao Pai Celestial e a todos os seus santos, e com expressões de reconhecimento a este servo de Deus, o maravilhoso ministério que ele, Santo Irmão Aldo, cumpriu durante 44 anos, à frente desta Igreja Apostólica, como sucessor da Santa Vó Rosa, o Santo Espírito Consolador, manifestando todo o poder de Deus, o Pai, de Jesus, nosso Senhor, e da Santa Vó Rosa. Também por haver mantido com mão forte a integridade dos ensinos doutrinários que nosso Senhor Jesus nos transmitiu através da Santa Vó Rosa, que é a doutrina e a disciplina da nossa Igreja, pois ela, Santa Vó Rosa, foi levada aos céus para cumprir a missão de Espírito Consolador da promessa de Jesus. Em outubro de 1970, ao assumir o ministério de sucessor do Consolador, o Santo Irmão Aldo passou a fazer parte da direção da Igreja Apostólica com o Bispo Eurico e a missionária Odete. Daí por diante, a Santa Vó Rosa passou a dirigi-los através do Santo Irmão Aldo. Da mesma maneira como Jesus falava com a Santa Vó Rosa, passou a falar com o Santo Irmão Aldo. Em apenas um ano após esses fatos, houve notório crescimento da Igreja devido à significativa quantidade de ouvintes do programa A Hora Milagrosa que passaram por verdadeira conversão. Novos trabalhos foram sendo abertos e com a participação de um povo realmente convertido e consagrado, graças à sábia orientação que a Santa Vó Rosa transmitia ao primaz Irmão Aldo e divulgadas através do programa e das nossas reuniões. O Santo Irmão Aldo em tudo foi fiel à Santa Vó Rosa e à sua Igreja. Com o exemplo e o ministério do Santo Irmão Aldo, sendo em tudo amparado e conduzido por Jesus, pela Santa Vó Rosa e por Maria Santíssima, a maioria do povo apostólico tem sido fiel aos ensinos doutrinários e à disciplina como regra de boa conduta ensinada por esta Igreja Apostólica. Observem o significado e a importância do governo e do ministério do Santo Irmão Aldo. Sem ele, não poderíamos continuar sendo dirigidos por Deus, por Jesus e pela Santa Vó Rosa. Não poderíamos ser, ao longo do tempo, a Igreja que tem triunfado sobre o pecado e sobre o mundanismo desde o seu início. Porém, estes santos dependem do esforço e da consagração de todos os ouvintes. Sejam fiéis no cumprimento do seu dever de filhos de Deus, santifiquem-se a cada dia e deem valor a tudo quanto o Santo Irmão Aldo nos deixou, como um tesouro precioso de fé que garante a nossa vitória de cada dia e também a nossa salvação, o qual precisa ser conservado com muita fé, amor, coragem e consagração. Assim estaremos honrando a este santo de Deus, Santo Irmão Aldo, que foi glorificado nos céus e recebeu o galardão de Supremo Pastor do Rebanho do Senhor Jesus e continua a interceder em favor dos filhos de Deus e por sua igreja na terra. Por conseguinte, entendam, irmãos e ouvintes, uma igreja para ser realmente do reino dos céus e religar o homem ao seu Criador, precisa ser santificada e consagrada a Deus, ser muito fiel às suas leis e aos seus mandamentos, além de estar isenta de todo o pecado e do mundanismo. Prezados ouvintes, saibam ser gratos ao Santo Irmão Aldo por tudo quanto ele vem fazendo e fará em nosso favor, individualmente e como povo de Deus, e procurem a cada dia obedecer aos seus sábios conselhos e às orientações que ele nos deixou, pois são leis e mandamentos dos céus e do Consolador. No dia 31 de agosto, aniversário de seu nascimento, celebrem esta data com júbilo, amor e gratidão aos céus, reconhecidos pelo ministério glorioso que o Santo Irmão Aldo cumpriu nesta Igreja Apostólica como profeta do Senhor Deus e santo pastor do rebanho do Senhor Jesus e do Consolador. Estimados ouvintes, o nosso Santo Irmão Aldo ganhou seu galardão e atualmente, junto com a Santa Vó Rosa, luta para conservar em nossa igreja tudo o que ambos nos deixaram de grande valor espiritual para cada filho de Deus. Devemos muito ao nosso querido Irmão Aldo pelo seu precioso ministério que realizou entre nós, por ter garantido tudo que Jesus e a Santa Vó Rosa nos deram para que a nossa igreja fosse a igreja prometida nas profecias dos santos profetas e nas revelações de Jesus ao apóstolo São João no livro do Apocalipse, onde ele ouviu a voz de uma inúmera multidão que diziam: glória ao nosso Deus Todo-Poderoso, porque passou a reinar sobre seu povo. Alegremo-nos, exultemo-nos e demos-lhe glória, porque são chegadas as bodas do Cordeiro, que é o Senhor Jesus, cuja noiva, que é representada pela sua igreja, já se preparou e foi-lhe dado vestir-se de linho finíssimo, resplandecente e puro, que são os atos de justiça dos santos, e neste caso é o seu povo. Realmente, estas palavras vêm se cumprindo nestes dias e é a maior glória do povo de Deus, pois fomos dirigidos diretamente pelo Senhor Deus, nosso Pai, através da Santa Vó Rosa e do Santo Irmão Aldo, desde o momento em que a Santa Vó Rosa assumiu a sua missão de Espírito Consolador para governar sua igreja, através do ministério do Santo Irmão Aldo, onde ele, com toda a fidelidade à Santa Vó Rosa e a Deus o nosso Pai, manteve com mão forte o governo de nossa igreja. E hoje, junto com a Santa Vó Rosa, com Maria Santíssima e com todo o poder celestial, ele luta para ajudar o povo de Deus a ser fiel no rico tesouro que foi entregue à nossa igreja, que é a nossa doutrina e a nossa disciplina, a fim de sermos vitoriosos até ao final da nossa vida aqui na terra e a nossa igreja aqui na terra. Estimados ouvintes, saibam estas verdades para terem conhecimento de como foi tão importante o ministério do nosso Santo Irmão Aldo aqui na terra, pois até os santos de grande poder se admiravam com o ministério que ele realizava para Jesus, para Santa Vó Rosa e para a nossa igreja. Agora cabe a todos nós da Igreja Apostólica confiarmos ainda mais que o Santo Irmão Aldo, junto à Santa Vó Rosa, continua trabalhando incansavelmente para garantir que todos nós sejamos vitoriosos. Mas precisamos ser obedientes e perseverantes nos ensinos e conselhos que eles nos deixaram, fazendo-nos preparados para seguirmos avante enquanto Deus assim quiser nesta terra. Por isso, prezados, comemorem esta data com muita alegria e gratidão em seus corações. Façam todo o esforço para participarem da festa do aniversário do nosso santo irmão Aldo em sua congregação ou na sede de nossa igreja. Confiem sempre no santo irmão Aldo. Pratiquem tudo o que ele ensinou e assim serão sempre felizes, protegidos e amparados em todo o seu viver. Amém. E eu vou orar em favor de todos. Ó glorioso e eterno Deus, nosso Pai Celestial, agradecidos nós estamos por sabermos que o Senhor Deus tem sempre nos atendido e nos dado bênçãos preciosas para o nosso viver e principalmente de ter formado esta igreja e nesta mesma igreja ter formado o Consolador prometido por Jesus, que é a nossa Santa Vó Rosa, e o pastor do rebanho do Senhor Jesus, que é o nosso santo e querido irmão Aldo, que essas promessas preciosas de Jesus tenham sido cumpridas nesta Santa Igreja Apostólica que é do Senhor Deus. Por isto, ó Pai bendito, a nossa gratidão sincera, nosso louvor e adoração por tudo que o Senhor Deus tem feito por nós. E neste instante eu quero fazer a oração em nome do Santo Irmão Aldo, que o Senhor Santo Irmão Aldo nos abençoe, porque sabemos que o Senhor é um santo de Deus, é o nosso profeta, é o santo que Jesus prometeu para os tempos do fim, o pastor por excelência para tomar conta do rebanho dele, Jesus, nos tempos da regeneração. Santo Irmão Aldo, abençoe a todos quantos confiam na mensagem da nossa igreja e que confiam no Senhor como profeta de Deus, ajudando a todos quantos estão doentes, acamados, que passam por momentos difíceis, aqueles que neste instante estão clamando por ti, Santo Irmão Aldo, porque confiam no Senhor. Abençoa-os, alivia suas dores, solucione os seus problemas, dando-lhes paz para o seu viver, ajudando e abençoando as famílias todas. E assim, eu peço também a Santa Vó Rosa, o Santo Irmão Aldo, a Jesus e a Maria Santíssima, para ungirem a água e o óleo que estes ouvintes colocaram perto do aparelho receptor para ser ungidos. Que o Senhor Deus os abençoe, que a Santa Vó Rosa ajude, que quando fizerem uso destes elementos com fé, eles possam ser muito abençoados. Por isso, a nossa gratidão sincera mais uma vez ao Senhor Deus, ao Senhor Jesus, ao Senhor Santo Irmão Aldo, a nossa Mãe Maria Santíssima e a nossa Santa Vó Rosa. Prezados irmãos, recebam a bênção do nosso Deus Pai, de Jesus nosso Senhor, de nossa Mãe Maria Santíssima, da Santa Vó Rosa e do nosso santo e querido irmão Aldo. Amém.
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6: Ave Maria, cheia de graça, o Senhor é convosco. Bendita sois vós entre as mulheres, e bendito é o fruto do vosso ventre, Jesus. Santa Maria, Mãe de Deus, rogai por nós, pecadores, agora e na hora da nossa morte. Amém. Rogai por nós, Santa Mãe de Deus, para que sejamos dignos das promessas de Cristo nosso Senhor. Amém. E que Deus abençoe a todos. Muita paz. Gente querida, ao final da nossa reflexão, de ouvirmos a palavra de Deus, eu gostaria muito de vos abençoar. Então, o Senhor esteja convosco. Ele está no meio de nós. Por intercessão da nossa querida mãe, desça sobre cada um de vós, vossas famílias, vossos trabalhos, a bênção de Deus Todo-Poderoso, o Pai, o Filho e o Espírito Santo. Amém. A alegria do Senhor seja a vossa força.
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7: E chegamos ao nosso último bloco do nosso Violada, só que olha a história que abre essa sequência. Victor e Léo, Arapuca, música de 2007, regravação de Victor e Léo no projeto Ao Vivo em Uberlândia, composição de Itamar Acácio, Levante e Mangabinha. E o sujeito da música aí arma uma arapuca na beira da estrada, mas não é pra pegar passarinho não, viu? É pra ver se pega mulher bonita.

0: E pra fechar nossa sexta-feira, Dino Franco e Marina Franco, Festança em Brasília, pra gente finalizar por aqui mais um Violada. Gente, que teve tanta coisa boa. Obrigado pela sua sintonia mais uma vez. Onde quer que o rádio alcance, onde quer que o rádio tenha chegado, muito obrigado pela sua sintonia, pela sua companhia. Foi um prazer estar com você aqui na Melhor. E é o seguinte, ó, eu volto na próxima segunda, na nossa viagem de todos os dias aqui na Melhor Rádio do seu rádio. Já desejando a você uma sexta-feira maravilhosa e um final de semana abençoado, tranquilo, com muita paz, saúde e bons momentos junto de quem você ama. E na segunda tem mais. Mais história, mais viola e muito mais moda daquelas que deixam saudade. Beijo no coração, fica com Deus e até lá.
1: O Violada Sertaneja fica por aqui. 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

0: O SESC completa hoje 55 anos de existência. Coamo recebeu licença ambiental prévia para construir porto em Itapoá, Santa Catarina. Essas e outras notícias logo após a mensagem cooperativista.
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0: Alô, amigos paranaenses, gaúchos e catarinenses. Por aqui, o Cléo Martins. Edição de sexta-feira, 28 de agosto de 2026. Hoje, o Sistema SESC comemora 55 anos de atuação. É o órgão de representação da política do cooperativismo em Santa Catarina. Criado por lei federal, tem responsabilidade de registrar todas as cooperativas regularmente constituídas aqui no estado de Santa Catarina. E sua missão é preservar os 7 princípios universais do cooperativismo. Atualmente, é presidida por Vanir Zanatta, que em nossa última notícia de hoje falará sobre os 55 anos de existência do Sistema SESC. Parabéns, Sistema SESC, pelos 55 anos de atuação ao lado do cooperativismo catarinense. Assuntos que farão parte do programa de TV Cooperativismo em Notícia deste final de semana. Repórter da Fecoagro, Domar Frison, traz agora os assuntos. Alô, Domar.
3: Grande abraço, amigo ouvinte. Essa semana a gente vai destacar o lançamento da Agenda Institucional do Cooperativismo, onde constam as bandeiras de defesa dentro do projeto de educação política. Movimento que ouviu dezenas de cooperativas e colheu um número importante de proposições, como explica o presidente da OSESC, Vanir Zanatta.
4: Essa agenda de hoje é mais uma parte. Fizemos aí as nossas reuniões lá no interior e isso deu uma amplitude para as nossas cooperativas que nós íamos trabalhar em cima dessa educação política. A nossa ideia de fazer com que o sistema cooperativista não parta para bandeiras partidárias, mas sim para educação política.
3: O programa também vai destacar a produção de ovelhas no Planalto Norte catarinense. Por lá, graças à atuação do Senar e da assistência técnica e gerencial, as fazendas estão se tornando mais produtivas e eficientes. Hoje o estado, graças às cadeias institucionais, tem colhido grandes frutos. E um desses exemplos é o produtor Alexandre Buba, de Itaiópolis.
5: Bem, hoje a ovelha ela é altamente rentável, né? Comparado a outras culturas, também eu consigo colocar muitas ovelhas em pouca área de terra. Hoje, mortalidade é muito baixa, não temos praticamente quase mortalidade mais. Então, isso aí tudo veio, essa bagagem toda veio junto com a TEC.
3: E vamos mostrar ainda como a pesquisa e o desenvolvimento tecnológico transformaram o Cooperene Mais num dos fertilizantes mais eficientes do país. Porque só ele tem dupla proteção de nitrogênio, como explica o coordenador de agricultura da Cooperalfa, Claudinei Turmina.
6: Com o passar do tempo e a ciência avançando, a ciência agrícola, surge então as tecnologias para a solução. E qual que é o principal ganho para o produtor que utiliza um nitrogenado com esses dois inibidores? Hoje a questão é o seguinte: quanto daquilo que eu estou investindo que se transforma em resultado? Essa é a pegada.
3: Produzido por nós, pela equipe de comunicação da Fecoagro, o programa Cooperativismo em Notícia é veiculado aos sábados, às 8h30, pelo Canal Rural. Um pouco mais cedo, às 7h, o programa está na TV Cidade de Joinville. No mesmo dia, às 11h30, você poderá assisti-lo na TV Sul Catarinense de Araranguá. Na RBA TV de Rio do Sul, a veiculação ocorre aos domingos, às 8 horas. Na NDTV, o programa é apresentado às 8h30 para todo o estado de Santa Catarina. Logo depois, às 9h, o programa é exibido pela TV Brusque para o Médio Vale do Itajaí. Já na TV Copi Santa Catarina, a exibição é feita aos sábados e domingos, à 1h.
0: Obrigado, Domar. Até a próxima. E essas são as notícias de hoje. A Coamo Agroindustrial Cooperativa alcançou em um dos seus principais projetos logísticos do sul do país o empreendimento do porto próprio, em Itapoá, no norte de Santa Catarina, que recebeu a licença ambiental prévia prévia, etapa que confirma a viabilidade dessa obra. A cooperativa com sede em Campo Mourão, no Paraná, agora se prepara para a próxima fase, que é a obtenção da licença de instalação. Esse documento é o que autoriza, de fato, o início das obras. O planejamento prevê que a construção comece em 2027, com operação a partir de 2030. O projeto do terminal portuário inclui uma ampla estrutura de apoio logístico. Haverá uma área de triagem com capacidade para até 400 caminhões, localizado no início da SC-416, rodovia que liga a região portuária até a BR-101. Dentro do terminal, serão disponibilizadas 140 vagas, além de pontos de apoio aos motoristas. A expectativa é de que o porto movimente até 835 caminhões por dia, com volume superior a 30 mil toneladas diárias em períodos de pico. A maior parte da operação será voltada à exportação de grãos, principalmente soja, que deve representar cerca de 64% dessa movimentação. O terminal também terá operações de importação de fertilizantes e movimentação de combustíveis e gás liquefeito de petróleo. O Sicredi alcançou um novo marco histórico em julho deste ano, ao superar 500 bilhões de reais em ativos totais. O número consolida um ciclo de forte crescimento da instituição financeira cooperativa nos últimos 5 anos. De julho de 2021, os ativos passaram de 182 bilhões de reais para 502 bilhões de reais, um avanço de 175%. Na prática, isso significa que o Sicredi ficou quase 3 vezes maior nesse período. Esse crescimento é resultado de uma estratégia que combina presença física, relacionamento próprio com os associados e investimentos contínuos na experiência digital. O número de associados também acompanhou essa expansão, praticamente dobrando em 5 anos, passando de 502 milhões para 10 milhões e 500 mil associados. Para manter o atendimento próximo, o Sicredi abriu mais de 1000 agências desde 2021. Com isso, ampliou em 49% sua presença física e chegou a mais de 3 mil pontos de atendimento em todo o Brasil, distribuídos em mais de 2 mil municípios. Hoje, a instituição está presente em mais de 200 cidades, onde é a única com atendimento físico disponível à população, reforçando seu papel de inclusão financeira. O desempenho acompanha o avanço do cooperativismo de crédito no Brasil. Segundo o Banco Central, o Sistema Nacional do Setor já ultrapassou R$1 trilhão em ativos. Com mais de 500 bilhões de reais, o Sicredi responde por cerca de metade desse total, consolidando sua relevância no desenvolvimento econômico e social no Brasil. E a seguir, logo após a mensagem cooperativista, voltaremos com a última notícia do dia. Aguardem! 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
0: E agora atenção para a última notícia. A Organização das Cooperativas do Estado de Santa Catarina, o SESC, completa hoje 55 anos de existência, marcando uma trajetória de fortalecimento do cooperativismo aqui no Estado. A história da entidade está ligada à resolução da legislação do setor no Brasil, a Lei 5.764, de 1971. Reorganizou o cooperativismo brasileiro, reforçou o papel da Organização das Cooperativas Brasileiras, a OCB, e permitiu a estruturação das entidades estaduais. Em Santa Catarina, o movimento começou ainda em 1964, com a criação da Associação das Cooperativas de Santa Catarina, ASCOP, durante uma reunião realizada em Blumenau. Já em 28 de agosto de 1971, a ASCOP passou a se chamar OSESC, assumindo oficialmente a representação do sistema cooperativo catarinense. A partir disso, a organização passou a atuar no registro, orientação e desenvolvimento das cooperativas. Atualmente, o sistema OSESC reúne cerca de 250 cooperativas, distribuídas em 7 ramos, oferecendo serviços e assessoramento para o fortalecimento do setor em Santa Catarina. O presidente da entidade, Vanir Zanata, destaca agora a importância do sistema SESC para o desenvolvimento do cooperativismo aqui no estado e reforça o papel da organização na integração e o crescimento das cooperativas.
7: Nesta sexta-feira,
2: 28 de agosto de 2026, a OSESC completa 55 anos de história. São mais de 5 décadas dedicadas a representar, organizar, fortalecer o cooperativismo catarinense. Hoje, o cooperativismo catarinense está presente em todas as regiões do estado, gera oportunidades, movimenta a economia e faz parte do cotidiano de milhões de pessoas. O sistema OSESC segue com a mesma responsabilidade de 55 anos atrás, dar voz e criar condições para que elas possam continuar crescendo e desenvolvendo. Celebrar este aniversário é reconhecer quem construiu essa trajetória e, ao mesmo tempo, olhar para o futuro. O sistema OSESC completa 55 anos como a Casa do Cooperativismo Catarinense, preparada para continuar sendo uma voz única do nosso sistema de negócios.
0: Programa Agronegócio hoje vai ficando por aqui. Voltaremos amanhã nesse mesmo horário pela sua emissora de preferência. Forte e cooperado abraço. Até mais. Tchau.
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3: Bom dia, estamos chegando com o programa Momento Produtor de Alfafa, edição 1140 desta sexta-feira, 28 de agosto de 2026. Este programa é de responsabilidade da Epagre, escritório aqui de Ervaldo Oeste, e tem como apresentador eu, Itamar Terêncio da Silva, extensionista rural. 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Temos como parceiros a Prefeitura Municipal, através da Secretaria de Agricultura, aqui do município de Ervaldo Oeste, o Banco do Brasil, a Agência de Erval, o Sindicato dos Trabalhadores Rurais de Ervaldo Oeste e também a Rádio Líder. Muito bem. Durante esta semana e também no final da semana anterior, muitas das indagações, né, foram feitas relacionadas à questão, né, de dessecação para quem utilizou os mix de cobertura, né, as plantas de cobertura, né, ou as plantas de serviço, aí, utilizando várias espécies de plantas de cobertura com relação a momento de dessecação e a forma, né, de dessecar ou não dessecar, né, essa cobertura para deixar um berço de plantio o mais ideal possível. E o que a gente precisa dizer? Tá? Primeiro, valorizar as pessoas, né, os produtores que realmente fizeram, né, a semeadura das plantas de serviço, das plantas de cobertura. Esse é o princípio básico do processo do plantio direto. Tá? É onde nós vamos ter um ambiente muito mais adequado, né, para colocarmos a semente da cultura de verão, nesse caso, né, que nós estamos desejando. Tá? É ali que nós vamos ter um microclima muito mais favorável, evitarmos tudo aquilo que a gente já sabe, a erosão, o impacto da gota direto no solo, né, o sol batendo diretamente no solo exposto por ocasião de, né, de gradear, né, subsolar e por aí afora. Tá? Então as plantas de serviço, elas fazem isso, né, diferentes sistemas radiculares que vão em diferentes profundidades, né, descompactando o solo, né, levando ar, levando água em profundidade, tendo apodrecimento de raiz para formarmos então matéria orgânica em locais mais profundos, principalmente nesse solo, nossos solos aí, que são solos com níveis de argila bastante alto e que compactam facilmente. Tá? Então, é o fundamento, é aquilo que a gente precisa para melhorar condições de solo em profundidade. Tá? Então, parabenizar quem tomou essa atitude. Nós temos aí o kit solo saudável, que é uma ferramenta que auxilia os produtores na aquisição de sementes para fazer essa semeadura, e que agora chega no momento mais importante, a dessecação dessas plantas, né? Momento ideal é a plena floração. Momento ideal é a plena floração. Por isso é importante o produtor escolher o mix correto, né, com as respectivas misturas aí de sementes, porque conforme o mix vai ser o tempo necessário para que a planta ou as plantas, né, estejam no ponto da dessecação. É esse ponto que elas vão devolver o máximo, né, de massa, né? E também de nutrientes, né, para o nosso solo, né? É nesse ponto que nós vamos ter o máximo de formação de raízes, né, dessas plantas. Então, por isso, escolher o mix correto, né, que vai ter o seu tempo necessário para o desenvolvimento, e nós consigamos fazer uma dessecação ou uma derrubada da massa no período mais adequado possível. E aí eu falei em dessecação. Fizemos dessecação, sim ou não? Existem formas distintas e, inclusive, bibliografias distintas falando a respeito disso. Produtores que adotam, né, formas distintas ou diferentes de fazer o procedimento. O mais importante é que nós evitemos a competição dessas plantas aí com o grão de milho, por exemplo, ou o grão de soja que nós estaríamos colocando no solo, tá? E tenhamos uma facilidade de semeadura, de lançar e colocar a semente no solo, né? Então, existem formas de plantar no verde, tem algumas recomendações, como, por exemplo, acoplar equipamento na frente do trator e a plantadeira engatada atrás, já vai derrubando e já vai fazendo a semeadura, tá? Claro que nós temos ainda e somos carentes em implementos para fazer a derrubada dessa massa. Nós precisaríamos ter um rolo faco, o equipamento mais adequado, mas na falta do rolo faco nós temos que adaptar, né, um galho, né, uma madeira ou pneus. O pessoal tem cortado e preparado aí para conseguir arrastar e fazer a respectiva derrubada. Se nós vamos fazer a dessecação, o ideal seria fazer a dessecação antes de fazer a derrubada. Aí entra também uma questão em função do tipo de pulverizador ou da forma como nós vamos fazer a dessecação, né, antecipada, porque se nós temos plantas muito altas com pulverizadores mais simples, nós temos dificuldade da passagem das barras e fazer uma dessecação homogênea, de qualidade, tá? Então, de repente derruba e faz uma dessecação posterior. É claro que a vegetação que vai ficar por baixo vai ter dificuldade de entrar em contato com o herbicida que nós, ou os herbicidas que nós estamos utilizando, né, para fazer uma dessecação muito mais eficiente, tá? Então, o mais correto seria antecipadamente. Aí, se nós temos algumas plantas resistentes, aí, como por exemplo um azevém que emergiu aí, que não estava no mix, mas que faz parte daquela área, nós vamos ter que utilizar um graminicida junto com o glifosato. Né? Então é importante entender esse procedimento para fazer da melhor maneira possível. Né? Quando nós derrubamos a massa, naturalmente nós vamos abafar e fechar aquela área aí para evitar a emergência de semente de plantas daninhas ou plantas espontâneas aí na respectiva área, protegendo todo aquele espaço ali em função de formar um microclima muito mais adequado para o desenvolvimento da nossa cultura. E esse ano, então, que temos aí condições e já estamos passando e temos previsões de muita chuva, né, essas áreas com cobertura, com essas coberturas de mix, com certeza terão resposta muito diferentes em termos de conservação do nosso solo, conservação da água para dentro do nosso solo e resposta em termos de produtividade. Isso é fundamental nós falarmos a respeito disso, certo? Muito bem. Outras indagações que ocorreram durante a semana foram com relação à questão da semeadura, do milho, né, de colocar o milho no solo. O que eu tenho dito aos produtores é que nós temos uma condição totalmente desfavorável. São dois fatores negativos, principalmente relacionados a condições de baixa temperatura e baixa temperatura de solo. Então, quando nós colocamos uma semente com temperatura no solo menor que 10 graus, não vai emergir, não vai germinar. Ela vai levar 10, 12, 15 dias ou mais para emergir. E aí nós deixamos uma semente exposta a condições de doenças do solo, nematóides, né, no solo. Nós temos problemas de fusariose, né, em função dessa baixa temperatura e o tempo dela não germinar, fungos de fusário atacando, né, por ocasião do tempo, né, de exposição dessa semente no solo, sem a devida condição de temperatura, né, para emergir. Então, nós estamos fora da época de recomendação de plantio, conforme o zonamento agroclimático, e estamos com uma condição totalmente desfavorável. E nós temos uma previsão de... Já temos muita umidade no solo e temos uma previsão, né, de bastante chuva logo adiante. Então, é pertinente, é salutar que os produtores, eles aguardem um pouco mais. A gente está entendendo a ânsia dos produtores de colocar a semente no solo, em função de que temos muita previsão de chuva para esse mês de setembro, mas não dá para fazer nessa condição totalmente desfavorável. É muito prejuízo, né, no sentido de a gente pensar em produtividade para termos quantidade, estande de plantas, e pensarmos em produtividade de, né, de silagem, né, de grãos aí, para ter um volume de silagem adequada para tratar os nossos animais. Tá? Então, vamos aguardar, vamos... monitorar, conforme já tenho dito em outros programas, monitorar as condições climáticas, e aí quando surgir uma janela um tanto quanto mais adequada, provavelmente nós não vamos chegar no momento ideal, né? Nesse ano não temos assim a previsão de ter um momento mais ideal possível, mas é o mais próximo do ideal, vamos chamar assim, e aí vamos fazer então a nossa semeadura, porque mais adiante, com certeza, a temperatura vai estar muito mais favorável, mesmo que nós tenhamos um nível de umidade bastante alto no solo, desfavorável para conseguir fazer uma distribuição de semente adequadamente, conforme a recomendação técnica. Certo? Então, vamos observando, vamos conversando, vamos trocando as ideias, né? Podem mandar... as suas indagações no WhatsApp, a gente vai sempre respondendo, vai ligando, vai conversando, né? Vamos trocando ideias aí para chegarmos no melhor denominador possível com relação à safra 2026-2027, que promete ser bastante desafiadora. O termo é esse, é desafiadora. Então nós precisamos ter produtores, técnicos muito mais preparados para minimizarmos os efeitos das nossas condições climáticas que se desenham, né? Muito bem, eu quero mandar um grande abraço a todos os nossos ouvintes do Momento Produtor de Alfafa, desejar um ótimo dia de sexta-feira, um bom final de semana e até a próxima sexta-feira.
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2: 6:59.
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8: Líder Notícias, sexta-feira, 28 de agosto de 2026. Apresentação: Marcos Valnei. Central Técnica: Gabriel Platão. Direção-geral: Mauro Roberto Valmórbida. Confira as manchetes desta edição.
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8: Secretaria de Saúde de Erval promove uma mesa redonda para debater ações no combate à violência contra a mulher nesta sexta-feira. Dia D de multivacinação será neste sábado em Erval. Cartório Eleitoral de Joaçaba prepara as urnas para os 2 turnos das eleições de outubro. Prefeitura de Ervaldo Oeste vem investindo na cultura e no esporte do município. Setembro terá mais uma edição do Escola Canta e do Canta Erval. Joaçaba realizará neste domingo evento em alusão ao aniversário do município. Você confere também as informações do setor de segurança pública e do esporte.
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8: Acontece nesta sexta-feira no auditório da Secretaria Municipal de Saúde de Ervaldo Oeste uma mesa redonda refletindo a violência contra a mulher. O secretário João Marques explica que o encontro faz parte das ações em referência ao Agosto Lilás, mês dedicado ao combate da violência contra a mulher.
33: Queremos convidar a nossa população aqui do município de Ervaldo Oeste, todas as entidades sociais, entidades que se preocupam com esse assunto do Agosto Lilás. Né? O que, que é o Agosto Lilás? É um mês de referência, um mês dedicado à conscientização nacional da violência contra a mulher. Então, o que, que nós queremos nessa mesa redonda? Conversar, né? Trocar ideias, trocar experiências. Principalmente, Matheus, e a população, é fazer a orientação, tanto da vítima tanto daquela pessoa que conseguiu observar essa violência, né, contra a mulher ou contra mesmo a família. Então nós queremos conscientizar a população para não se calar, né, para a gente não esconder esse problema que muitas vezes acontece no nosso vizinho, da casa do nosso lado, e a gente finge que não vê. Então é um problema sério que atinge o município de Erval, atinge o nosso estado, o país. Os números, né, se você acompanhar, são alarmantes, são bem sérios. Então é um momento de a gente se reunir entre várias entidades para a gente conscientizar a população a denunciar. O agressor tem que ir preso, né? Ele tem que ir para a cadeia. Então é isso que nós queremos fazer com que a população entenda, né? Não se omitir quando você observar um caso de agressão.
0: Acontece neste sábado, dia D, do programa de multivacinação no município de Erval do Oeste. A enfermeira responsável pela vigilância epidemiológica, Karen de Matos Ribeiro, informa quem pode participar.
1: Multivacinação 2026 é uma estratégia do Ministério da Saúde para atualizar a caderneta de vacinação das crianças e adolescentes menores de 15 anos. E o objetivo é identificar quem está com alguma vacina atrasada ou com esquema incompleto e colocar a vacinação em dia. Então, aqui no município de Erval do Oeste, o dia D, mobilização nacional, municipal, será no dia 29 de agosto, durante a manhã e a tarde, o dia todo.
3: Todos os ESFs estarão abertos?
1: Isso, todas as unidades estarão abertas com todas as vacinas disponíveis. Uhum. Isso depende muito da demanda e da oportunidade, né? Nós sabemos que existem algumas vacinas que têm uma disponibilidade um pouquinho menor, como a da Covid, como a da pneumovírus ou vírus sensicial respiratório, no caso, para as gestantes. Então, depende muito da oportunidade, mas conforme a disponibilidade desses imunobiológicos, as unidades serão abertas para receber, então, quem deseja colocar a caderneta de vacinação em dia.
3: Portanto, também para os pais participarem, levarem seus filhos com a caderneta, né, para que haja, então, a conferência.
1: Isso, a intensificação é para crianças e adolescentes menores de 15 anos. Então, nós precisamos muito do apoio dos pais e responsáveis para que se realmente se cumpra, né, essa multivacinação e tenhamos sucesso. E também o convite, ele se estende aos adultos que também têm alguma vacina em atraso, principalmente o tétano, ou hepatite B ou febre amarela, para que também compareçam aí durante os próximos dias, especialmente no dia D, para verificar a situação vacinal.
0: A Prefeitura de Erval do Oeste vem investindo muito nos setores da cultura e do esporte. O prefeito Ronaldo da Rosa destaca que nos

0: Né? Isso é mérito dos profissionais, dos alunos, dos participantes, dos artistas, digo assim. Competições também de ciclismo aqui no nosso município, etapa estadual. Recentemente também teve a meia maratona, que foi uma corrida de chão batido aqui no nosso município. Então, assim, é uma revolução, na verdade. Eu tenho dito, sem medo de ser feliz, que nós temos nos tornado a capital regional do esporte. Competições, futsal, temos inúmeras modalidades acontecendo no nosso município e um resultado fantástico. Eu quero parabenizar aqui todos os vencedores. Quem são vencedores na minha avaliação? São os competidores. São os profissionais que estão envolvidos em tudo isso que acontece. São os participantes de todos esses eventos, independentemente do pódio ou não.
1: O Ronaldo também fala dos festivais Escola Canta e Canterval.
0: Teremos agora, no final de setembro, o dia 24 e 25, um grande evento, né, que é o Escola Canta e o Canterval, um evento que já é tradicional, que iniciou algum tempo atrás e com certeza esse ano será mais um sucesso. A Secretaria de Educação também está trabalhando nisso. Quero convidar toda a população da nossa cidade para participar, prestigiar esse evento, porque é um evento com nível de artistas elevadíssimo também, artistas aqui da nossa região e da nossa cidade, no caso do Escola Canta, né? Então a gente quer que as pessoas participem desse evento fantástico que vai ter aqui na cidade e com certeza será uma grande oportunidade de conhecermos ainda mais os talentos que temos aqui na nossa cidade.
1: A seguir você confere as informações do setor de segurança pública e ainda Joaçaba realizará neste domingo o evento em alusão ao aniversário do município.
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6: Quase 6 anos após uma briga entre vizinhos que resultou na morte de Vitor Antônio Vieira da Silva, de 28 anos, em Piratuba, o Tribunal do Júri condenou os 3 réus envolvidos no crime. O julgamento foi realizado na quarta-feira na Câmara de Vereadores de Capinzal, cidade sede da comarca. A acusação foi sustentada pelo promotor de justiça Paulo Roberto Colombo Júnior, que apresentou as provas colhidas durante a investigação e pediu a condenação de 2 réus por homicídio simples e de todos os envolvidos por porte ilegal de arma de fogo de uso permitido. Os pedidos do Ministério Público de Santa Catarina foram acolhidos integralmente pelo

0: conselho de sentença. Os dois réus, apontados como coautores do homicídio, receberam penas de 9 anos, 7 meses e 6 dias de reclusão em regime inicial fechado e 8 anos de prisão em regime inicial semiaberto. O terceiro envolvido foi condenado a 2 anos em regime inicial aberto exclusivamente pelo crime de porte ilegal de arma de fogo. O crime ocorreu na madrugada de 15 de novembro de 2020, no bairro Verde, em Piratuba. Na ocasião, um grupo de amigos estava reunido em uma residência quando um deles passou a discutir com a filha de um vizinho e a agrediu com um golpe no rosto, desencadeando uma confusão generalizada. Durante a briga, os réus sacaram armas de fogo e efetuaram disparos na direção do outro grupo, atingindo Vitor Antônio, que não resistiu aos ferimentos e morreu em decorrência de traumatismo abdominal. Ao final do julgamento, o promotor destacou a gravidade de conflitos banais. É importante que as pessoas tenham sempre em mente o respeito ao próximo e busquem cultivar a paz. Pequenos conflitos e discussões banais podem virar grandes tragédias quando não existe diálogo respeitoso. Um homem de 28 anos foi preso em flagrante na madrugada de ontem após descumprir medida protetiva de urgência a favor da ex-companheira em Joaçaba. A ação da Polícia Militar foi desencadeada pelo acionamento do botão do pânico pela vítima, uma mulher de 29 anos. A guarnição localizou o suspeito no térreo do prédio onde a vítima reside. Conforme o relato da mulher, ela estava em casa quando o ex-companheiro começou a bater violentamente na porta de sua residência, ameaçando arrombá-la. Momento em que acionou o dispositivo de segurança. Abordado pelos policiais, o homem alegou que teria ido ao local apenas para entregar uma bolsa de presente de despedida, já que estaria se mudando para outro estado. O autor recebeu voz de prisão em flagrante pelo descumprimento da ordem judicial e foi conduzido à Delegacia de Polícia Civil para os procedimentos cabíveis. Um homem de 44 anos morreu após sofrer um acidente com um trator na noite de quarta-feira na localidade de Linha Marari, no interior de Tangará. O operador foi encontrado sem vida embaixo da máquina agrícola por familiares. De acordo com o Corpo de Bombeiros, o trator tombou sobre a vítima, que ficou presa pelo tronco e pelos braços. Relatos de parentes indicam que o homem não era visto desde as 18 horas horário em que o acidente provavelmente tenha acontecido. Os familiares o localizaram por volta das 23 horas e acionaram imediatamente o socorro. Para a remoção do corpo, a operação contou com o apoio de uma escavadeira de grande porte da Secretaria de Obras do município, necessária para estabilizar o veículo pesado. As polícias civil e científica foram acionadas para os procedimentos periciais e de investigação no local. Apresentamos o plantão policial no Líder Notícias.
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0: 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Joaçaba realizará no próximo domingo o evento Domingou na Praça, uma alusão ao aniversário do município comemorado na última terça-feira, dia 25 de agosto. O secretário de Comunicação, Cultura, Turismo e Eventos, Paulo Krause, convida a população para prestigiar.
3: Então a gente criou esse evento já no ano passado, né? Um evento focado para as famílias, né? A gente deu o nome de Domingou no Centro, que a ideia é... A gente sabe que hoje o parque é o local mais utilizado nos finais de semana, né? Nossa intenção é trazer para o centro, né? Antigamente já existia a rua do lazer, enfim, outras atividades, a gente trazer essa atividade para o centro. E é uma atividade voltada para a família, então vai ter de tudo, desde brincadeiras, pintura facial, exposição de carros antigos, música, esporte, cultura, enfim. Vai ter um pouco de cada nessa tarde de domingo, que é um domingo diferente, né? Então, está mantido para dia 30, né? Domingo, à tarde, porém, temos possibilidade de chuva, né? Então a gente tá de acordo, tá se alinhando com a Defesa Civil, acompanhando todo momento como está o andamento. Então, dependendo das condições climáticas, vamos transferir o evento para o próximo final de semana. Não podendo no próximo, a gente vai transferindo até acontecer, mas o evento vai acontecer. É um evento alusivo ao aniversário dos 109 anos. Não foi realizado na semana passada por causa do corrido do autódromo, né? Então a gente optou por prestigiar o evento do autódromo pelo número de pessoas que passam. Então nós marcamos nesse dia 30 agora, que não teria nada na cidade, então para fazer um evento diferente. E a gente convida todos, né, que quiserem curtir esse momento diferente, vão ter várias atrações, parceria com o Corpo de Bombeiros, com exposição de viaturas, tirolesa, enfim, várias coisas diferenciadas também vão estar nesse evento.
4: Paulo, caso haja então a confirmação de chuvas fortes, aí sim vocês cancelarão e avisarão toda a comunidade.
3: Sim, estamos acompanhando, né, em parceria com a Defesa Civil, tudo o que acontece, os comunicados que vêm, né, da equipe de meteorologia, para tomar a decisão se a gente mantém ou não, né? Então, como eu falei, tem várias entidades envolvidas nesse processo, então para que a gente não tenha nenhum tipo de prejuízo de uma para outra, né, a gente está acompanhando tempo a tempo e vai cancelar, né, ou transferir, melhor dizendo, né, no momento mais oportuno.
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0: Terminou empatada em 0-0 o Grenal de ontem, válido pela Copa do Brasil. A partida aconteceu ontem à noite, 0-0 o placar. Próximos jogos da Copa do Brasil, a partir de terça-feira, dia 1º de setembro, Atlético Mineiro e Cruzeiro, jogos da volta. Santos e Palmeiras, na quarta, dia 2 de setembro. Neste mesmo dia, tem Vitória contra o Vasco da Gama. E o jogo da volta do Grêmio Internacional vai ser na quinta-feira, dia 3 de setembro. Série B do Campeonato Brasileiro, 25ª rodada, começa hoje às 19h30 com Goiás e São Bernardo. Náutico e Atlético jogam às 20h30. Hoje ainda tem às 20h30 Novo Horizontino Esporte Recife. Amanhã às 18h30, Botafogo de Ribeirão Preto e Cuiabá. Domingo às 16h, América Mineiro e Ponte Preta. O Avaí também joga no domingo às 16h contra o Atlético Goianiense na Ressacada. No domingo às 18h tem CRB e Criciúma. Partida importantíssima para as pretensões da equipe catarinense que perdeu a liderança para o Juventude. O Vila Nova joga contra o Ceará no domingo às 18h30. Também tem na segunda-feira Fortaleza contra o Operário, dia 31, vai ser às 19h30. E o Londrina joga na terça-feira, dia 1º, contra o Juventude, às 19h30. Pela Série A do Campeonato Brasileiro, 25ª rodada, começando amanhã, 18h30, Atlético Mineiro contra o Vitória. Amanhã, às 20h, São Paulo contra o Bragantino. Às 21h20, Vasco da Gama e Cruzeiro. No domingo tem Atlético Paranaense e Fluminense às 11 da manhã. Às 16h de domingo, Flamengo e Botafogo. Corinthians e Santos às 16. 18h30, Mirassol e Palmeiras. Às 18h30, Grêmio e Chapecoense. Às 19h30, Bahia e Internacional. Complemento da rodada vai ser na segunda-feira, dia 31, Remo contra o Coritiba. Apresentamos o bloco de esportes e chegamos ao final de mais uma edição do Líder Notícias. Apresentação Marcos Valnei, central técnica Gabriel Platal, redação Odinei Gonçalves, reportagens Matheus Mitter e Odinei Gonçalves. Direção Mauro Roberto Valmórbida. Mais informações você confere a qualquer momento em nossa programação, acessando o nosso portal de notícias líderfm1075.com.br e no Jornal do Meio-Dia, logo após a propaganda eleitoral gratuita. O Líder Notícias volta na próxima segunda-feira. A todos um ótimo dia.
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7: E aí, meu considerado e minha considerada, como é que você tá? Tudo bem? Dá licença? Deixa eu entrar aí na tua casa, no teu ambiente de trabalho, enfim, na tua vida, para que nós possamos retomar a nossa velha amizade e juntos vivermos mais uma vez, lado a lado, a emoção que emana do rádio.

0: Então me traga meu upa iaiai de reencontro, venha cá. Upa iaiai, que abraço gostoso, bate fera, dá soquinho. Pronto, estamos devidamente cumprimentados e preparados para trocarmos energias através do rádio.
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0: Bença mãe, bença pai, bença avô, que seja sexta-feira, dia 28 de agosto de 2026, abençoada, produtiva, protegida, que você possa atravessá-la na companhia de pessoas que te acrescentem.
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0: Tô trazendo comigo a competência profissional do meu amigo Gabriel Platão nos trabalhos técnicos e nós estamos prontos para cumprirmos a missão que o rádio nos deu, a doce missão de mexer com a tua emoção, com a tua sensibilidade, com o teu astral até o meio-dia. Vamos colocar o nosso espírito de pé, no leme do barco da nossa vida, a nossa essência divina, o nosso verdadeiro eu, em sintonia com o Espírito Santo da Santíssima Trindade, pedindo proteção, inspiração para a nossa caminhada debaixo do sol que aquece o planeta Terra. Silvio Brito, venha nos mostrar que nós temos muitos motivos para dizer: louvado seja meu Senhor.

Louvamos a Deus porque Ele é bom, fiel e nunca nos abandona. Louvamos por sua graça, pelo amor que nos sustenta e pelas bênçãos de cada dia. Deus transforma lutas em aprendizado e fortalece a nossa fé. Que nossa vida seja uma expressão de gratidão, adorando e exaltando o seu santo nome em todo o tempo. Por isso, louvado seja meu Senhor. Me passa o chimarrão.

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0: Que bom, que bom que nós estamos juntinhos em mais uma Manhã Líder. 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
1: Agora você fica sabendo como anda o tempo na sua região. 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
0: Sol com muitas nuvens durante o dia e períodos de céu nublado. Noite com muitas nuvens, mas a princípio não é para chover, tá? 20 a mínima, 30 a máxima. Sensação térmica de 20 e 24. Vai estar quentinho hoje. Nada de chuva. Umidade relativa do ar 49 a 80%. Vento de norte e nordeste 14 km por hora. Rajada de vento norte e nordeste a 66 km por hora. O sol nasceu às 6h44. Vai se pôr às 18h10. A lua já é cheia e tá linda pra caramba.
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0: Que bom, que bom que nós estamos juntos em mais uma Manhã Líder. Você sabe que começou o horário eleitoral gratuito, começou a propaganda gratuita no rádio e na televisão, então os nossos blocos de intervalo estão um pouco maiores. Paciência e compreensão, tá bom? A gente pede aí. 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Gente, hoje nós temos uma pizza e uma coca do Passarela de brinde para um de vocês que estarão a partir de agora me ajudando a fazer a programação líder ir ao encontro do seu bom gosto musical. Bom dia!
1: Os amigos da Rádio Líder, Edith Bianchini aqui do Fátima. Coloco meu nome na benção do padre, meu marido Rubens. Se tiver sorteio, me coloco. Hoje eu quero ouvir uma música do Daniel, qualquer uma deles. Muito obrigado.
0: Obrigado você.
1: Deus derrame muitas bênçãos sobre a sexta-feira de todos vocês aí. Um abraço. Também.
0: Obrigado, obrigado, obrigado. Dona Santilina, bom dia.
2: Bom dia, Marcos. Eu tô pedindo oração pra mim e pra minha família. E se eu tiver sorteio, me põe no sorteio. E põe a minha filha na bênção do padre na oração de lá de Curitiba. Tá fazendo aniversário hoje. Tchau. Bom dia.
0: Bom dia. Muito obrigado. Parabéns pra filhona aí. Um abraço pro Ivo pela sua mensagem de bom dia de todas as manhãs. Bom dia. Essa aqui foi só vídeo? Então não tem como pôr no ar. Bom dia, Marcos Valnei. Deus abençoe sempre todos nós. Sou eu, a Pit. Fica com Deus. Põe a música Vanderlei Cardoso, minha namorada hoje. Sou eu, a Pit. Obrigado, Pit. Obrigado. Vamos colocar lá na sofrência então, tá? Bom dia.
3: Bom dia, amigo. Eu sou o Marcos Barberino Dói. Queria participar do sorteio hoje, Marcos Teta Lacosta e Elisandro Pereira. Agradeço por atendido, amigo. Boa sexta.
0: Pra ti também, bom final de semana. Daniel, venha cá enfeitar a Manhã Líder, fi, com tantinho.

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0: Que bom que nós estamos juntos, que bom, obrigado rádio, que me une a minha energia, que une a minha energia, a energia desse povo que me recebe nas suas casas, nas suas rotinas. 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Um abraço para Rodrigo Lineu, curtindo a gente uma hora dessa. Tá sumido, hein, Rodrigo Lineu? O que é que tá acontecendo com você, carinha? Apareça aí, Mauro Roberto tá com saudade de você, rapaz. Vem aí. 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Voltando para o nosso WhatsApp, quem está aqui? Dona Vitalina Pituco, bom dia.
1: Bom dia, Marco Vonei, bom dia. Então, hoje vamos encerrar a semana, né?
0: Vamos.
1: Se você não vem amanhã, não sei, tem vez que você vem, não vem. Então, muito obrigada de você ficar com nós até hoje. Então, vamos colocar para rezar. Coloca ali o que que eu sou sem Jesus. Pode ser? Então, muito obrigado. Coloca eu, meus filhos na oração, você com a tua família, o Gabrizinho. E no sorteio, se tiver, tá bom? Obrigado. E de segunda-feira você volta de novo, tá bom?
0: Se Deus quiser.
1: Obrigado, um abraço, bom fim de semana.
0: Valeu. Beijo, obrigado pela sua energia aí. Bom dia, Marcos Sondei. Meu nome é Daiane da Fonseca, do bairro Vila Rica. Coloca eu e toda a família na benção do padre e também no sorteio de hoje. Desejo a você um dia muito abençoado e muito feliz. Gostaria de ouvir a música Henrique e Juliano, Até Você Voltar, oferecendo para o casal de amigos Ivo Dutra e sua esposa Natália. Obrigado, Dai. Beijão para você. Bom dia, gostaria de participar do sorteio. Meu nome é Camille Vitória da Silva, do bairro Santo Antônio, e gostaria de mandar um abraço para os colegas de trabalho da Ideal Alimentos. Uma ótima sexta-feira, um bom final de semana para todos, para ti e para o teu povo também, amiguinha. Brigadão, tá? Dona Santina, bom dia.
2: Bom dia. É Santina Correia dos Santos, do bairro Santa Teresa. Moro na rua Gustavo Antes, perto do Espinheirinho. Coloca o meu esposo José Freire dos Santos no sorteio e na benção do padre. Oferecer para mim, para toda minha família, meus netos, meus filhos, vocês e da rádio. Deus abençoe as pessoas mais precisarem. Amém.
0: Valeu, obrigado, dona Santina. Henrique e Juliano, até você voltar.

0: Henrique e Juliano cantando Até Você Voltar.
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13: Olá, bom dia para você. Está começando aqui pela Rádio Líder FM mais um programa da Secretaria de Saúde de Ervaldo Oeste. E no programa de hoje estamos recebendo Cristiane Lisboa Leolato.
14: Hoje vamos conversar sobre o Dia D de Saúde em nosso município, que será realizado dia 29 de agosto e se dividirá em 2 atividades. A campanha de multivacinação e o Dia D de Saúde do Trabalhador. A campanha de multivacinação é uma campanha nacional de resgate de vacinas faltantes ou em atraso. O período da campanha se estende até dia 1º de setembro, tendo seu Dia D, onde as salas de vacina ficarão abertas neste sábado, dia 29 de agosto, no horário matutino das 8 ao meio-dia e à tarde das 13 às 17 horas. O objetivo da campanha é ampliar e facilitar o acesso às vacinas, recuperar coberturas vacinais baixas e reduzir o risco de doenças imunopreveníveis serem reintroduzidas. O público-alvo da multivacinação são crianças e adolescentes menores de 19 anos. A vacinação é seletiva, onde iremos avaliar a caderneta de vacina e identificar se existe alguma vacina faltando. É importante registrar que nos últimos anos, vacinas adentraram o calendário vacinal infantil e de adolescente. Dentre elas, destacamos a vacina meningo ACWY, que previne contra formas de meningite. Outro adendo importante é a vacina HPV, que foi estendida a adolescentes até 18 anos, 11 meses e 29 dias, neste ano de 2026. Convidamos ainda todos os adultos para que aproveitem a oportunidade de colocar o seu calendário vacinal em dia, com vacinas do tétano, hepatite B, febre amarela e, neste momento de reintrodução do sarampo, em alguns estados do nosso país, chamamos a atenção para que todos os pais responsáveis também tragam suas carteiras de vacina para verificação do esquema contra sarampo. Lembramos ainda que temos doses de vacina da gripe disponível para toda a população a partir dos 6 meses de idade. As 7 salas de vacina do município estarão ofertando todas as vacinas do calendário nacional para todas as faixas etárias. Já o Dia D de Saúde do Trabalhador é uma estratégia voltada para que o público que não consegue acessar os serviços de saúde no dia a dia esteja realizando consultas médicas, consultas odontológicas, consultas de enfermagem, teste rápido e coleta de Papanicolau em um horário diferenciado. As pessoas interessadas podem agendar este atendimento diretamente no seu ESF, através do telefone, do WhatsApp ou contato com os agentes de saúde. Esperamos a todos no sábado e desejamos a todos uma boa semana.
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0: Que bom que a sua família está se ligando na Família Líder. Muito obrigado de coração pelos privilégios da tua companhia. Bom dia, meu amigo Marcos Valnei. Tudo certo? É o Luciano de Vargas. Estou passando para parabenizar e agradecer por suas mensagens maravilhosas que animam o nosso dia. E sextou, graças a Deus. Coloco meu nome, o do meu filho Cauã Santiago de Vargas no sorteio. Baita abraço para ti, amigão. E uma excelente sexta-feira abençoada para todos nós. Valeu, Luciano. Brigadão, filho. Boa sexta, excelente final de semana. Que Deus esteja cuidando de ti e da tua gente aí, tá? Bom dia.
1: Bom dia, Marcos Bonney. Aqui é Neiva Machado, Nossa Senhora de Fátima. Coloca no sorteio. Coloca a família Soares de Lima e Machado da Silva na benção do padre. E a música Deus é Caipira. Abraço, beijos.
0: Valeu, beijão pra você também. Bom dia, Marcos Valnei, tudo bem? Me coloco no sorteio, Elisângela Mota e o marido Marcelo Rosalém. Obrigada, ótimo final de semana pra ti também, amiguinha. Bom dia, Marcos Valnei, aqui é a Júlia do bairro Santo Antônio, gostaria de estar participando do sorteio, eu e o filho Emanuel, oferecendo o programa para todos que estão ouvindo. Júlia Gabriele de Oliveira Ribeiro e Emanuel de Oliveira Ribeiro. Muito obrigado, viu? Bom dia!
2: Bom dia, Marcos Valnei. Queria participar do sorteio. Minha mãe é Tiffany da Casa Pires. Queria colocar minha mãe Cristiane da casa no sorteio e também a irmã Zembra da casa no sorteio também. E quero pedir a música Santa Maria. Muitos beijos a todos e uma ótima manhã.
0: Valeu, brigadão. Eduardo Costa, venha cantar Deus é Caipira.

0: demais!
1: É, Deus é caipira, uai. De Eduardo Costa cantou pra gente.
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Vamos conhecer o santo do dia, saber quem é ele e pedir a sua bênção e a sua proteção. Hoje, a igreja celebra a memória de Santo Agostinho de Hipona, bispo e doutor da igreja. Ele nasceu em 13 de novembro de 354, em Tagaste, na atual Argélia, norte da África. Filho de Patrício, que era pagão, e de Santa Mônica, cristã devota que muito regeu e orou pela sua conversão. Viveu uma fase de muita inquietação intelectual e moral, envolvendo-se com a heresia maniqueísta e buscando prazeres mundanos antes de se encontrar na fé cristã. Foi influenciado pelas pregações de Santo Ambrósio em Milão e batizado aos 33 anos de idade. Retornou à África, fundou uma comunidade monástica e tornou-se bispo de Hipona, cargo que exerceu por 34 anos. Escreveu obras monumentais como Confissões e A Cidade de Deus, sendo um dos maiores pensadores e teólogos da história do cristianismo. Faleceu em 28 de agosto de 430, aos 76 anos, durante o cerco de Hipona pelos bárbaros. Que Santo Agostinho de Hipona possa rogar por nós. E para quem pediu, tem Santa Maria do Brasil, com César e Paulinho.

0: Legal demais, né? César e Paulinho cantando Santa Maria do Brasil.
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0: Muito bem, criancinhas do coração do pai, muito obrigado, viu, pelo privilégio da sua companhia. Deixa eu falar o seguinte para você agora. É aqui, ó. 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Vamos voltar para o nosso WhatsApp? Horóscopo já, então. Vamos lá.
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0: Vamos conversar com quem nasceu sob o signo de Áries. Um impulso de coragem ajuda você a tomar uma decisão que vinha adiando. No amor, uma conversa sincera pode aproximar você de alguém especial, viu, Ariano? Touro, o dia favorece a estabilidade e organização, especialmente nas finanças e no trabalho. No campo afetivo, valorize mais os pequenos gestos do que grandes promessas, viu, Taurino? Gêmeos, sua comunicação estará especialmente favorecida, abrindo portas para novos contatos. Evite dispersar sua energia e concentre-se no que realmente importa, geminiano. Câncer, a sensibilidade estará em alta, ajudando você a perceber intenções que não foram ditas claramente. Reserve um tempo para cuidar de si e fortalecer seus vínculos, canceriano. Leão, sua confiança e criatividade podem colocar você em posição de destaque. No amor, demonstre seus sentimentos sem esperar que a outra pessoa adivinhe, viu, leonino? Virgem, um problema que parecia complicado começa a encontrar uma solução prática. Organizar suas prioridades trará mais tranquilidade e produtividade, viu, virginiana? Daqui a pouco tem as previsões do zodíaco para Libra, Escorpião, Sagitário, Capricórnio, Aquário e Peixes.
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0: 9:30.
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18: O Pix assumiu a liderança definitiva como meio de pagamento mais utilizado pelos brasileiros nas compras online, superando o cartão de crédito no comércio eletrônico. É o que revela uma nova pesquisa realizada pela Confederação Nacional de Dirigentes Lojistas e pelo SPC Brasil, que aponta que 72% dos consumidores digitais já utilizam o pagamento instantâneo em suas transações, atraídos principalmente pela rapidez, confirmação imediata e facilidade em compras pelas redes sociais. Apesar da ascensão do Pix, o cartão de crédito segue presente na rotina de 6 em cada 10 consumidores, sendo fundamental para compras de maior valor que exigem parcelamento ou programas de benefícios. Para os lojistas, a preferência é pelo pagamento à vista, via Pix, que melhora o fluxo de caixa e permite oferecer descontos. Mas especialistas reforçam que é fundamental que o varejo mantenha múltiplas opções para o consumidor no momento da finalização do pedido, para não perder vendas. Da Rádio 2, Milena Abreu.
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0: 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Muito obrigado, viu, por fazer parte desse momento da minha vida profissional. 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
0: Vamos conversar com Libra. Um encontro ou conversa inesperada pode mudar sua perspectiva sobre uma situação. Procure equilíbrio entre agradar os outros e respeitar suas próprias vontades. Viu, Libriana? Escorpião, sua intuição estará forte e poderá ajudá-la a evitar uma escolha precipitada. No amor, emoções profundas pedem honestidade e confiança. Capricha aí, Escorpião. Sagitário, o desejo de mudança e aventura ganha força, trazendo novas possibilidades. Antes de agir por impulso, avalie se seus planos estão alinhados com seus objetivos, Sagitário. Capricórnio, persistência começa a produzir resultados concretos em uma questão profissional ou financeira. No relacionamento, permita-se mostrar um lado mais leve e espontâneo, Capricórnio. Aquário, uma ideia original pode chamar a atenção e abrir caminho para uma oportunidade interessante. Nas relações, respeitar a liberdade de cada um será essencial para manter a harmonia, Aquariano. Peixes, o dia favorece criatividade, inspiração e conexões emocionais profundas. Confie mais na sua percepção, mas evite assumir responsabilidades que não são suas. Valeu, Pisciano. O horóscopo do dia volta amanhã.
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0: Voltando para minha gente, deixe-me ver onde é que nós paramos. Tô descendo aqui. Deixe-me ver onde é que foi que nós paramos. Nossa, quanta gente, hein? Vocês estão bem. Bom dia, Marcos Valnei, aqui é a Raquel. Gostaria de participar do sorteio, eu e os filhos Caone e Tel. Um abraço para todos que estão ouvindo a Líder. Muito obrigado, tá bom? Beijo para vocês. Bom dia.
4: Bom dia, Marcos Valnei. Aqui é a Natalina Sup, do bairro São Jorge. Essa foi possível colocar na bênção do padre, eu e meu neto Henrique Manoel e pela minha família. Era uma música, a Valdinha de hoje, ofereço para todos vocês e para quem gostar da música. Quero concorrer no sorteio, coloco meu neto Henrique Manoel no sorteio. Tenha um bom dia.
0: Valeu, dona Natalina, muito obrigado pelo seu tempo. Muito obrigado a Salete da Rosa pela participação, por essa mensagem aí, tá bom? Para você também, tudo de bom, bom final de semana. Bom dia.
5: Bom dia, Marcos Valnei, aqui é a Lourdes Pereira, queria participar do sorteio.
0: Valeu, brigadão. Oi, bom dia, gostaria de participar do sorteio de hoje, Elaine Santos, e se for possível tocar Renan e Raí, obrigada e uma ótima sexta-feira para nós. Brigadão a você. Bom dia, Marcos Valnei, sou Vilmar Mangolti, moro no bairro Armindo Aro, quero participar do sorteio, se for possível mandar uma música do Teodoro Sampaio para nós ouvirmos, obrigado. Obrigado a vocês. Vamos de música? Tá pintando então Barquinha de Ouro, musical Calmon.

0: aí então pra você, essa aí, ó, musical Calmon, Barquinha de Ouro.
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0: Muito bem, estamos aqui juntinhos com você. Muito obrigado, viu, pelo privilégio da sua companhia. Deixa eu te falar uma coisa muito importante. 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Bom, deixa eu voltar para o nosso WhatsApp. Deixe-me ver. Ah, eu tenho uma participação aqui, olha que legal. Ó. Bom dia, Valnei. Manda um bom dia, menininhas. Bom dia, menininhas. Saudade das colegas. Muito obrigado, viu, por nos ouvirem aí. Uma honra. Hoje em especial para a Lurdinha, minha tia, amiga, colega, sócia, mãe, conselheira, que está de aniversário. Que hoje seja um dia cheio de bênçãos em sua vida. Hoje ela vai buscar a carteirinha de idoso. Ei, Lurdinha, chega para todo mundo, filho. Aliás, para alguns não, que morrem antes, né? Mas se manter-se vivo, chega a carteirinha do idoso. Eu também já posso ir buscar, mas eu não fui, não. E coloca o nosso nome no sorteio, viu? Gisela Lemes Roveder, a Gisa, e a Lourdes Elisa Roveder dos Santos, aniversariante Lurdinha. Parabéns, parabéns. Obrigado, Gisa. Obrigado pela amizade também, Lurdinha. Que seja uma etapa muito feliz, tá? Obrigadão. Elas são colegas de longa data, viu? Legal demais. Bom dia, gostaria de participar do sorteio de hoje. E dali na Rec Pimentel, se for possível tocar Menina Não Corte o Cabelo. Bom dia.
7: Oi, Marcos Rolei, bom dia. Tudo bem? É a tia Tê do Santa Teresa. Quero participar do sorteio e colocar a família Munari na bênção do padre, a Cris e o seu Idanir lá de Bicaré. E a música pode ser Pontinhos do Amado Batista. Agradeço se for atendida.
0: Bom final de semana.
7: Um abraço, tenha um bom dia.
0: Valeu, brigadão, tia Tê, bom dia.
13: Bom dia, Marcos Valnei, tudo bem? Aqui é a Marlene Ben. Gostaria de participar do sorteio e coloca eu e minha família e todo mundo que precisa de oração, na oração do Padre Mazotti. Um abraço e tenha uma abençoada sexta-feira. Fica
0: Valeu.
13: Com Deus.
0: Obrigado, você também. Eu que agradeço. Bom dia, quero participar do sorteio, Ademir Martins. A mulher que não consegue fazer a cirurgia da coluna, diga pra mim, amiguinha.
14: Bom dia, meu amigo Marcos Vonei, Anelito aqui na escuta, coloca minha família e amigos por todos os doentes na bênção do padre. Me coloca no sorteio, um abençoado fim de semana e fica com Deus, meu querido.
0: Valeu, fia. Pra você, pra toda a família aí, essa família linda que você tem, menos o Anatan, que é feio pra caramba. Valeu, obrigado. Tá, vamos tocar música, Gabrielzinho? Amado Batista, Os Pontinhos.

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0: Obrigado a quem se liga com a gente a partir de agora. 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Quero mandar um abraço para o Flávio Zanella. Oi, Flávio, como é que você está? Tudo bem? Um abraço para a Dona Aline, para a Dona Lordete, para a Silvana, todos vocês aí sempre curtindo a gente. Obrigado, viu? De coração. Vamos voltar para o povo? Então vamos lá. Deixe-me ver onde é que nós paramos. Aqui. Bom dia, Marcos Valnei. Me coloca no sorteio, Andresa Sagin. Ótimo final de semana. Obrigado, Andresa. Você, Dona Maria Madalena da Luz, bom dia.
1: Bom dia, Marcos Valnei. Tudo bem? Sou a Maria Madalena da Luz. Quero participar do sorteio. E quero ouvir a música com Leandro Leonardo, Maravilhas do Mundo. Tenha um ótimo dia, meu amigo. Fica
0: você
1: com
0: também.
1: Deus.
0: Excelente final de semana. Bom dia, Dona Lourdes Bertotti.
2: Aqui para colocar toda a minha família, abençoe o padre.
0: Opa.
2: E um abraço, fica com Deus.
0: Valeu. Bom dia.
3: Bom dia, Marcos Valnei. Me coloca na bênção do padre Reginaldo no sorteio. Bom final de semana, amigo. É a Tere de Santo Antônio.
0: Valeu, muito obrigado. Bom dia.
4: Bom dia, Marcos Valnei, tudo bem? Meu nome é Jaqueline de Oliveira. Gostaria de participar do sorteio de hoje. Se for possível, toca a música até ficar velhinho. Tenha um ótimo dia, um bom trabalho.
0: Obrigada,
4: Valnei.
0: Obrigado, bom final de semana para ti e para o teu povo. Leandro e Leonardo, Maravilhas do Mundo.

0: Aí então, pra você, Leandro e Leonardo, maravilhas do mundo.
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12: Muito bem, estamos de volta trazendo para você os resultados das loterias.
13: Será que chegou o seu dia?
12: Mega Sena ontem, concurso 3050, sorteou os números 11, 14, 30, 38, 49, 55. Ninguém acertou 6 números. 30 milhões para domingo, né? Ainda tem 5 acertos pagando 55 mil, 4 acertos, 1.415. Ontem teve Loto Fácil, concurso 3.773. 4 apostas fizeram 15 pontos e levaram cada uma delas R$846.630. De onde são? Fortaleza, Ceará, de novo, um bolão. Araguari, Minas Gerais, um bolão de 8 pessoas. Também Jaru, Rondônia, uma aposta simples. Também Itaquaquecetuba, São Paulo, que também teve uma aposta simples. Esses são os ganhadores de R$846.000. 14 acertos, paga R$909. 13 acertos, 35. 12 acertos, 14. 11 acertos, R$7. 2 milhões previstos para hoje à noite. Quina, concurso 7.103. 20, 25, 26, 59 e 68. Ninguém acertou 5 números, 4 milhões e 200 mil para hoje à noite. 4 acertos paga 14.848, 3 acertos 131, 2 acertos 4,92. Também tivemos Time Mania, concurso 2.434, 7,938, 42, 50, 52 e 79. Time do Coração Atlético Paranaense, ninguém acertou os 7 números, 11 milhões para domingo. 6 acertos, uma aposta ganhadora que levou R$140.555. 5 acertos, paga 1.876. 4 acertos, 10,50. 3 acertos, 3,50. O Atlético Paranaense paga 8,50. Ontem teve dia de sorte, concurso 1.283, 4, 8, 11, 19, 24, 27, 30, mês da sorte, maio. Ninguém acertou os 7 números, 1 milhão e 800 para hoje à noite. 6 acertos paga 1.668, 5 acertos 25, 4 acertos R$5, mês da sorte, maio, paga 2,50. Loterias volta amanhã com o Odinei ou não volta?
14: Sim.
12: Tem, volta. Não volta, loterias não tem. Loterias não tem amanhã, então só segunda-feira.
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12: Muito bem, estamos de volta então, já são 9h46, vamos voltar para o WhatsApp, filho? Então vamos lá para o nosso WhatsApp. Aqui, ó, bom dia, quero participar do sorteio do Passarela, meu nome é Rezeli Mendes de Deus e Silva, obrigada. Valeu, dona Rezeli, bom dia.
9: Bom dia, Marcos Valnei. Tudo bem contigo? Eu queria colocar na bênção do padre Reginaldo Manzotti e todas as pessoas que estão doentes. E também, se tiver prêmio, quero concorrer. E a música pode ser uma do Leonardo, tá bom? Beijo grande pra ti, tudo de bom.
12: A senhora também, dona Áurea, muito obrigado, tá? Bom dia.
14: Bom dia, tudo bem? Meu nome é Diana de Jesus, eu moro no bairro São Jorge, gostaria de estar participando do sorteio. Se possível, coloco o nome da minha mãe também, Jana e Terezinha de Jesus, paga no sorteio também. E nós queremos desejar a todos um bom final de semana.
12: Para vocês também, muito obrigado. Bom dia.
15: Bom dia, Marco Antônio, Valdemar, de Nossa Senhora de Paz, me coloca no sorteio e coloca minha filha Isabela no sorteio. E a música pode ser uma dos atuais.
12: Valeu, amiguinho. Brigadão. Bom final de semana em casa. Bom dia, Marcos Leito, ligada na programação. Ivete Ramos, coloca no sorteio e coloca toda a família no padre Reginaldo. Obrigado. Eu que agradeço, dona Ivete. Gratidão por estar comigo todas as manhãs. Kleber e Cauã, até ficar velhinho.

0: Muito bem, até ficar velhinho, sucesso de Kleber e Cauã.
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Bom, terminou a primeira parte do programa. Tem mais ninguém no ar? Não? Então tá bom. Vou deixar vocês com a saideira aí. Os atuais Anjo. Obrigado, gente. Vem aí o Padre Reginaldo Manzotti, 10h36 aproximadamente. A gente se fala com a oração, tá bom? Até daqui a pouco.

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2: Uma frente fria aumenta a instabilidade em Santa Catarina nesta sexta-feira. Segundo a Epagri-Siram, a previsão de temporais isolados, chuva intensa, trovoadas, rajadas de vento e possibilidade de granizo, principalmente no oeste e sul. A instabilidade também pode atingir a Grande Florianópolis e o Vale do Itajaí. O TRE de Santa Catarina abriu inscrições para o quarto concurso de redação da Escola Judiciária. Podem participar estudantes do ensino médio de escolas públicas e privadas. As inscrições são gratuitas e seguem até 30 de outubro. Um motociclista morreu após um grave acidente na SC-350 em Rio do Sul, no Alto Vale do Itajaí, na noite desta quinta-feira. As circunstâncias da colisão e a identidade do motociclista ainda não foram detalhadas pelas autoridades.
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4: 10 da manhã.
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0: Quando penso nas pessoas.
1: Louvado seja nosso Senhor Jesus Cristo, para sempre seja louvado. Queridos irmãos e irmãs, hoje é sexta-feira, é a misericórdia divina. Misericórdia divina que brota do seio do Pai, eu confio em vós. Hoje, dia de Santo Agostinho, que estamos fazendo a novena, oitavo dia, ontem Santa Mônica, hoje Santo Agostinho. E você, escute esse pedacinho de música na saudação, chama-se Templo Vivo, que estou lançando hoje, com grande alegria, que gravei com colo de Deus. Vai lá, sacristão, faz tocar todos os corações, Templo Vivo, com colo de Deus. É, quero ser um templo vivo do Senhor. Saúda você nessa sexta-feira, em pleno oitavo dia e dia de Santo Agostinho, pela Rádio Evangelizar, de onde tudo começa, as rádios irmãs, cujos nomes cito neste momento.
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1: Espírito Santo.
3: É o teu lar.
1: Saúda você pela TV Evangelizar. Sinal digital em todo o país, em várias cidades, canal aberto, pelo YouTube, Padre Manzotti Oficial, repito, Padre Manzotti Oficial, e pelo aplicativo da Associação Evangelizar é Preciso, e todas as plataformas digitais. Filhos queridos, povo amado, vamos juntos, vem em mim morar. Faça-me, Senhor, um templo vivo do Senhor. Faça-me, Senhor, um templo vivo. Vem em mim morar. Filhos amados, povo querido, em nome do Pai, do Filho e do Espírito Santo. Amém. Naquele tempo, disse Jesus a seus discípulos esta parábola: o reino dos céus é como a história das 10 virgens que pegaram suas lâmpadas de óleo e saíram ao encontro do noivo. 5 delas eram imprevidentes e as outras 5 eram previdentes. As imprevidentes pegaram as suas lâmpadas e não levaram óleo consigo. As previdentes, porém, levaram vasilhas com óleo junto com as lâmpadas. O noivo estava demorando e todas elas acabaram cochilando e dormindo. No meio da noite, ouviu-se um grito: o noivo está chegando, ide ao seu encontro. Então, as 10 jovens se levantaram e prepararam as lâmpadas. As imprevidentes disseram às previdentes: dai-nos um pouco do óleo, porque nossas lâmpadas estão se apagando. As previdentes responderam: de modo nenhum, porque o óleo pode ser insuficiente para nós e para vós. É melhor ir descomprar aos vendedores. Enquanto elas foram comprar óleo, o noivo chegou. E as que estavam preparadas entraram com ele para a festa de casamento e a porta se fechou. Por fim, chegaram também as outras jovens e disseram: Senhor, Senhor, abre-nos a porta. Ele, porém, respondeu: em verdade eu vos digo, não vos conheço. Portanto, ficai vigiando, pois não sabeis qual será o dia nem a hora. Senhor, diante desta palavra, dai-nos a graça de sermos vigilantes, constantemente vigilantes, a exemplo das virgens previdentes. Senhor, repito, e peço que você reze o mesmo: dai-me a graça de ser como as virgens previdentes, vigilantes, atentos aos sinais de Deus, aos apelos de conversão, ao clamor da palavra. Santo Agostinho, na sua busca, era previdente e buscou este óleo na espera do noivo. Por isso, reze comigo. Esta oração, hoje, dia de Santo Agostinho. Senhor, a ti que desejo ir, e te peço, Senhor, ainda é que me digas como alcançar-te. Se nos abandonas, perecemos, mas tu não nos abandonas, porque é o sumo bem a quem todos encontram quando retamente te procuro. Ensina-me, pois, ó Pai, a procurar-te. Ensina-me, pois, ó Pai, a procurar-te. Liberta-me do erro, como libertaste Santo Agostinho. Faze-me que na minha busca nada que não seja tu apresente-se em meu caminho. Pois, visto ser verdade que ninguém mais desejo senão a ti, fazei, ó Pai, eu te suplico, que eu possa encontrar-te como Santo Agostinho o encontrou. Mas, se ainda existe em mim algum desejo vão, despoja-me dele, purifica-me tu mesmo, torna-me capaz de te ver, permite-me, enquanto tiver de conduzir e levar este meu corpo, que eu seja puro, magnânimo, justo, prudente, perfeito, amante e conhecedor de tua sabedoria. Dai-me esta graça, Senhor, a exemplo de Santo Agostinho. Peço-te, Senhor, torna-me digno da tua morada e que possa assim vir habitar no teu reino. Assim seja. Santo Agostinho, rogai por nós. Esta oração que acabei de fazer e convidei que você o fizesse é atribuída a Santo Agostinho nos seus textos. Quero encontrar-te, Senhor. Dai-me a graça de buscar-te. Acima de tudo, amado meu, queridos irmãos e irmãs, nós vamos refletir muito sobre Santo Agostinho. E ainda estamos na novena, hoje, oitavo dia. Nós só começamos o programa, que não é musical, não é entretenimento. É de fato uma experiência de Deus. Eu volto já. Volte comigo com partilha de vida, leitura orante, testemunhos que edificam. Aproveite e chamar um amigo, uma amiga. Voltamos já.
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0: Queridos filhos e filhas, hoje é dia de Santo Agostinho. Como é dito, filho das lágrimas. Quando viveu Santo Agostinho? Ele viveu entre os anos 354, 420. Ele era um jovem quieto, que experimentou as paixões do mundo antes de se tornar um dos maiores doutores da igreja. É conhecido como doutor da graça. Deixou obras que moldaram não apenas a teologia católica, mas também toda a filosofia ocidental. A vida de Santo Agostinho é marcada por uma intensa busca. Ele sempre queria a busca da verdade. Acabou indo para o maniqueísmo até chegar ao cristianismo. Até hoje, é um dos maiores pensadores da igreja. Nasceu na África. Cresceu no meio do contraste de vida entre seu pai e sua mãe, Mônica, uma mulher devota, perseverante. Mas o seu pai era pagão e não partilhava da mesma religiosidade. Agostinho se mostrou muito inteligente, brilhante, talentoso. Um talento incomum na retórica que lhe abriu as portas do mundo acadêmico do Império Romano. Mas nada o satisfazia. Nada. Levou uma vida desenfreada. Mas, pela filosofia, eu dizia, sempre buscava a verdade. Foi pelo caminho do maniqueísmo, achando ser a resposta de suas buscas entre o bem e o mal, mas logo se decepcionou. Mas foi apenas em Milão, a ouvir mais do que a eloquente pregação de Santo Ambrósio, a mensagem que começou a tocar nele a paixão por Jesus Cristo. Depois continuamos. Por ora, grave, um jovem inquieto na busca da verdade. Buscar, querer sempre mais. Filha de Deus, que a paz de Jesus esteja com você, filha.
1: Bom dia, padre.
0: Deus a abençoe.
1: A sua bênção.
0: Deus abençoe. De onde você fala, filha de Deus?
1: Mato Grosso.
0: Uma filha de Deus de Mato Grosso. O que está acontecendo?
1: Ah, eu gostaria tanto, padre, de uma emoção falar com o senhor, de me identificar, mas se Deus quiser, eu vou ligar e agradecendo e me identificando.
0: Tá certo. Por hora, pediu um anonimato e vamos lá, que o Divino Espírito Santo nos ilumine.
1: Amém. É meu pai, padre. Meu pai sofre de alcoolismo já há mais de 30 anos.
0: Tá.
1: E eu acho que, eu não sei, acho que é hereditário, porque meus tios também, minha avó teve 3 homens, um faleceu por causa do alcoolismo.
0: Sim.
1: O mais novo dela. E o meu pai é o mais velho também, tá bebendo, e entendi. O outro que tá vivo também, infelizmente, sim, sabe?
0: Infelizmente, isso é um fato. E pode
1: é
0: sim.
1: É um fato.
0: É repetir os erros do passado e a pessoa continuar, né? Infelizmente.
1: Meu avô bebia também, e eu sei que os irmãos dele também. Então, a gente tem feito oração quando tem a campanha, né? As orações que o senhor faz, as novenas, para quebra, né? Essa quebra, certo, de maldição. Isso foi uma maldição. Mas enfim, além da bebedeira, do alcoolismo, ele sofre de câncer, vai fazer um ano agora em outubro, que está fazendo quimioterapia. E de uns tempos para cá ele estava até tranquilo. Ele bebia e depois parava, bebia e parava, assim, ficava uns tempos sem beber. E em 2023 ele fez tanta loucura, padre, ele chegou a cair num valetão que tem aqui perto de casa, perdeu um pedaço da língua. Ele quase bateu em duas mulheres, uma estava grávida de moto, porque a gente viu nas redes sociais filmado, sabe?
0: Entendi.
1: Porque tem, né, as câmeras e daí jogar na rede social
0: filma
1: e a
0: tudo,
1: gente
0: né?
1: viu isso, esse filme. E aí se acidentou na rodovia, contramão, bêbado, foi preso, a gente tirou ele, pagamos fiança e a gente acabou internando ele compulsoriamente na capital, que é 500 quilômetros daqui, né? E foi muito doído, sabe, tudo isso. Foi doído porque foi à noite, de madrugada, pegaram ele no quarto, né?
0: Entendi.
1: E assim, ele sem entender nada, e foi. E a gente não conseguia falar com ele por um tempo, depois a gente começou a falar com o psicólogo, e ele fazia chamada e ele fazendo chantagem emocional, até que a minha mãe foi visitar sem autorização do psicólogo e acabou trazendo ele de volta. E infelizmente ele nunca parou, ele ficou um tempo, porque acho que ficou com medo da gente internar ele novamente, né? E aí veio esse câncer, infelizmente, começou no pulmão e tá em metástase já, mas graças a Deus, assim, apesar da bebedeira, a quimioterapia tem dado resultado. Passou pela médica agora, né, em final de maio, a médica falou que aquele nódulo que começou no pulmão, ele praticamente já desfez.
0: Sim.
1: Mas tem que continuar fazendo as quimio. E aí ele bebe um dia, bebe um dia antes de fazer a quimio, vai, faz a quimio no outro dia ele já tá bebendo de novo. Aí sai pra rua, a gente fica rezando, pedindo que os anjos da guarda protegam pra ele não bater em ninguém, porque se Deus o livre, ele bater, matar alguém,
0: claro,
1: ele vai preso, ele não tem condição de ficar preso, né?
0: Entendo.
1: E a gente já pensou em internar ele de novo, só que não internam, porque aqui não tem, ele não quer, não quer ajuda. E aí teria que ser na capital de novo, dinheiro a gente não tem, e o que agrava, na verdade, é que como ele está fazendo a quimio, ninguém interna.
0: Entendi.
1: Por causa da quimio,
0: entendi,
1: né? E aí a mãe fica nessa, a pressão dela sobe, vai 20, sabe, 20 por 12, por 14,
0: é a família inteira que adoece,
1: mal,
0: né? É a família inteira que adoece.
1: Isso, e aí a mãe também está bem fora do juízo sabe, e ele fica fazendo chantagem, pedindo dinheiro. Infelizmente, ele foi ajudar a minha irmã tem uma empresa com o nome dele, e ela não conseguiu honrar porque teve problemas. Agora que ela está se reerguendo, daí ele fica, sabe, ameaçando ela, e ela fica triste porque ela fica falando, ah, o pai está me amaldiçoando, como que eu vou ir para frente para poder pagar o que eu devo, sabe? E aí eu estava falando para ele, falei, o senhor tem que abençoar, pai, abençoa ela, porque se ela, né, te progredir, ela vai pagar as contas,
0: claro,
1: que tá no,
0: claro,
1: seu nome, né, no nome da mãe.
0: Filha,
1: é triste, padre.
0: Eu entendo o seu desabafo, e tanto que eu vou pedir que depois, para não pedir ao vivo, que você passe para telefonista todos os nomes. E em segredo nós levaremos no altar do Senhor. Mas eu queria que você rezasse comigo agora. Senhor Jesus.
1: Senhor Jesus.
0: Eu creio em milagres.
1: Eu creio em milagres.
0: E peço, Senhor.
1: E peço, Senhor.
0: Que meu pai.
1: Que meu pai.
0: Largue a bebida.
1: Largue a bebida.
0: Senhor.
1: Senhor.
0: Ele está doente.
1: Ele está doente.
0: E não é só o câncer.
1: E não é só o câncer.
0: É o alcoolismo.
1: É o alcoolismo.
0: Tenha misericórdia da minha família.
1: Tenha misericórdia da minha família.
0: Pelas tuas santas chagas redentoras.
1: Pelas tuas santas chagas redentoras.
0: Restitua a saúde do meu pai.
1: Restitua a saúde do meu pai.
0: Amém.
1: Amém. O padre, eu vou fazer uma cirurgia segunda-feira, vou tirar o útero.
0: Tá.
1: Eu quero que o senhor também puder, né, levar em oração sobre essa cirurgia. E tem uma graça alcançada, apesar de todas essas turbulências, Deus não nos abandona, né? A gente,
0: sim,
1: que é infiel.
0: Se apegue nessa graça. Olha, eu tenho que ir para o intervalo, então eu volto com você dando esse testemunho, tá bom? Eu tenho que ir por questão das rádios irmãs. Eu volto já, Volto com o testemunho da filha de Deus e volto com a leitura orante. Voltamos já.
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0: Vá pegando a sua Bíblia, 2 Coríntios, capítulo 8. Nós vamos dar continuidade à leitura orante, 2 Coríntios, capítulo 8. Eu estou com uma filha de Deus de Mato Grosso, uma partilha bastante difícil, rezamos, mas ela ia começar um testemunho. Então, por favor, filha, qual o testemunho você ia dizer?
1: Tá, padre, a minha mãe estava esperando a aposentadoria dela e estava difícil para sair. E graças a Deus, de tanto a gente rezar, pedir, né, para São José,
0: certo,
1: ela foi agraciada com a aposentadoria agora no final de julho.
0: Tá certo.
1: E graça alcançada, graça testemunhada.
0: Toca o sino, sacristã. A São José rogou, São José providenciou. Filha, da mesma forma que veio essa graça, virá a graça do seu pai. Que Deus abençoe e te fortaleça nisso. Estaremos em oração. São José, rogai por nós. Gostaria de lembrar, estamos no dia de Santo Agostinho e não me canso de contar sempre um pouquinho da história dele. Já vamos para a liturgia, para a leitura orante. Na vida de Santo Agostinho, lembra que eu falei, um jovem inquieto e buscava a verdade. Como ponto decisivo, aconteceu em um jardim, em Milão, em 386. Ele tinha uma angústia interior muito grande. Foi quando ele ouviu uma voz infantil, era um anjo, que dizia, tome e lê. E obedecendo o chamado, abriu a Bíblia e encontrou a passagem que exortava a abandonar os vícios, é da carta aos Romanos, e revestir-se de Cristo. Esse instante marcou a conversão definitiva. Não foi apenas um despertar do intelecto à verdade. Naquele dia, ele foi tocado no coração por Jesus. No ano seguinte, recebeu o batismo das mãos de Santo Ambrósio, ao lado do seu filho Deodato. Sim, Agostinho teve um filho, o Deodato, iniciando uma vida marcada de amor à verdade, na busca de Deus, um desejo ardente de se orientar em Deus e levar os outros para a caminhada. Depois eu vou ler o texto, talvez você se pergunte, qual foi o texto de Santo Agostinho, toma e lê, que o anjo disse. Depois eu falo. Agora, Bíblia aberta, cartilha de oração.
2: Palavras de bênção, de louvor, para agradecer e abençoar.
0: É, 2 Coríntios, capítulo 8, versículo 1, seguintes. Tá gostando da leitura orante? Eu quero lembrar que você tem todos os dias a leitura orante, YouTube Padre Manzotti Oficial. 10 da manhã, 10 da noite, fica também na internet, mas eles fazem um recorte e colocam leitura orante. Vale a pena. São no máximo 8, 10 minutos, no máximo, leitura orante. 2 Coríntios, capítulo 8, versículo 1. Irmãos, queremos que vocês saibam o que a graça de Deus tem feito nas igrejas. Graça de Deus tem feito nas igrejas. Tudo é graça de Deus. Nós tínhamos que ter mais esta convicção. Tudo é graça de Deus. Repita isso. Tudo na minha vida é graça de Deus. Mas Paulo diz assim, na província da Macedônia, e ele continua: os irmãos dali têm sido muito provados pelas aflições que têm passado. Mas, escute isso, são provados pelas aflições. Mas a alegria deles foi tanta que, embora sendo muito pobres, deram ofertas com grande generosidade. Olha aí, Paulo percebe nisso a graça de Deus. Eram pobres, mas deram com generosidade. Eu fico me perguntando, você doa com generosidade? Desculpe, mas é inevitável que eu faça a pergunta. Você ajuda? É associado da obra Evangelizar é Preciso? Você se beneficia com o programa de rádio há quantos anos? TV Evangelizar? Mas ajuda a manter essa obra? Mas eu sou pobre. Por acaso alguém estabeleceu o valor? E na verdade, quem mais doa são os pobres. Vamos usar o termo aqui. A alegria deles foi tanta que, embora sendo muito pobres, eles deram ofertas com grande generosidade. Versículo 3. Afirmo a vocês que eles fizeram tudo o que podiam e mais ainda. E com toda a boa vontade. Pediram com insistência que os deixássemos participar da ajuda do povo de Deus da Judéia, que foi a coleta que foi feita para os cristãos em Jerusalém que passavam por necessidades. E eles insistiram. Veja, parece-me que Paulo sabia das condições financeiras deles. E talvez quisesse até que eles não participassem, mas eles insistiram em participar. Olha que beleza. E fizeram muito mais do que esperávamos. Primeiro, atenção. Eles deram a si mesmo ao Senhor. E depois, pela vontade de Deus, eles deram a nós também. De modo que pedimos a Tito, que começou a recolher essas ofertas, que continuasse a ajudar vocês e completarem esse serviço especial de amor. Veja como Paulo interpreta uma oferta, uma doação, uma colaboração. Uma visão de Paulo, que uma oferta que você dá, uma ajuda que você dá, é uma oferta, é um serviço especial de amor. Então veja que não é um peso. E acredite mesmo, a tua mão que dá, ela nunca volta vazia. Eu falei da obra Evangelizar, mas isso vale para todas as ofertas. Não fui eu que escolhi o texto. Capítulo 8, versículo 7. Vocês mostram que em tudo são mais ricos do que os outros. Na fé, olha a riqueza. Na palavra, no conhecimento, na vontade de ajudar os outros e o nosso amor por vocês. Esse novo serviço de amor, queremos também que façam mais do que os outros. Vocês são ricos, mais do que os outros. E veja o que Paulo chama de riqueza. Ricos na fé. Será que o somos? Ricos na palavra, no conhecimento, da vontade de ajudar os outros.

0: ir ajudar. É uma palavra que toca profundo. Eu vou pro intervalo, eu volto já. Volte comigo.
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2: Muito obrigado, padre, pela sua bênção. Estenda a mesma para todos que estão nos ouvindo nesse momento. Angelina Seco Trevisan para si, Valentim, Zadir, Leonir, Ivonete, Gringo e Lídia. Bruna de Queiroz para os pais Alberi Rodrigues de Queiroz, Maria Salete da Alpivo de Queiroz. Também para Filomena Dadaut e Antônio Carlos de Barros, todos pela saúde, além de todas as almas do purgatório. Viviane de Oliveira para a mãe Terezinha, filho Micael e toda a família. Nina para o pai Valdir Casagrande e para os filhos. Gisela Lemes Roveder para Lurdinha, que está de aniversário hoje. Adriana Conte para si e família. Ivan da Silva para si e família. Célia Medeiros para Euclides e Deus Cizerardite. Mara Rúbia para sua família, para Carolina e o Júnior que se casarão amanhã. Leucir Piccoli para si e família. Lúcia Hansan para si e familiares. Erundina, para sua família, especialmente para o Edson Cardoso. Pelo menos foi isso que nós entendemos no áudio, que se submeteu a uma cirurgia. Se erramos o nome, pedimos desculpas. Oliva de Oliveira da Cas, para si e toda a família. Aurora, para si, netas, família, Karina, Nair e Arminda. Também para Lúcia Vacari e por uma graça alcançada. Gilceia, para si, filho Adriano Fernando dos Santos e família. Jandir, para toda a família e para o filho Anora, que vão se casar amanhã. Ayrton José Brandalize, para si, para a família, para a Indy e para a Leite Gonçalves. Para todos os doentes e cuidadores. Antoninha de Souza Belo, para si e toda a família. Ivo Dutra, para si, família e amigos. Sueli Gomes, para o pai Euclides Batista Gomes, pela saúde dele. Delci Primão, para si e família. Ceruni Rodrigues, para si e toda a família. Teri Costa, para toda a família. Alzira Dias, para a família, filhos, netos, noras e genros. Ari Matos, para si, Ivonete, Kelly, Kathleen e Inês Munari. Noêmia, para si, família, vizinhos, Elisandra e Moacir, para as amigas. Christian Soares, para a família. Lourdes, do Nossa Senhora Aparecida, para a família. José Gaiteiro, para si e para a esposa Antoninha. Carma Jussara, dos Santos, para si e família. Bernadette Luiza de Barros, para toda a família. Maria Salete, por sua saúde. Antônio Filippini, para si e família. Divonete Matos, para si e família. Para quem tentou e não conseguiu entrar nessa relação. Para aqueles que também já participaram no ar. Que todos tenham paz, saúde e felicidade com as bênçãos e proteção que vem do céu.

eu vou estender um pouquinho a leitura durante. Mas o senhor terminou? Não. Acho que é justo que fique hoje registrado. Estamos falando de Santo Agostinho. E lembra que eu contei que no jardim, próximo à Catedral de Milão, onde pregava Santo Ambrósio, um anjo, uma voz infantil, disse: toma e lê. Qual foi o texto? Fica na leitura durante de hoje, marcada. É o texto de Romanos, capítulo 13, versículo 13 e 14. Toca a corneta, sacristão. Qual foi o texto que tocou profundamente na vida de Santo Agostinho que o levou à conversão? Romanos, capítulo 13, versículo 13 e 14. Escute. Vivam decentemente, como pessoas que vivem na luz do dia. Nada de farras ou bebedeiras, nem imoralidade ou

0: brigas ou ciúmes, mas tenham as qualidades que o Senhor Jesus Cristo tem. E não procurem satisfazer os maus desejos da natureza humana de vocês. Eu vou tirar uma foto. Escrevi aqui, ó, Santo Agostinho. E eu gostaria que você, estou usando muito das redes sociais ultimamente, né? Queria que você comentasse. Por que você acha que esse texto tocou na vida de Santo Agostinho? Essa é a pergunta. Porque eu digo para você, ele é um homem de uma inteligência única, de uma filosofia pura, de uma filosofia sapientíssima. E por que um texto tão, vamos dizer assim, simples, tocou o coração? Vou ler de novo. E depois eu quero que você comente nas redes sociais. Vivamos decentemente, como pessoas que vivem na luz do dia. Nada de farras ou bebedeiras, nem imoralidade ou indecência, nem brigas ou ciúmes. Mas tenham as qualidades que o Senhor Jesus Cristo tem. Quais seriam essas qualidades? E não procurem satisfazer os maus desejos da natureza humana de vocês. Amém. Esta foi a leitura orante de hoje. E quero que você hoje, nessa sexta, no Instagram, Padre Manzotti, você possa colocar como essa palavra de Deus te tocou. E aquela pergunta, quais seriam estas qualidades do Senhor Jesus Cristo? Juraci, que a paz de Jesus esteja com você, Juraci. Alô? Alô? Juraci? Alô? Juraci? Vamos ao próximo. Maria das Graças, que a paz de Jesus esteja com você, Maria das Graças.
1: Bom dia, Padre Manzotti, sua bênção.
0: Deus abençoe, Maria das Graças. De onde você fala?
1: De Natal, Rio Grande do Norte.
0: Meu abraço a Natal, Rio Grande do Norte. Como é que você me acompanha?
1: Pela 98 FM.
0: Tá certo, diga lá.
1: Pois uma amiga minha que me informou que tinha esse programa em 2011, aí eu comecei a acompanhar o senhor até hoje.
0: Não parou mais?
1: Pô, não parei mais, graças a Deus, é todos os dias.
0: Tá certo.
1: É Nalva o nome dela.
0: Tá bom, e ali nós temos também o canal aberto, TV Evangelizar 16.1. É só... Tá bom, e ali nós temos também o canal aberto, TV Evangelizar 16.1. É só sintonizar na sua casa que você pode assistir a TV Evangelizar. Diga, Maria das Graças.
1: Santa, eu tenho testemunho do meu filho Miricalo, que de 2010 para 2011, vivia na vida das drogas, saiu de novena em novena, não sei dizer qual foi a novena, mas graças a Deus ele saiu da vida das drogas, foi muita batalha, muita oração todos os dias. E esse seu programa é uma bênção.
0: Amém, filho.
1: Aí, agora ele vive só no alcoolismo, todo batalhando novamente, toda novena, para que, no nome de Jesus, ele saia desse vício também.
0: Tá certo.
1: Mas hoje ele é uma pessoa maravilhosa, um filho ótimo. Aí ele hoje bebe com a esposa dele, com a filhinha Heloísa, a bênção de Deus, e vem outra agora, que já está bem pertinho de ter.
0: Entendi.
1: É uma bênção.
0: Então, filha, esse Deus que já tirou ele das drogas, nós cremos, vai tirar ele do alcoolismo.
1: Com certeza, padre, com certeza. Aí tem meu filho Nilson também, que vive no alcoolismo também, estou tentando também, que Deus vai tirar ele também, tenho fé. Em novembro e novembro eu vou conseguir.
0: Tá certo.
1: E o testemunho também da minha casa própria, foi 2008 para 2012, consegui, graças a Deus.
0: Opa! Louvado seja Deus, quanta coisa boa, né, filha?
1: Quanta coisa boa, padre. Ô, maravilha, e tá tentando falar com o senhor. Ah, o senhor é uma bênção na vida da gente, de todo mundo, viu? Muita saúde para o senhor.
0: Obrigado.

0: Precise, reze pela minha saúde mesmo.
1: Com certeza, com certeza. Eu peço oração para minha nora, né, Yasmin, que ela tá para ir ganhar bebê agora, é um menino. Minha menina agora é um menino.
0: Tá bom.
1: Viu? Minha filha Mirelle.
0: Mirelle.
1: A minha saúde também.
0: Tá bom. Anotei e levarei no altar do Senhor, filha. E Deus seja louvado que a Yasmin tem um parto tranquilo e que seu filho, agora na vinda da mais esta criança, possa largar o alcoolismo. E filha, você estava escutando o Santo Agostinho, né?
1: Tava, tava.
0: Então, ele era filho das lágrimas de Santa Mônica. Então, as suas orações, Maria das Graças, não passam despercebida de Deus. Pode acreditar, você vai proclamar a vitória.
1: Com certeza. Padre, aí eu queria que o senhor também botasse na oração minha filha Mirelle e os outros filhos dela também. Minha família toda, minhas irmãs, Rosilda, Fátima, todas, em oração, viu?
0: Tá bom, minha querida. Que Deus abençoe você, Maria das Graças, Natal, Rio Grande do Norte. TV Evangelizar, canal 16.1, Rádio 98 FM, lá também tem a FM 87.9, Rural FM, Dom João Santos Cardoso, arcebispo de Natal. Se percebe que a vida de Santo Agostinho se replica hoje em muitos Agostinhos? Muitos Agostinhos e muitas mães Mônicas. Isso é importante. E acredite, se Agostinho, a partir de um texto, mas fruto de muita oração, na graça de Deus se converteu. Continue rezando, mãe. Continue rezando, pai. Continue rezando. Você vai proclamar a vitória. Escute esse testemunho, dá tempo, é rapidinho.
2: Me chamo Silvana, sou associada da obra Evangelizar, sou de Mafra, Santa Catarina.
0: Pois não.
2: Quero testemunhar a minha graça alcançada de um emprego. Na novena de São José, de março de 2026, fiz a novena pedindo emprego. E na mesma semana ali da novena, o senhor rezou com uma mulher para ela conseguir um emprego. Ela estava na mesma situação que eu. Sim. E eu tomei posse como se a oração fosse para mim. E logo em seguida consegui o emprego que eu desejava.
0: Amém.
2: Foi bem rápido e bem como eu queria. Graças recebidas, graça testemunhada. Toco sino, sacristão.
0: Louvado seja Deus, Silvana, de Mafra, Santa Catarina. Lá nos transmite a Rádio São José FM, o arcebispo Dom Francisco Carlos Bach, da Arquidiocese de Joinville. Queridos filhos e filhas, nós ainda estamos no oitavo dia da novena de Santa Mônica e Santo Agostinho. Hoje, dia de Santo Agostinho. Eu insisto em dizer, todos nós temos um pouco de Agostinho que precisamos de conversão. Mas feliz aquele que tem uma mãe, um pai, que tal como Santa Mônica não desiste. Eu volto já. Volte comigo.

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meus filhos e filhas. É, e hoje nós voltamos agora com essa música, Templo Vivo. Eu quero lembrar, comecei o programa agora, mais um pouquinho do áudio, e gravei com o colo de Deus. Quero lembrar que às 11 horas, quando eu dou a bênção final, convido você e até o seu tocador preferido. Que palavra difícil, né? Na verdade, onde você escuta música, onde você vê vídeo. E o clipe foi gravado na festa de Corpus Christi. E você confere às 11 horas no seu canal, no meu canal oficial YouTube Padre Manzotti. Sim, o clipe está no YouTube Padre Manzotti. Ouça, curta, compartilhe, peça para tocar na sua rádio e leve para o teu grupo de jovens. Mais um pouquinho, sacristão. Quero ser um templo vivo às 11 horas, lançamento oficial do clipe. E é nesse clima que eu quero dizer com alegria, gente. Hoje é aniversário da TV Evangelizar, canal 21.1 de Fortaleza. Povo querido de Fortaleza, hoje é aniversário da TV Evangelizar 21.1. Por falar em Fortaleza, claro, não se esqueça, nós temos o 19º Evangelizar é Preciso Fortaleza, que será dia 31 de outubro. Então, programe-se, programe-se. Mas as camisetas oficiais já se encontram em todas as lojas Casa Pio de Fortaleza e região metropolitana. 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Mas se programe para o dia 31 de outubro, no aterro da Praia de Iracema. O tema inabalável, minha fé inabalável. Não esqueça, nós temos dia 21 a 27 de setembro a festa de Jesus das Santas Chagas. Eu espero por você, hein? É uma semana inteira, como eu gosto desse dia. Eu celebro com tanto amor todos os dias e logo você vai sair toda a programação. Inclusive, missas, novenas, recitações, shows, momentos culturais, procissão, via sacra, testemunhos que evangelizam. Tudo isso na festa das Santas Chagas do dia 21 a dia 27. Povo de Deus, agosto, estamos chegando no final, estamos na quinta etapa da campanha extra de Jesus das Santas Chagas. E eu faço a pergunta hoje, quando nós ouvimos de 2 Coríntios, capítulo 8, do versículo 1 a 7, Paulo falava muito de ofertas, não foi? E dizia como a comunidade, que era muito pobre, colaborou com muita generosidade. 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E agora, mais do que nunca hoje, e vou fazer do Jornal do Evangelizador para valorizar, para que você não jogue fora, Santa Mônica, Santo Agostinho, rogai por nós. Santa Mônica, Santo Agostinho, levai-me à verdadeira conversão. Santa Mônica, Santo Agostinho, levai-me à verdadeira conversão. Santa Mônica, Santo Agostinho, levai-me à verdadeira conversão. Ó Santa Mônica, que pela oração e pelas lágrimas alcançaste de Deus a conversão do vosso filho e do vosso marido, olhai para o meu coração amargurado. Rezo agora por esta pessoa que tantos dissabores e sofrimentos causa ao meu coração e a toda a minha família. Coloca a sua intenção. Santa Mônica, que vossas orações se juntem às minhas para comover o bom Deus, a fim de que ele, Deus vivo e verdadeiro,
Faça com que estas pessoas possam, por quem rezo, possa voltar ao bom caminho. Santa Mônica, fazei com que o Pai do Céu chame de volta a casa paterna este filho pródigo. Dai-me essa alegria e serei para sempre agradecido. Oremos. Ó Deus, consolador dos aflitos, saúde dos que vós esperam, que aceitaste misericordiosamente as piedosas lágrimas da bem-aventurada Mônica, pela conversão do filho Agostinho e do marido Patrício. Concedei-nos, pela vossa intercessão, que choremos os nossos pecados e encontremos a indulgência de vossa graça. Por nosso Senhor Jesus Cristo, vosso Filho, na unidade do Espírito Santo. Amém. Santa Mônica, Santo Agostinho, rogai por nós. Santa Mônica, Santo Agostinho, rogai por nós. Santa Mônica, Santo Agostinho, rogai por nós. Hoje, Santo Agostinho, para que voltem para casa aqueles que buscam a Deus, mas aqueles que ainda não sentiram a saudade de Deus. O Senhor esteja convosco, Ele está no meio de nós. Abençoai, Senhor, a água, a roupa dos enfermos, as fotos de família, os remédios e aqueles que mais precisam. Que as mães Mônicas não desanimem e que nós, os Agostinhos, cheguemos à verdadeira conversão. Em nome do Pai, do Filho e do Espírito Santo. Ó, não sai daí não. Eu convido você ir para o YouTube agora. YouTube agora. E prestigiar, acompanhar o clipe lançamento agora. Templo Vivo, YouTube Padre Manzotti, com o colo de Deus, evangelizar é preciso.

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5: 11:02.
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9: A Polícia Federal combate um esquema de lavagem de dinheiro ligado ao tráfico internacional de drogas em Santa Catarina. A operação cumpriu mandados de busca em Florianópolis e Itapema e prendeu um homem. Foram apreendidos celulares, veículos, dinheiro e armas. Mais de 380 hectares de desmatamento ilegal foram autuados aqui no estado durante a operação Mata Atlântica em Pé. A fiscalização ocorreu entre os dias 10 e 28 de agosto em 178 áreas. Segundo o Ministério Público Estadual, as multas já somam mais de 2 milhões de reais. Um homem de 29 anos foi preso em Gaspar, no Vale do Itajaí, suspeito de agredir e ameaçar a esposa de 24 anos por não fazer o jantar. O homem teria agredido a vítima e feito ameaças. Ele foi preso e levado à delegacia.
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23: Muito bem, criancinhas. Depois do padre Reginaldo Manzotti, estamos colocando o pé na estrada da sofrência, te levando de carona. 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Vamos regressar ao WhatsApp mais bem frequentado do rádio de Santa Catarina. Bom dia.
24: Bom dia, Marcos Zonei. Ótima sexta-feira, bom final de semana. E coloca nós aí no sorteio. Também coloca a Euclides e a Delci e também na benção do padre. As duas. Um abração. Fica com Deus.
23: A senhora também. Muito obrigado. Bom dia. Sou eu? Ah, aqui, ó. Bom dia, Marcos Valnei. Sou Inês Barão, mensagem e música maravilhosas, programa adorável. Quero participar do sorteio da pizza. Gratidão. Obrigada, senhora, dona Inês. Um abraço, bom final de semana para a família Barão. Bom dia, Marcos Valnei. Bom dia a todos. Gostaria de participar do sorteio da pizza e do refri. Sou eu, Maria Sueli Pereira, da Vila Pedrini, e o Valdomiro Lemos Pereira também. Obrigado, amigo. Uma ótima sexta-feira abençoada. Final de semana de para ti e para tua família. E toda a equipe da rádio. Obrigada, senhora. Vamos tocar música? Vamos lá. Começamos assim, ó. Para quem pediu, Vilmar Mangolte, Teodoro Sampaio, Casaco Verde. Música.

0: Casaco Verde, Teodoro Sampaio abrindo a sofrência.
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0: Muito bem, depois nós estamos aí chegando com o meu povo aqui. Deixe-me ver onde é que nós paramos. Aqui, bom dia.
12: Bom dia, Marcos Lanei. Eu sou a Mara Rubi, quero participar do sorteio e quero pôr a Carolina e o Júnior na bênção do padre Manzotti, que vão se casar amanhã aqui na comunidade. E que Deus abençoe muito esse casamento. E as pessoas ali, os dois, né? E que Deus derrame muitas bênçãos aí para vocês na rádio também. E para todo e por todos na minha família, na bênção Padre Manzotti. Muito obrigado.
0: Valeu, eu que agradeço. Parabéns aí pro casal, que Deus cuide dessa escolha, carimbe, né, como uma escolha acertada. Bom dia, Marcos Sondei, tudo bem com você? Sou a Rose de Oliveira, aqui da Senadora Eusébio, e gostaria de participar do sorteio. Coloca o nome da minha filha, Manuela, também no sorteio. Obrigada, eu que agradeço. Bom dia.
10: Bom dia, Marcos Sondei. Eu gostaria de participar dos prêmios de hoje. Eu sou a Biba, aqui de Santo Antônio. Se for atendida, meu muito obrigado.
0: Eu que agradeço. Elaine Santos pediu, Renan e Raí vem cantar na sofrência. Chorei no sinal.

Chorei no sinal, Renan e Raí. 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Hoje é aniversário de Eduardo Lemos, Lourdes Roveder dos Santos, a Lurdinha, também do Márcio Fernando Polatti, do Alex Rodrigues, do Arnaldo Ciolin, de Nadir Carniel, Samira Giraldi, Sandra Redim, Henrique Mascarello, Daniel Roberto Soleira, Ana Carolina Paloski Vicente e Nilson Schuch, o alemão. 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Parabéns, então, tá? A todos vocês, que seja um dia feliz, uma etapa de conquistas com as bênçãos, proteção e inspiração que vem do céu. Parabéns.

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14: Legal demais estarmos juntos em mais uma Hora da Sofrência. 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
15: Voltamos ao estúdio. É com você, Valnei.
14: Valeu, obrigado, Odinei. Obrigado, Maquiele. Bons negócios. Todo mundo correndinho para lá para aproveitar essas ofertas, essas oportunidades. Eu peço licença para mandar um ofício para uma pessoa. Ilustríssimo senhor Sérgio Antônio Durigon, popularmente conhecido por Kiko. Venho, por meio deste programa, solicitar os préstimos de Vossa Senhoria de olhar o seu WhatsApp, que eu lhe mandei uma mensagem e o senhor não vê. Então, sendo que se apresentava para o momento, reitero votos de elevada estima e consideração. Atenciosamente, Marcos Valnei. Obrigado, viu? A gente manda o WhatsApp, as pessoas não vê, tem que ficar pedindo para as pessoas olharem o celular. Ah, meu Deus do céu. Vamos lá então pro WhatsApp. Eu olho o WhatsApp, tô vendo aqui, ó. Bom dia.
10: Bom dia, Marco Valnei. Quero participar do sorteio. E me põe no Padre Manzotti.
14: Eu pus.
10: Tudo de bom, um abraço.
14: Valeu, brigadão. Dona Lúcia Ransan Carpegiani, bom dia.
17: Bom dia, Valnei. Tudo bem? Me coloca eu, minha família e as pessoas doentes na bênção do Padre. Coloca no sorteio e roda, se possível, pode ser uma madrão. Tenhamos um final de semana abençoado, uma sexta-feira abençoada, fiquemos com Deus e até segunda-feira.
14: Valeu, tchau, tchau. Até segunda-feira. Muito obrigado, bom final de semana. Dona Vera, bom dia!
18: Bom dia, Valnei, bom dia! Feliz e abençoada sexta-feira para todos nós, né? Um
14: isso
18: calor
14: aí,
18: assim que, nossa, cedo já de manhã, né? Mas bora! Bora que o dia tá só começando, né? Então, Valnei, hoje na Hora da Sofrência, vamos de Rio Negro e Solimões e Daniel, do DVD 40 anos. Só eu e você pode ser, Valnei. Ó, beijo, ó. Beijo no teu coração, meu amigo.
14: Beijo
18: e ótimo
14: também.
18: Final,
14: bom
18: de,
14: final
18: semana.
14: De semana.
18: E até. Beijo, beijo, beijo.
14: É, conto com isso. Ivo Dutra e Maria Salete vão curtir o Odair José sem saída. Música.

0: Legal, né? Sem saída para você, o Daírio José. Tem comercial ainda, filho? Então vamos ali, já voltamos.
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0: da minha família nas orações, principalmente o Edson Cardoso, que ele está passando por uma cirurgia nesse momento. Que Deus abençoe, que dê tudo certo. Eu quero participar do sorteio também. Tchau, tudo de bom. E para vocês aí também, um ótimo dia.
1: Igualmente.
0: E coloque a tua família também nas orações. Tchau.
1: Obrigadão. Tchau, tchau. Bom dia, Marcos Ondei. Bom dia a todos. Claudir Maia do RUP, coloca eu. O neto Antônio Miguel Borba no sorteio. Abençoada sexta-feira para todos nós. Obrigado. Eu que agradeço. Bom dia.
2: Bom dia, Marco Vanei. Tudo bom? Seja bem-vindo à minha casa.
1: Obrigado.
2: Gostaria de ouvir a música com Alessandro Campos do Queco, Sou Sem Jesus, aqui é o Luiz Moraes. Se tiver sorteio, me coloca no sorteio, meu amigo. Tudo bom? Um abraço. Fique com Deus.
1: Valeu, senhor também. Bom final de semana. Bom dia. Gostaria de participar do sorteio. Me coloca na bênção do Padre Manzotti, Adriana Conte. Obrigada. Eu que agradeço, amiguinha. Vai para Neuci Primão e para Noêmia, Christian Ralph. Saudades.

0: Saudade, Christian Ralph.
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5: 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Tá bom, pessoal? Gabrielzinho, não dá mais tempo de colocar ninguém no ar. Quantas pessoas não foram? 63 pessoas não foram pro ar. Agradeço de coração a atenção dispensada ao programa e todo mundo participou do sorteio que já foi feito. E a pizza e a coca do Passarela hoje saíram para Júlia Gabriele de Oliveira Ribeiro. Alô, Júlia Gabriele de Oliveira Ribeiro. Passa na rádio, pega autorização e vá reivindicar o seu prêmio ali no Passarela, tá bom? Obrigado a todo mundo, gente. Hoje o programa vai ficando por aqui. Tá chegando a propaganda eleitoral gratuita de rádio e televisão. Depois tem o Jornal do Meio-Dia de Mangas Curtas com o Matheus Mitter, tá bom? Ceroni Rodrigues pediu, Ed Brito e Samuel cantando o Ponto G. Obrigado, bom final de semana. Tchau.

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2: 11:58.
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18: 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Olá, boa tarde. No ar o Jornal do Meio-Dia, sexta-feira, 28 de agosto de 2026. Confira os destaques desta edição de notícia.
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18: Joaçaba realizará neste domingo evento alusivo ao aniversário do município. Secretaria de Saúde de Erval promove uma mesa redonda para debater ações no combate à violência contra a mulher na tarde de hoje. Município de Erval avança no estudo para novo estacionamento rotativo. Relatório final da CPI da Prefeitura de Joaçaba recebe pedido de vistas. Joaçaba avalia resultados do Saeb e IDEB e reforça ações para avançar na aprendizagem. Você confere as informações do setor de segurança pública com Matheus Mitterer.
21: Polícia Militar Rodoviária intercepta veículo com mais de 30 quilos de drogas na SC-150 em Água Doce. Colisão traseira entre caminhões deixa motorista ferido na BR-222. E ainda, Polícia Militar prende homem após ex-companheira acionar o botão do pânico em Joaçaba. Essas e outras informações logo mais, setor policial do Jornal do Meio-Dia.
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18: Vamos agora à previsão do tempo com a meteorologista Daniele Lima.
23: Nesta sexta-feira, o sol predomina em Santa Catarina e a nebulosidade diminui no litoral. A partir da tarde, há condições para pancadas isoladas de chuva com trovoadas no litoral sul, Planalto Sul e Grande Oeste. Será um dia quente e abafado, com máximas perto dos 34 graus no extremo oeste em Itapiranga, 32 em Laguna, 30 em Videira e São Bento do Sul, 28 em Brusque e 24 graus em Florianópolis. Alerta para o vento. O vento noroeste ganha força, com rajadas intensas no Grande Oeste e Planaltos, diminuindo à noite. No litoral, o vento sopra de nordeste e vira para sul no sábado, com rajadas. Já no interior, amanhã tem previsão de rajadas de oeste, mas não tão intensas quanto as de hoje. No sábado, a instabilidade avança pelo estado, trazendo chuvas irregulares alternadas com aberturas de sol. No domingo, o tempo fica nublado e encoberto, com chuva mais abrangente. Atenção! Há risco de temporais isolados, com chuva intensa em curto período, trovoadas, vendaval e eventual granizo, principalmente no domingo. A tendência é de volumes acumulados de chuva elevados nesses dias, principalmente entre o litoral sul e o Planalto Sul, com previsão de volumes ainda maiores no estado na segunda-feira. No fim de semana, as temperaturas diminuem por conta da chuva. No oeste e Planalto Norte, as máximas ainda passam dos 26 graus, ficando abaixo disso nas demais regiões. Fique atento às mudanças no tempo e tenha um ótimo fim de semana. Com informações do tempo, meteorologista Daniele Lima, de Florianópolis, para a rede de notícias Acaerte.
18: 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Joaçaba vai realizar no próximo domingo o evento Domingou na Praça, em alusão ao aniversário do município comemorado na última terça-feira, dia 25 de agosto. O secretário de Comunicação, Cultura, Turismo e Eventos, Paulo Krause, convida a população para prestigiar.
3: Então a gente criou esse evento já no ano passado, né? É um evento focado para as famílias, né? A gente deu o nome de Domingou no Centro, que a ideia é... A gente sabe que hoje o parque é o local mais utilizado nos finais de semana, né? Mas a intenção é trazer para o centro, né? Antigamente já existia a Rua do Lazer, enfim, outras atividades, a gente trazer essa atividade para o centro. E é uma atividade voltada para a família, então vai ter de tudo, desde brincadeiras, pintura facial, exposição de carros antigos, música, esporte, cultura, enfim. Vai ter um pouco de cada nessa tarde de domingo, que é um domingo diferente, né? Então, está mantido para dia 30, né? Domingo, à tarde. Porém, temos possibilidade de chuva, né? Então, a gente está de acordo, está se alinhando com a Defesa Civil, acompanhando todo momento como está o andamento. Então, dependendo das condições climáticas, vamos transferir o evento para o próximo final de semana. Não podendo no próximo, a gente vai transferindo até acontecer, mas o evento vai acontecer. É um evento alusivo ao aniversário dos 109 anos. Não foi realizado na semana passada por causa do corrido do autódromo, né? Então, a gente optou por prestigiar o evento do autódromo pelo número de pessoas que passa, então nós marcamos nesse dia 30 agora, que não teria nada na cidade, então para fazer um evento diferente. E a gente convida todos, né, que quiserem curtir esse momento diferente, vão ter várias atrações, parceria com o Corpo de Bombeiros, com exposição de viaturas, tirolesa, enfim, várias coisas diferenciadas também vão estar nesse evento.
21: Paulo, caso haja então a confirmação de chuvas fortes, aí sim vocês cancelarão e avisarão toda a comunidade.
3: Sim, estamos acompanhando, né, em parceria com a Defesa Civil, tudo o que acontece, os comunicados que vêm, né, da equipe de meteorologia, para tomar a decisão se a gente mantém ou não, né? Então, como eu falei, tem várias entidades envolvidas nesse processo, então para que a gente não tenha nenhum tipo de prejuízo de uma para outra, né, a gente está acompanhando tempo a tempo e vai cancelar, né, ou transferir, melhor dizendo, né, no momento mais oportuno.
18: Acontece nesta sexta-feira no auditório da Secretaria Municipal de Saúde de Ervaldo Oeste uma mesa redonda refletindo a violência contra a mulher. O secretário João Marquesi explica que o encontro faz parte das ações em referência ao Agosto Lilás, mês dedicado ao combate da violência contra a mulher.
6: Queremos convidar a nossa população aqui do município de Ervaldo Oeste, todas as entidades sociais, entidades que se preocupam com esse assunto, do Agosto Lilás, né? O que que é o Agosto Lilás? É um mês de referência, um mês dedicado à conscientização nacional da violência contra a mulher. Então, o que que nós queremos nessa mesa redonda? Conversar, né? Trocar ideias, trocar experiências. Principalmente, Matheus, e a população, é fazer a orientação, tanto da vítima, tanto daquela pessoa que conseguiu observar essa violência, né, contra a mulher ou contra mesmo a família. Então, nós queremos conscientizar a população para não se calar, né, para a gente não esconder esse problema que muitas vezes acontece no nosso vizinho, da casa do nosso lado, e a gente finge que não vê. Então, é um problema sério que atinge o município de Erval, atinge o nosso estado, o país. Os números, né, se você acompanhar, são alarmantes, são bem sérios. Então, é um momento de a gente se reunir, né, entre várias entidades para a gente conscientizar a população a denunciar. O agressor tem que ir preso, né, ele tem que ir para a cadeia. Então, é isso que nós queremos fazer com que a população entenda, né? Não se omitir quando você observar um caso de agressão.
18: A Prefeitura de Ervaldo Oeste vem realizando um estudo para que volte a ser implantado o estacionamento rotativo. Conforme o diretor de trânsito do município, Matheus Chiamuleira, a Prefeitura aguarda o retorno do Tribunal de Contas.
7: O estacionamento rotativo, ele já foi assinado toda o estudo, a minuta, então ele está agora no Tribunal de Contas para avaliar. O Tribunal de Contas tem 15 dias para avaliar e ressaltar algum parecer favorável ou contrário. Enquanto isso, a gente já está trabalhando na parte licitatória para o dia que o Tribunal de Contas liberar, a gente já publicar o edital para as empresas interessadas participarem.
21: A expectativa é de que ainda neste meio, né, de segundo semestre possa ser implantado.
7: Com certeza, assim que aparecer, tem várias empresas que já nos procuraram demonstrando interesse. A partir do momento que abrir as licitações, o pessoal já vai poder entrar com toda a documentação e fechar assim o processo licitatório.
21: Matheus, com relação, né, também a esse projeto que está sendo implantado junto com o município de Joaçaba, né, que é esse consórcio de trânsito. Como é que você está vendo isso e também, né, a expectativa de poder unificar os dois estacionamentos?
7: Eu acho bem importante, acharia até interessante se fosse uma empresa que pudesse operar os dois municípios com o mesmo sistema, que facilitaria, né, o pessoal com o mesmo aplicativo e conseguir rodar nas duas cidades, as mesmas vagas, mesmos valores. A gente já fez os mesmos valores para isso facilitar, né?
21: A partir disso, dentro dessa questão, né, desse projeto, do consórcio, a possibilidade de ele ser já implantado aqui no município?
7: Sim, a gente não conversou ainda exatamente nesses detalhes, a gente está esperando nosso processo licitatório para a empresa vencedora e a partir disso a gente pode estar conversando, analisando, né? Sempre estamos abertos a conversas, né?
18: A seguir, você confere as informações do setor policial e ainda, relatório final da CPI da Prefeitura de Joaçaba recebe pedido de vistas. Joaçaba avalia resultado do Saeb e Ideb e reforça ações para avançar na aprendizagem.
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7: Vamos agora com as informações do setor de polícia, com ele, Matheus Mitterer.
8: Boa tarde, Carlos Ferrari, boa tarde, ouvintes. Vamos então com as informações do setor de segurança pública. E uma operação de fiscalização de trânsito da Polícia Militar Rodoviária resultou na apreensão de quase 30 quilos de maconha e 7 quilos de haxixe na madrugada de ontem, né? CC150 e Água Doce. A ação foi por volta das 2h10. Durante o patrulhamento preventivo da Operação Força Total. A operação foi nas proximidades do acesso à BR-153. A equipe abordou um Cobalt conduzido por um homem de 39 anos que trazia outros dois passageiros, entre eles um adolescente de 17 anos. Devido ao nervosismo incompatível apresentado pelos ocupantes durante a abordagem, a guarnição realizou uma busca veicular detalhada. No interior do automóvel, os policiais encontraram um torrão de maconha no porta-luvas. Já em uma vistoria aprofundada no porta-malas, foram encontradas e apreendidas as grandes quantidades de droga devidamente acondicionadas. Questionados sobre a origem, o destino e a propriedade dos materiais ilícitos, todos os envolvidos optaram por exercer o direito constitucional ao silêncio. Diante do flagrante, os três receberam voz de prisão e foram conduzidos à delegacia de polícia. E uma colisão traseira entre dois caminhões deixou um motorista ferido na noite desta quinta-feira na 222 em Vargem Bonita. O acidente foi por volta das 23h10. Segundo o Corpo de Bombeiros, o condutor de 42 anos dirigiu o caminhão que atingiu a traseira do outro veículo. Ele já estava fora da cabine quando as equipes de socorro chegaram ao local. Ele relatava fortes dores no peito e foi encaminhado ao Hospital Universitário Santa Terezinha em Joaçaba. Já o motorista do outro caminhão, de 39 anos, não ficou ferido. E a Polícia Militar prendeu um homem de 28 anos por descumprimento de medida protetiva de urgência após o acionamento do botão do pânico na madrugada de ontem em Joaçaba. A ocorrência foi por volta da 1h30. Segundo a PM, a guarnição foi acionada e foi até o endereço indicado. No local, os policiais encontraram o homem no térreo do prédio onde reside uma mulher de 29 anos, que possui medida protetiva contra o ex-companheiro. A vítima relatou aos policiais que estava em casa quando viu o homem do lado de fora da porta, batendo e dizendo que iria arrombá-la. Diante da situação, ela acionou o botão do pânico e pediu ajuda. O homem foi abordado e preso em flagrante. Durante busca pessoal, nenhum material ilícito foi encontrado. Aos policiais, ele afirmou que havia ido ao local para deixar uma bolsa como presente de despedida, pois estaria se mudando para outro estado. Então foram essas informações do setor policial de hoje, qualquer outro destaque logo mais durante a nossa programação. Informações para o setor policial da sala de redação, repórter Matheus Mitterer.
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0: meio-dia. Na tarde desta quinta-feira, em sessão extraordinária, a leitura do relatório da CPI na Câmara de Vereadores de Joaçaba. O presidente da CPI, Diego Bairros, explica que houve um pedido de vista sobre o relatório.
1: Essa é uma questão que poderia acontecer. Nós tínhamos já a ciência da possibilidade de acontecer. É bom que se diga que é legítimo, né? O relatório ficou à disposição de todos os colegas, porém, o colega Marquezine entendeu que precisa de mais alguns dias. E eu, inclusive, fui a favor de que o colega Marquezine fique mais 5 dias aí com o projeto para daí liberar, aliás, com o projeto não, com o relatório para daí liberar e que a gente possa estar votando aí terça ou quarta-feira. É legítimo, né? Os colegas aí, o relatório tem 80 páginas, tem cerca de 5 mil laudas de documentos, anexos, então a gente entende, né? E o objetivo da CPI, o meu objetivo, o objetivo do colega Giacausa, que estamos aqui, né? O nosso objetivo não é impedir que os colegas não tenham tempo e votem aí a revelia, votem sem ler completamente todo o conteúdo. O colega Marquezine entendeu que precisa de mais alguns dias, eu particularmente concordei até porque isso não vai alterar, né, o nosso voto, né, em relação à aprovação do relatório. Então, não vi mal algum em aguardar mais 5 dias. Né? Nós iniciamos a CPI em fevereiro. Dá para se dizer que foi feita as investigações, os depoimentos de forma muito rápida, né? E 5 dias a mais, 5 dias a menos, eu não vejo o problema. O que a gente quer é que justamente os vereadores votem com segurança e o nosso desejo, inclusive, é uma aprovação unânime do relatório, justamente para mostrar que a Câmara de Vereadores fez o seu trabalho, fez a sua investigação. E se para isso, se para conseguir uma votação unânime, nós precisamos aí que o vereador segure mais 5 dias para analisar e decidir o seu voto, terá os 5 dias. Eu falei com o Marquezine já e me solidarizei a ele e está tudo certo, né? Agora é aguardar aí passar os 5 dias e aí sim a presidente Jaqueline colocará em apreciação para que os vereadores possam dar o voto.
0: Diego explica que o vereador tem um prazo para analisar o projeto.
1: Nós vamos estreitar o diálogo agora, nesses próximos dias aí, com a presidente e com o próprio colega Marquezine, visando que ele libere o projeto antes, justamente para que a gente possa dar o voto aí terça-feira ou quarta-feira. Claro, a prerrogativa de quantos dias vai segurar de 0 a 5 dias é do colega Marquezine, que decidiu, né, que pediu as vistas. O dia que ele liberar, né, aí a responsabilidade passa à presidente, que definirá a vontade dela qual dia será que ela colocará em pauta. Então, nós vamos estreitar o diálogo agora para que já na próxima semana a gente possa tá votando o relatório. Mas é bom que se diga, a decisão de quantos dias segurará o relatório é do colega Marquezine e posteriormente é da presidente Jaqueline.
2: Vereador, é importante que a gente ressalte aqui que durante este período o relatório não poderá sofrer nenhuma alteração.
1: Nenhuma alteração. O relatório lido pela CPI no começo deste mês, o relatório aprovado pelos 3 membros da CPI no começo deste mês, amplamente divulgado para a população, é este relatório que está em discussão agora no plenário, para todos os colegas. E é este relatório que o colega Marquezine pediu vistas. Então, as vistas é um tempo maior para análise, não para alterações. O relatório não pode ser alterado. A nossa esperança, já nos próximos dias, é que ele seja aprovado por unanimidade, tal qual foi apresentado.
0: A Secretaria de Educação de Joaçaba apresentou na última semana ao prefeito Wilson Sartori, secretários municipais e convidados, gestores e coordenadores das unidades de ensino fundamental, os resultados do Sistema de Avaliação da Educação Básica e do Índice de Desenvolvimento da Educação Básica, o IDEB. A secretária de Educação, Rosane Kunin, destaca que os resultados servem como diagnóstico para orientar o trabalho da rede.
3: Em linhas gerais, hoje, das 5 unidades que respondem ao SAEB, ao Sistema de Avaliação, ou seja, os 5º e 9º anos, nós temos na rede 5 unidades escolares. Dessas 5 unidades escolares, 3 já se encontram em nível adequado, ou seja, o próprio sistema define em cortes, né, faixas para avaliar a condição do aluno, ou seja, se ele está abaixo do nível, abaixo do básico, ou se está atendendo em proficiência a nível básico, adequado, né, ou seja, que está em nível já proficiente e o nível avançado é o último nível aí de corte de avaliação do sistema de ensino. Neste caso, então, Joaçaba vem trabalhando para que possamos melhorar ainda mais o nível de proficiência em língua portuguesa e matemática dos alunos da rede municipal de ensino de Joaçaba. O nosso foco está em ampliar a cada ciclo a proporção de estudantes, elevando para o nível adequado de proficiência, né? Reduzindo o nível básico, reforçando de que das 5 unidades escolares avaliadas pelo SAEB, 3 já encontram-se em nível adequado. Temos trabalhado também fortemente para elevarmos a alfabetização, ou seja, garantir que todas as crianças dominem a leitura, a escrita, a compreensão, com marcos de desenvolvimento iniciados na educação infantil. Também estamos focando na gestão de aprendizagem e intervenções oportunas.
0: Rosane também fala sobre o resultado do IDEB.
3: Em relação aos resultados do IDEB, os anos iniciais, nesta caminhada avaliando os anos de 2021, 2023 e 2025, esta avaliação ocorre a cada 2 anos, os anos iniciais, no último ano de 2025, reduzimos 2 pontos percentuais. Isso demonstra que temos uma caminhada ainda, um trabalho a ser feito dentro da educação infantil e nos anos iniciais. Porém, nos anos finais, nós elevamos a nota do município de 5.1 para 5.9, ou seja, 8 pontos na média geral. Acreditamos estar no caminho certo, fizemos esta avaliação com o executivo do município e vamos continuar na rota traçada, no planejamento que temos para a educação e na expectativa, já pelas intervenções que temos feito de forma contínua, estamos na expectativa que a avaliação de 2027 já traga melhores resultados correspondendo aos investimentos, ao potencial dos nossos profissionais e todo o trabalho desenvolvido pela municipalidade e também pela rede municipal de ensino, em especial os seus profissionais e também, claro, os nossos alunos que contam com o apoio e encaminhamento das suas famílias.
0: E assim chegamos ao final de mais uma edição do Jornal do Meio-Dia. Apresentação Carlos Ferrari, redação e edição Matheus Mitterer. Reportagens Elis Costa, Odinei Gonçalves e Matheus Mitterer. Central Técnica Fabiano Machado. Produção Central Líder de Jornalismo. Direção Geral Mauro Roberto Valmórbida. A você, uma boa tarde. 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
11: Matheus Mitterer.
12: Olá, boa tarde. Sexta-feira, 28 de agosto de 2026, está no ar o Esporte Líder. Apresentação de Matheus Mitterer, central técnica Fabiano Machado, redação e edição de Ney Gonçalves e a direção geral é do Mauro Roberto von Mórbida. Sem gols no Beira-Rio, Internacional e Grêmio empatam na ida das quartas da Copa do Brasil. Segunda rodada da Supercopa e da Copinha, comissão de clubes movimenta a região neste domingo. E ainda, restam menos de 50 ingressos do lote promocional para o Desafio Internacional de Futsal. Essas e outras informações agora no seu Esporte Líder.
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12: Começamos o Esporte Líder de hoje falando sobre o clássico do Beira-Rio. Internacional e Grêmio empataram na ida das quartas da Copa do Brasil. As informações com a Daniela Esperon.
14: Internacional e Grêmio fecharam os jogos de ida das quartas de final da Copa do Brasil. E um clássico com muito pouca inspiração, tanto que o resultado foi 0-0 no Beira-Rio. Um primeiro tempo praticamente sem chances de gol das equipes, uma melhora na segunda etapa, mas nada que pudesse fazer a rede balançar. O técnico do Grêmio, Luiz Castro, aposta todas as suas fichas no jogo de volta dentro da arena com o apoio do torcedor.
15: Hoje nós já sabíamos que nada ficava decidido aqui, que havia o segundo jogo, portanto um jogo com duas mãos, a eliminatória fica em aberto e fica muito aberta. É sempre bom decidirmos em nossa casa aquilo que será a passagem à meia-final, porque estamos junto dos nossos adeptos. Se eles hoje foram incansáveis ao longo de todo o jogo e sentiram-se ao longo de todo o jogo no apoio à equipa em casa, mais o serão ainda, porque são em maior número. Teremos esse conforto a casa. Agora, isso é uma vantagem teórica, teremos que na prática mostrar aquilo que é a nossa vontade e para chegar a uma vitória que nos leva à meia-final, que é o nosso objetivo.
14: O empate deixa a decisão completamente aberta no clássico. Na próxima quinta-feira, às 8 horas da noite, dentro da arena, o vencedor do Grenal vai avançar às semifinais da Copa do Brasil. Um novo empate leva a decisão da vaga para os pênaltis. O vencedor de Internacional e Grêmio vai enfrentar o vencedor do Clássico Mineiro, entre Cruzeiro e Atlético. Agência Rádio Web com informações da Copa do Brasil, Daniele Esperon.
12: Obrigado, Daniele.
14: Internacional e Grêmio fecharam os jogos de ida das quartas de final da Copa do Brasil. E um clássico com muito pouca inspiração, tanto que o resultado foi 0-0 no Beira-Rio. Um primeiro tempo praticamente sem chances de gol das equipes, uma melhora na segunda etapa, mas nada que pudesse fazer a rede balançar. O técnico do Grêmio, Luiz Castro, aposta todas as suas fichas no jogo de volta dentro da arena com o apoio do torcedor.
15: Hoje nós já sabíamos que nada ficava decidido aqui, que havia o segundo jogo, portanto um jogo com duas mãos, a eliminatória fica em aberto e fica muito aberta. É sempre bom decidirmos em nossa casa aquilo que será a passagem à meia-final, porque estamos junto dos nossos adeptos. Se eles hoje foram incansáveis ao longo de todo o jogo e sentiram-se ao longo de todo o jogo no apoio à equipa em casa, mais o serão ainda, porque são em maior número. Teremos esse conforto a casa. Agora, isso é uma vantagem teórica, teremos que na prática mostrar aquilo que é a nossa vontade e para chegar a uma vitória que nos leva à meia-final, que é o nosso objetivo.
14: O empate deixa a decisão completamente aberta no Clássico. Na próxima quinta-feira, às 8 horas da noite, dentro da Arena, o vencedor do Grenal vai avançar às semifinais da Copa do Brasil. Um novo empate leva a decisão da vaga para os pênaltis. O vencedor de Internacional e Grêmio vai enfrentar o vencedor do Clássico Mineiro, entre Cruzeiro e Atlético. Agência Rádio Web com informações da Copa do Brasil, Daniela Esperon.
12: A segunda rodada da Supercopa e da Copinha 2026 será disputada neste domingo com 6 partidas programadas. Os jogos da Copinha começam às 14 horas, enquanto a Supercopa terá início às 16 horas. Jorge Lunardelli detalha os confrontos.
16: Olá, amigos do futebol amador regional. Neste domingo, dia 30 de agosto, a bola vai rolar pela segunda rodada da Copinha e da Supercopa Comissão de Clubes. A emoção começa cedo, às 14h15, com os garotos entrando em campo pela Copinha. Em Abidão Batista, o CME Abidão Batista enfrenta o AEC Esperança Coca Futsal. Em Zorteia, o Grêmio Lírio CME Zorteia recebe o CME Erval Velho. Em Tresitilhas, o Ser Estrela joga contra a Associação Atlética Frei Bruno. Em Lacerdópolis, a CME Lacerdópolis enfrenta o Sport Clube Beija-Flor. Em Catanduvas, a CME Catanduvas pega o Vasco Pé Esporte FME Capinzal. Em Erval do Oeste, o M63 Esportes DME Erval do Oeste encara o SM Desporto de Jaborá. E não para por aí. Logo em seguida, às 16 horas, os times principais entram em ação pela Supercopa, repetindo os mesmos confrontos e locais em busca dos 3 pontos. Atenção, torcedor! Caso as previsões de chuvas fortes se confirmem, ao longo do final de semana, a rodada poderá ser cancelada, por segurança e para a prevenção dos gramados. Vá ao estádio e torça pela sua equipe. Grande abraço e excelente final de semana para todos.
12: E o Joaçaba Futsal iniciou na quarta-feira a venda de ingressos para o Desafio Internacional do Futsal Joaçaba 109 anos, que será realizado nos dias 19 e 20 de setembro no Centro de Eventos da UNOESC. E de acordo com o presidente do clube, Maicon Bortoluz, restam apenas 50 ingressos do lote beneficente.
17: Boa tarde, ouvintes do esporte. Essa semana iniciamos a venda dos ingressos para o Desafio Internacional, dias 19 e 20 de setembro. A venda foi iniciada na terça-feira e ontem, ao final do dia, fizemos um fechamento aí com praticamente 90% desse primeiro lote vendido. Então, restam apenas menos de 50 ingressos desse primeiro lote promocional social. E um quilo de alimento dá direito a um desconto de 50% na aquisição do ingresso, tanto para um quanto para 2 dias. E a gente pede para que as pessoas, o torcedor aí, busque, ainda hoje, que acreditamos que até o final do dia deve esgotar esse primeiro lote. E aí sim, fechando esse primeiro lote, vamos focar as atenções para o jogo do Apodi, no dia 6. Então, semana que vem, vamos trabalhar forte, a partir de hoje já trabalhando forte, para divulgar esse jogo, esse confronto válido pelas oitavas e final da Liga Nacional, e que faremos uma promoção nunca vista no Joaçaba Futsal a nível de Liga Nacional. Vamos fazer o ingresso promocional aí os primeiros dias a R$10. Então, pedindo para que o torcedor realmente compareça, faça aquisição nesse primeiro lote para o confronto contra o Apodi, válido pelo primeiro jogo das oitavas e final da Liga Nacional. Então, toda essa mobilização para a gente ter um grande público, mês de setembro aí promete grandes jogos, grandes eventos, começando aí pelo jogo dia 6 contra o Apodi, e aí sim, no dia 19 e 20, teremos o grande evento do ano, o Desafio Internacional do Futsal. Lembrando que na outra semana após o jogo contra o Apodi, já vamos aí focar as atenções nesse segundo lote de vendas para o Desafio Internacional. Então fica aí o lembrete dessa ação. E quem quiser ainda adquirir o lote promocional para o Desafio Internacional, ainda hoje restam apenas menos de 50 ingressos.
12: Obrigado, Maicon. Lembrando, o Desafio Internacional de Futsal terá ampla cobertura da Líder em FM 107,5 e também em transmissão com vídeo no YouTube da Jovem Pan Joaçaba. Então, para essas informações do Esporte Líder de hoje, fique agora com o programa Show da Tarde com ele, Carlos Ferrari. O esporte volta na próxima segunda-feira. A todos uma ótima tarde, um ótimo final de semana e até lá.
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23: 13 horas e 4 minutos.
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0: Ô pessoal, boa tarde, estamos chegando, hein? Show da Tarde está entrando no ar, a tarde é minha, a tarde é sua, a tarde é nossa aqui na Líder, 107.5, sextou, hoje 28 de agosto de 2026, estamos aí no dia de número 240 do ano de 2026. Inverno brasileiro, fase da lua cheia, hoje lembramos o Dia Nacional do Bancário, Dia Nacional do Voluntariado, Dia da Avicultura, Dia de Santo Agostinho, aniversário da cidade de Guaramirim, em Santa Catarina, que hoje comemora os seus 77 anos. 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Estou chegando e tendo aqui a companhia, a competência de Fabiano Machado Popular FM, que vai estar comigo até as 4 horas, aqui no Show da Tarde, me ajudando a atender você pelo 984377826. Ó, manda sua participação, registra aqui a sua presença para que você possa entrar na lista e concorrer ao kit churrasco Passarela, esse presentão que tradicionalmente às sextas-feiras nós oferecemos com muito carinho para você que é ouvinte desse programa. 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Sejam todos bem-vindos, eu me chamo Carlos Ferrari e a partir de agora nós estaremos juntos aqui pelos 107.5 da Líder FM. Você que é da cidade, interior, os amigos da região, você que é de outras paragens também, outras regiões, que nos acompanha pelos os dispositivos eletrônicos, sejam todos muito bem-vindos. 29 graus, clima ótimo para você que tá de bem com a vida.
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0: É, e a partir de agora tem muita coisa boa, né, gente? Tem Líder Retrô com o melhor da música do passado até as duas. Depois temos a nossa playlist do ouvinte, que é onde você faz a programação acontecer. Tem melhor de três, tem dose dupla, tem palpite do ouvinte e tem você aqui que é o principal pra gente. Vamos de pensamento? Vê se cola pra você, ó. Forte é aquele que não desiste dos seus sonhos, mesmo com tantas dificuldades pelo caminho.
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0: Começando com o som de Rick Martin, o porto-riquenho chega para abrir todas do nosso Líder Retrô, ano de 1995, para você, Maria.

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4: Toda hora, todo momento tem que ter líder aí no seu cardápio diário, hein? 107.5 é a Líder FM com você nessa tarde de sexta-feira, hoje 28 de agosto. E se aligere aí, porque hoje é o nosso último encontro da semana. Manda sua participação pra cá, caso você queira concorrer ao kit churrasco do Passarela. 984377826. Vamos conferir como é que fica o tempo pra hoje, ó. Hoje começamos o dia com 20 graus de mínima, máxima deve ser de 30. Ó, vai ser uma sexta-feira de calor. Não tem previsão de chuva para hoje. Porém, vírgula todavia, né? Amanhã, sábado, 5.3 milímetros, 20 de mínima, 28 graus de máxima. Domingo, chove um pouquinho mais, 27 milímetros previstos, 18 graus de mínima com 26 de máxima. Sol com muitas nuvens, anublado com chuva de manhã, tarde e noite com temporal previsto para domingo. Segunda-feira chove ainda mais, está previsto 65 milímetros, 19 de mínima, 21 graus de máxima, tempo severo com chuva forte e trovoadas de manhã, à tarde e à noite. Então, como eu disse, né, ainda ontem, tem previsão aí de chuva para sábado, domingo e segunda-feira. Se você tem alguma programação externa aí, tome cuidado, né? Tome cuidado. Beleza? 1:16, 1:16. Hoje também tem o sorteio dos 5 ingressos do Ervalense. Sábado tem o Grupo da Casa com o matinezão às 14 horas. E no domingo, 19 horas, tem a presença do Paulinho Mocelin com a banda San Rafael. Imperdível. Aliás, os ingressos antecipados estão sendo vendidos, comercializados na Copa do Clube Ervalense. Para quem não tem condição de comprar, né? De repente quer um 0800, quer ir na faixa, é só se inscrever aqui pelo 984377826. Recorrendo ao ano de 1982, banda Blitz, você não soube me amar. 1:17.

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3: 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Uma e 26, está na hora de você curtir mais um sucesso com o carimbo da Rádio Líder FM. Olha, essa aqui é realmente uma das melhores canções do romantismo italiano, hein? Lançada pelo grupo Ai Santo Califórnia no final de 1974, é uma balada romântica que se transformou em um enorme sucesso mundial e um dos maiores ícones da música melódica dos anos 70. O título, Tornerò, que significa Voltarei em italiano. Ai Santo Califórnia. Sucesso de 1975, de volta na programação da Líder. Confere comigo. Estamos juntos até às 4 da tarde.

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3: 1:34, a gente seleciona aqui as melhores canções, canções que fizeram parte da sua trajetória, da sua história, da sua vida, da nossa vida, né, como um todo. E a gente traz de volta para você ouvir. Esse aqui é o nosso Líder Retrô que vai até as 2 da tarde. 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A todas as profissões, a todos os profissionais, a você que acompanha a Rádio Líder, né? Que pegou gosto aí pela programação da Líder, porque tem isso também, né? Quando a gente gosta, a gente não quer separar de jeito nenhum. Então, para você que tá colado, grudado na gente, conectado com a Líder, uma grande tarde de sexta-feira. Tem Sandra de Sá com Tim Maia, ano de 1983. Vale tudo. 1:36.

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Agora 16, faltando para as 14h. Você sabe que às 14h nós vamos começar a playlist do ouvinte. São as músicas que você elege, as músicas que você pede, que você escolhe, né, que você indica, que nós colocamos aqui na nossa playlist. Já estamos organizando para começarmos pontualmente às 14h até às 16h tocar a música que você gosta. 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Meu querido amigo Fabiano, o que que tá na vez aí? Ah, sucesso do ano de 1997. Vamos ouvir No Mercy, Please Don't Go. Faltando 15 para as 14h.

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9: Isso mesmo, a sua trilha musical, uma música que você curte, gosta, ama, tá na programação aqui. Já já vamos iniciar a playlist do ouvinte. Você já vai podendo mandar aí o seu pedido musical indicando a tua canção preferida, que a gente vai inserir aqui na nossa programação até às 4. 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Tô tocando música. Essa aqui é do Baiano Netinho. Passou por uma situação muito complicada, ainda tá passando, né? Uma situação bem complicada de saúde, mas tá conosco, né? Netinho, da Bahia para o Mundo, 1997. Fim de semana tem tudo a ver com essa sexta-feira gostosa que a gente está vivendo. Faltando 6 para as 2.

0: Além da situação de saúde do cantor Netinho, né? Pois é, ele está em tratamento contra a reincidência de um linfoma e concluiu recentemente a sua 9ª sessão de quimioterapia. O artista informou em agosto, né? Esse mês de agosto, que passou pela 9ª sessão de quimioterapia sem apresentar efeitos colaterais. O protocolo médico prevê um total de 16 sessões que agora passam a acontecer a cada 15 dias. Após o término das aplicações de quimioterapia, o cantor baiano deverá se submeter a um transplante autólogo de medula óssea, ou seja, utilizando as suas próprias células. Netinho tem compartilhado a sua rotina nas redes sociais, demonstrando otimismo, mantendo caminhadas leves quando internado e esclarecendo que dores leves no esôfago ao comer decorrem da perda temporária de massa muscular pela falta de exercícios mais intensos durante o processo. Torcer, né? Torcer muito aí para a recuperação, o restabelecimento da saúde desse grande cantor baiano, o grande Netinho, que você acabou curtindo aí a nossa última música do Líder Retrô, que volta na segunda-feira a partir das 13 horas. Daqui a pouquinho a gente tá de volta com você na nossa playlist do ouvinte. Você escolhe e a gente toca, eu e o Fabiano, até às 16 horas.
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3: Olá, sextou. Vamos de previsão do tempo com a meteorologista Daniele Lima.
4: A sexta-feira segue com predomínio do sol. Porém, há condições para pancadas isoladas de chuva no Planalto Sul, Litoral Sul e Grande Florianópolis. A partir da noite, a instabilidade avança, trazendo chuvas irregulares pelo estado no sábado, principalmente nas áreas próximas ao Rio Grande do Sul e do litoral até os Planaltos. No domingo, a chuva é mais abrangente em Santa Catarina. Há risco de temporais, com chuva intensa em curto período, trovoadas, vendaval e eventual granizo. Atenção também às rajadas de vento que hoje são mais intensas do oeste aos Planaltos. Amanhã o vento segue com rajadas, mas não tão forte quanto as de hoje. As temperaturas diminuem no fim de semana, com máximas acima de 22 graus no Grande Oeste e abaixo disso nas outras regiões.

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9: Estamos recomeçando aqui, né? Estamos dando continuidade ao nosso show da tarde. Vamos lá, gente, vamos lá. 2:02, 2:02. Show da tarde está retornando aqui depois do intervalo para Clube Ervalense, para Supermercado Passarela, para Agropecuária e Pet Shop Marquezine, Via Car Corridas e Viagens, Auto 100 Multimarcas e Baldiceira Corretora de Seguros. Até as 4 você escolhe a canção que você quer ouvir. Manda pra gente aí 984377826. Hoje valendo o kit churrasco Passarela. Quem é que tá a fim de botar a mão nesse presentaço do Passarela? Tem carne, tem carvão, tem pão de alho, tem linguiçinha. É o combo mais nutritivo, mais gostoso, mais saboroso do seu fim de semana. 29 graus. Basta você deixar o teu nome pra gente, né? De onde você fala e a finalidade aí da sua participação. Ó, nós temos música para ser solicitada. Temos aqui a melhor de 3 para você participar, tem dose dupla para você escolher também. Tem o palpite do ouvinte. Daqui a pouco vamos conferir o que deu no concurso 3050 da Mega e já vamos emendar mais 2 apostas vislumbrando o sorteio aí da Mega Sena do final de semana. Tem muita coisa boa para acontecer nessa tarde de sexta-feira. Vamos lá. Quem é que tá na vez para falar comigo aí? Deixa eu ver. Boa tarde, Carlos. Aqui é a Camille Vitória da Silva. Eu moro no bairro Santo Antônio. Quero mandar um abração para os amigos que estão trabalhando, os meus colegas de trabalho da Ideal Alimentos. E desejar uma ótima sexta-feira para vocês, um bom final de semana para todos nós. Tá valendo. Quem tá curtindo também é o Luciano de Vargas e o filhão dele, o Cauã Santiago de Vargas. Participando do sorteio, deixando um grande abraço para nós aqui do rádio e o desejo de uma excelente e abençoada tarde de sexta-feira para todos nós. Valeu, Luciano. A Miriam pediu música, é essa que nós vamos tocar, né? Ela oferece para o esposo Ademir Bogoni e para quem tá na escuta do programa. Foi essa aqui que a Miriam pediu e essa aqui que ela vai ouvir. Rick Renner, fim de semana, 2:04.

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4: Tamo junto, né, pessoal? 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E você tá numa boa aí? Que seja um sextou muito abençoado para cada amigo e cada amiga que está sintonizado com a gente. Aqui perto da gente, longe da gente, né? Independentemente disso, que você receba o nosso abraço apertado, fraternal, com votos de um fim de semana fantástico, viu? Onde todas as coisas que você está pensando aí, está matutando, está bolando, possa acontecer. Tá joia? Que o Papai do Céu esteja sempre acompanhando você. 2h13, deixa eu voltar aqui pro nosso Zap Zap e atender o nosso povo. Quem é que tá na vez? É a Sandra? Oi, Sandrinha, fala aí, menina.
5: Boa tarde, Carlos Ferrari. Aqui é a Sandra, da Rua Santa Catarina. Me coloca no sorteio.
4: Claro.
5: Coloca o meu filho Júlio César, o Marco Antônio e a Vitória. E também coloca a Rochelle, que hoje estou aqui na casa dela fazendo uma faxina.
4: Levantando
5: aqui no
4: José, o pó, né, Sandrinha?
5: E gostaria de pedir uma música. Pode ser do Bruno e o Enzo Rabelo, Pintando o Mundo. Muito obrigado e que você tenha uma ótima sexta-feira.
4: Você também, querida. Acho que é o maior pintor do mundo, né, o nome dessa música. Tia T, boa tarde, amiga.
6: Oi, Carlos Ferrari, boa tarde. É a Tia T do Santa Teresa. Quero participar do sorteio, se tiver. Coloca aí a Giovana, Michele Giovanni. E a música, quero... Vestido Azul. Beleza?
4: É bandinha,
6: tia. Um abraço, tia. Uma boa tarde, fique com Deus.
4: Vestido Azul é bandinha, só toca depois das quatro, tá? Aqui é mais música sertaneja, a música nacional, música internacional, tá bom? Banda, vamos deixar consignado, sempre depois das 16 horas, Codinei. O Zé Gaiteiro tá participando, tá com a gaita velha ali, fala, Zé.
7: Boa tarde, Carlos Ferrari, aqui é o José Gaiteiro, aqui do Bela Vista 2, o Gaúchinho.
4: Ô, Gaúcho.
7: Me põe no sorteio aí. E põe uma música boa pra mim, com a minha esposa Antoninha de Jesus,
4: Antoninha. Sou Zabella,
7: tá?
4: Tá bom.
7: E tudo de bom pra você, meu amigo.
4: Você também, guri. Valeu.
7: Um abraço do tamanho do Rio Grande, tá?
4: Amém, pra todos nós. Fátima, seja bem-vinda, amiga.
8: Boa tarde, Carlos Ferrari. É Fátima aqui do bairro Santa Teresa. Me ponha no sorteio do kit churrasco do Passarela, tá bom?
4: Tá na lista.
8: Uma ótima tarde, sexta-feira.
4: Beijo no coração, querida. Deixa eu mandar um alô pro pessoal lá da Tia Jô. Ô, João Paulo. Ô, Josi. Obrigado aí pelo presente, tá? Trouxeram pra gente aqui também uns salgadinhos, um tira-gosto pra equipe líder. Já nós vamos fazer aqui a retribuição, né? A distribuição, melhor dizendo, para cada amigo aí. Acho que vai dar um cada um aí, né, Fabiano? É possível que dê. Se não der, a gente come tudo. Valeu, João. Deus abençoe, meu querido. Agora 2h15. Atendendo, amiga Sandra Maia, pintou Enzo Rabelo e Bruno da dupla Bruno e Marrone na nossa programação. O maior pintor do mundo, 2:15. Daqui a pouquinho tem a melhor de três.

0: Bruno com Enzo Rabelo, filhote dele, né? Sucesso aqui da programação para Sandrinha Maia, que indicou. E você que tá ligado na programação, fica mais esperto ainda porque tá pintando. 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
1: Melhor de três está no ar. Escolhe aí e manda teu voto pelo 984377826. Qual é a música que mais lhe apetece? Qual é a canção que mais se aproxima do teu gosto musical? Manda pra gente aí, ó. Música de número 1, Sem Radar, com LS Jack. Música de número 2, Vida Vazia, Bruno e Marrone. E a opção de número 3, Ainda Tô Aí, com Eduardo Costa. Vou aguardar sua participação. Vamos fazer o somatório, eu e o meu querido amigo Fabiano. E logo na sequência eu vou trazer a grande campeã na sua opinião, hein? Vai depender de você. 2:21.

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11: Votação encerrada, já temos o veredito, né, Fabiano? Já vamos tocar grande campeã. 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
11: Votação foi forte também, foi grandiosa, mas quem levou a melhor foi Eduardo Costa, opção de número 3. Ainda tô aí, 2:26.

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12: Que bom que você tá ligado na Líder, é o Show da Tarde até as 4 horas, depois tem o Odinei com você no Bandas da Líder. Estamos com 29 graus de temperatura, faz sol aqui na região do Meio Oeste, tem previsão de chuva pro fim de semana e pra segunda-feira também, pra nós que moramos aqui, residimos, né? Estamos aqui residindo na região Meio Oeste do estado catarinense. 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Quem segue com a gente também são os ouvintes. O pessoal participa pelo 984377826. Alô, boa tarde, pessoal.
13: Boa tarde, tudo bem? Meu nome é Diana de Jesus, eu moro aqui no bairro São Jorge. Diana, gostaria de estar participando do sorteio. Se possível, coloca o nome da minha mãe também, Diana Terezinha de Jesus, paga no sorteio também. E queremos desejar a todos vocês aí da rádio, para todos os ouvintes, principalmente os que moram aqui no bairro São Jorge, um ótimo final de semana, tá
12: Valeu,
13: bom? Obrigadão.
12: Assim seja, Di. Obrigado, tá? E uma alusão bacana para vocês aí do São Jorge. Quem mais que tá na escuta? Alô, boa tarde.
7: Boa tarde, Ferrari, tudo bom?
12: Opa!
7: Aqui é o Antônio Carlos Campos.
12: Estou
7: em casa acompanhando o programa junto com a minha mãe. E tá com sucesso aí pro meu Vitor Leão.
12: Vitor Leão.
7: Feliz programa para minhas filhas, a Mariana, para a comadreva, para todos os meus amigos, para vocês da Rádio, meu amigão. Um abraço.
12: Antônio tá no aplicativo, ouvindo a gente em Camboriú. Oi, Carlos, boa tarde. Aqui é a Maria de Oliveira, que era o Marcos e Belucci. Oferece para quem gostar, para quem tiver na sintonia. E eu aproveito para desejar uma ótima sexta-feira para vocês, um bom final de semana para todo mundo que tá ligado aí na Líder 107.5. Liara Maria da Silva, bairro São Jorge, participando do sorteio. A Gilceia Oliveira também está participando, né? Oferecendo para o filhão, colocando ela e o filhão aqui no sorteio de logo mais. A dona Oliva da Casa também oferecendo a programação para as netas, para toda a família. Beijo no coração, dona Oliva. E o Valdemar. Alô, Valdemar Bride.
14: Boa tarde, Carlos Senado, Valdemar, Nossa Senhora de Fátima, me coloca no sorteio e coloca minha filha Isabela. E toca uma música do Amado Batista e ofereço pra minha namorada, Nisse.
12: Aê, Nisse, o Valdemarzão tá com o coração, ó, quase saltando do peito, né? Isso é paixão demais. Alô, Cris, boa tarde.
15: Boa tarde, meu amigo Carlos Ferrari. Sou a Cristiane da CAS, marcando uma audiência nessa rádio maravilhosa.
12: Legal, menina.
15: Quero participar do sorteio, meu querido amigo.
12: Claro.
15: E, se possível, colocar a Maria Alice e a Tiffany da CAS no sorteio de hoje também.
12: Show.
15: E quero escutar a música Os Tubarões. E oferecer a todos os ouvintes dessa rádio maravilhosa. Muitos beijos a todos e um ótimo final de semana.
12: Fechou.
15: Beijos,
12: bom
15: beijos,
12: fim de...
15: beijos.
12: Bom fim de pra você e toda a galera citada aí, tá? Alô, boa tarde.
16: Boa tarde, Carlos Ferrari.
12: Oi.
16: Depois eu no sorteio do carvão e o churrasco e o pão de alho.
12: Dona Maria?
16: Sou Maria Salete Correia, aqui de São Jorge.
12: Ô, dona Maria.
16: Depois uma música aí do Sérgio Reis.
12: Sérgio Reis, o grandalhão Sérgio Reis. Quem tá na escuta também é Inês Barão. Valeu, Inês. Beijo no coração, obrigado e pelos elogios e por estar conosco todas as tardes. Catarina, boa tarde, amiga.
17: Ferrari, tudo bem?
12: Opa.
17: Também curtindo o programa. Tendo uma música aí, Ferrari, Marília Mendonça, Estrelinha, para meus amigos e para vocês da Rádio Líder.
12: Tá bom.
17: Me coloca lá no sorteio do Evalense. Obrigado, Ferrari, um ótimo final de semana.
12: Valeu, Cata, valeu. Clevenice Gonçalves e Andressa Gonçalves, bairro São Vicente, ligados conosco. Ah, deixa eu ver quem mais que tá ligadinho comigo aqui. Boa tarde, Ferrari, uma tarde maravilhosa para vocês aí do rádio, muita alegria. Deus abençoe, gostaria de participar do sorteio do kit churrasco do Passarela, que é Simone Duarte. Ela é do bairro Santa Teresa. Beijo, Moni, tudo de bom pra você, tá? Bom trabalho aí. Quem tá curtindo também a gente é a Franciele Moreira, mora em Luzerna, vai pro sorteio. E a Nina do bairro Jardim José Rupi tá pedindo uma música aqui do Menudo. Anota pra mim aí, Fabiano, na nossa playlist, Menudo, Quero Ser. E se der tempo, a gente toca assim. A próxima canção da nossa playlist é essa aqui que tá tocando. Vitor e Léo atendendo o Antônio Campos lá de Camboriú. Você sabia? 2:37.

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0: FM. Falar nisso, né? Tem muita gente em aplicativo, web, internet, sintonizado com a gente, pessoal nas Alexas também, e a galera do radinho, né? O tradicional radinho que jamais vai morrer, pelo contrário, cada vez mais fortalecido. Beijo no coração do amigo e da amiga, ouvinte Líder FM. Ó, convidar, reforçar o convite lá do Valdecido e da Sandra para esse fim de semana. Amanhã, por exemplo, sabadão, 14 horas, tem o Grupo da Casa animando o matinezão. E às 19 horas de domingo, quem vai estar por lá vai ser o Paulinho Mocelin, acompanhado da banda San Rafael. Imperdível, né? Vai ser um showzaço aí do Paulinho Mocelin com a banda San Rafael no domingo no Clube Ervalense. Lembrar que hoje tem sorteio dos ingressos para quem está se inscrevendo. 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Vamos recorrendo novamente ao nosso Zap Zap. O Ronaldão também quer participar do sorteio, mandou mensagem para cá. Fala, Ronaldo.
1: Boa tarde, Carlos Ferrari. Ronaldo Ferreira passando para desejar uma ótima tarde a todos os da Líder, todos os ouvintes, especial, todos os familiares também. Esposa Chile, filho Matheus, pai Euridice, mãe Olha, irmã Morgana, sobrinha Paloma, irmão Rony, cunhado Clair. Vamos lembrar do Antônio e da Rosa, estão sempre ligados. Se puder tocar a próxima, beleza, hein? Eles são pessoas que gostam, são bem tradicionalistas, né? Mas pode ser a próxima, hein? Se tiver sorteio, coloca o sorteio, grande abraço e sextou, né, meu irmão?
0: Show de bola, Ronaldo. Tem também a Prof. Leila. Oi, Prof.
2: Boa tarde, Carlos Ferrari, professora Leila e Baixa do Zé Roupa. Gostaria de participar do sorteio de hoje. Se possível, me roda a música Pilares.
0: Pilares.
2: Obrigado. Deus abençoe.
0: Valeu, amém. Cirlei de Lima, Estação Luzerna, também desejando um bom final de semana para nós e participando. Lá do bairro Santo Antônio, quem fala com a gente? Alô, boa tarde.
3: Boa tarde, Carlos Ferrari. Tudo bem?
0: Oi.
3: É a Anitta aqui do Santo Antônio. Põe o meu nome, eu dou a Nilvo aí no sorteio.
0: Tá bom.
3: É uma abençoada sexta-feira para você e para todos aí da
0: Valeu.
3: Rádio. E um abençoado fim de semana também.
0: Amém.
3: Abraços e beijos a todos
0: tamo
3: vocês.
0: Tamo junto, povo querido do bairro Santo Antônio. Camila Oliveira do Prado, do bairro Nossa Senhora de Fátima Erval, colocando o nome dela e o nome da mãe, a dona Dolizete Fracari. Alô, Simone, boa tarde, amiga.
4: Boa tarde, Carlos Ferrari. Aqui quem fala é Simone do Centro de Vado Oeste. Me coloca no sorteio de hoje e coloca também meu esposo, John do Seu Pedroso, e minha filha, John do Pedroso. Desejo a todos uma ótima tarde e um bom final de semana. Obrigada.
0: Valeu, querida. O Laurindo Rezende, bairro Santo Antônio, está participando aqui. Ele sugeriu hoje as duas músicas do nosso Dose Dupla. Pediu duas do Teodoro Sampaio, Tapete da Sala e Roupão de Banho. Ó, que legal, hein? Vamos ter duas músicas aqui do Sertanejo Classe A com Teodoro Sampaio dentro do Dose Dupla. Valeu, Laurindo. Quem mais que tá ligadinha comigo é a Natália Colasso, também do bairro Santo Antônio, tá concorrendo aos brindes. A amiga Ivete Ramos, bairro Santa Teresa, e o esposo José. Maria Ivanir Sagin, linha Boa Esperança, interior de Aval, desejando um bom final de semana a todos que estão na companhia do programa. Ah, deixa eu ver, a Cristina Penacchione de Luzerna, colocando ela e o nome da Lívia também para concorrer. Nossa amiga Clelis, estou aqui novamente aproveitando seu programa, que é uma viagem constante entre o passado e o presente. Eu adoro, viu, Ferrari? Desejo uma excelente e abençoada tarde para todos nós, a Clelis Raimann de Luzerna. Quem também tá ligadinha comigo é a Daiane da Fonseca, bairro Vila Rica, Erval. Oi, Ferrari, desejo a todos vocês uma sexta-feira abençoada e que não falte motivação para a gente sorrir, né? Verdade. E ofereço a programação para o casal de amigos, o seu Ivo e a dona Natália, que é a esposa dele. Edith Bianchini tá na escuta. Obrigado, Edith. Tem mais gente que mandou áudio. Vamos ouvir. Alô, boa tarde.
5: Boa tarde, Carlos Ferrari.
0: Oi.
5: Eu sou a Vilma Lima, do bairro Jardim Lindóia, e gostaria de participar do sorteio, amigo.
0: Tá bom.
5: Tenha uma ótima sexta-feira.
0: Joia, valeu. Kleber Todescato oferecendo música de Fernando de Sorocaba para a esposa Marisa, os filhos e para a galera da Triton que estão na escuta do programa. Cirlei Dri mandou uma foto linda, linda, linda, que mandou. Não mandou por escrito, né? Oi, Ferrari. Linda demais essas músicas do passado que você toca, hein? Passei para desejar um feliz e abençoado final de semana. A música fica à tua escolha. Gratidão, é a Cirlei, aqui de Boa Esperança. Valeu, menina. Mais uma foto linda que ela mandou do chimarrão dela, todo enfeitado, né? Que maravilha, que bacana, que caprichosa, Celinho. Um beijo no coração, que Deus te abençoe, você, o Gilmar e toda a família em Boa Esperança. Eu volto depois do intervalo trazendo mais músicas e mais participações aqui no Show da Tarde.
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0: 6 minutos, faltando para as 3 da tarde. Você sabe que até as 4 nós temos encontro marcado aqui. Eu, você, o melhor da música e o Fabiano aqui também. Fabiano me alertando, falou: Ferrari, dá um toque pra galera aí. E ele tem razão, né? Nós estamos agora com o período eleitoral, vamos ficar uns 30 dias aí, né? Com o período eleitoral, com propagandas eleitorais gratuitas durante a nossa programação. E se, por gentileza, você conseguir diminuir um pouco o teu áudio, né? O tamanho do áudio, pra gente aqui funciona melhor, porque daí a gente consegue equacionar aqui o nosso tempo, né, da programação, e conseguimos manter, né, a qualidade da nossa programação. Tá bom, gente? Ao invés de 30, manda lá o seu áudio de 15, no máximo 20 segundos, que nos ajuda. 6 agora faltando pras 3. Vamos lá, tem mais gente na sintonia. Alô, boa tarde.
1: Ferrari.
0: Ui.
1: Aqui é Ivonete Branco.
0: Oi, Ivonete.
1: Quero participar aí do sorteio. Coloca meu netinho Bernardo Corrêa no sorteio, tá também. Bom. E tenha um abençoado fim de semana para você, assim, e para todos aí da rádio com suas famílias.
0: Assim seja. Retribuímos com o mesmo carinho, tá? Boa tarde, Carlos. Aqui é Luana da Silva Ribeiro, sede do Sindicato dos Metalúrgicos. Ó, o pessoal ouvindo a gente lá, grande Luana, família toda, né? Na foto do perfil aparece ela, deve ser o maridão e o filho, né? Família linda. Quero participar do sorteio e que você possa tocar pra gente a próxima música. Vai ser um prazer. Quem mais? Alô, Nelly, Estação Luzerna.
2: Boa tarde, meu amigo Carlos Ferrari.
0: Oi.
2: A Nelly tá aqui na escuta. Toca pra mim hoje a Casa Amarela.
0: Casa Amarela.
2: E um abençoado fim de semana, e oferece para todos que estão escutando. Tem bastante conhecido meu que estão com o rádio ligado,
0: ouvindo
2: a Rádio Livre.
0: Tá
2: um
0: bom.
2: Abraço e fica com Deus.
0: Valeu para vocês aí da estação também. Marlene Beren também está curtindo a programação. Valeu, Marlene. A Clair, Bom Giovanni, a Vânia, as meninas do Salão Anabela. Ei, gente bonita, hein? Ficando cada vez mais bonita, né? Estão frequentando o salão, é esse o objetivo. Um beijo pra vocês, viu, meninas? Quem mais que tá acompanhando a gente aqui é Eunice da Silva, bairro Jardim José Rupi. Coloca o nome dela e o nome do Nésio Comareto pra concorrer ao kit churrasco passarela. Quem mais que mandou recado aí? Alô, boa tarde.
3: Boa tarde, Carlos Ferraris.
0: Oi.
3: Aqui é Antoninha do Bela Vista 2, obrigado por atender a gente, por
0: sempre.
3: Essas palavras maravilhosas, e me coloque no sorteio do churrasco,
0: tá bom?
3: Do kit.
0: Fechou.
3: E eu te agradeço e peço que Deus te abençoe.
0: Amém,
3: obrigado.
0: Antoninha. Você, o Zé da Gaita, eu, o Zé Gaiteiro e toda a família. Oi, Carlos, aqui, você sabe quem é, né? A Salete da Rosa. Tô ligadinha desde cedo na programação e acompanhando vocês também. Beijo pra vocês. Angelina Seco Trevisan, da linha Pinheirinho, e eu sei que o Trevisan também mandou mensagem. Vamos ouvir ele. Alô, Trevisan.
4: Ô, Carlos Ferrari, boa
0: Fala,
4: tarde.
0: Amigão.
4: Como é que você tá? Tudo certo?
0: Eu tô bem.
4: Aqui é Valentim, Carlos Ferrari. Oferece a música, pode ser com os Monarcas, se pode tocar uma música. Oferece pra Bem Casada, Angelina, pra Isadir Seco e o Gringo da Serp e a Ivonete.
0: Tá bom.
4: E oferece lá pros tios lá de Concórdia.
0: Super
4: também.
0: Super
4: amigos. Que de repente que eles estão escutando também.
0: Tá joia.
4: E pra você um abração também e tudo de bom.
0: Prazer em falar contigo, Valentim, tudo de bom pra você, pra Nena, pessoal da linha Peninho, a Ivonete, o Gringo e toda essa gente bonita e bacana que ouve a gente. Tem Marcos Ibelucci atendendo a Maria de Oliveira do bairro Santo Antônio. Pena que você namora. É linda essa música aí. É romantismo sertanejo no show da tarde.

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3: Uma mulher investigada pela Polícia Civil após ser flagrada pelas câmeras de segurança agredindo o próprio filho dentro de uma escola em Criciúma. Após a denúncia, os quatro irmãos da criança foram retirados da guarda da mãe e acolhidos. Santa Catarina recebe entre 1º e 7 de setembro a 27ª Volta Ciclística do Estado. A competição reúne atletas de destaque do ciclismo nacional e internacional e passa por diferentes regiões catarinenses. A prova é uma das principais competições da modalidade no Brasil e América Latina. Um detento de 31 anos fugiu durante um atendimento médico em Araranguá, sul de Santa Catarina. Ele era conduzido por policiais penais quando correu e entrou em uma área de mata. Horas depois, o homem foi localizado escondido em uma edícula e recapturado pela Polícia Militar.
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11: 3:04, marcou o ponteiro aqui, ó, hora certa, hora de você permanecer ligado com o Carlos Ferrari, com o Fabiano Machado, aqui na nossa programação Show da Tarde. Ó, a partir de agora, no oferecimento da Buco Loterias, nós vamos conferir o que deu na Mega Sena ontem. Prêmio principal do concurso 3.050 da Mega não teve ganhadores. Com isso, o prêmio do próximo sorteio da categoria acumulou pela segunda vez e subiu para 30 milhões. Domingão vai ter sorteio de 30 milhões da Mega. As dezenas sorteadas ontem foram 11, 14, 30, 38, 49 e 55. Apesar de nenhum apostador ter acertado as 6 dezenas, 26 apostas fizeram a quina e garantiram R$55.536,51 cada um. Outras 1.682 apostas acertaram 4 dezenas e levarão para casa R$1.415,06. Aqui dos dois cartões, deixa eu ver como é que ficou. Entre os dois, tivemos apenas um acerto, pessoal, que foi o Foi o palpite da Cristina Penacchione, lá de Luzerna. Foi a única pé quente. Ela ofertou pra gente a dezena de número 55 e foi a única que acertou, né? O resto, nós jogamos 12, deu 11. O que mais aqui? Jogamos 47, deu 49. E é isso. E é isso, acertamos apenas uma e passamos raspando em mais duas. Vamos fazer o seguinte, já que nós não botamos a mão nesses 25 milhões da Mega Sena de ontem, vamos tentar os 30 de domingo. A partir de agora, ó, tô liberando 984377826. Os 12 primeiros que entrarem em contato conosco, tem que ser rápido no gatilho. Rápido, rápido, rápido, rápido, rápido. 984377826 vai participar do palpite do ouvinte, concurso 3051 da Mega.
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11: 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Enquanto isso, a gente toca a música que o povo pede, Tubarões, a Cristiane da Cas pediu com Diego e Vitor Hugo, 3 e 6.

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13: Vamos conferir quem é que vão ser os nossos sócios, os nossos associados das duas apostas que faremos para o jogo de domingo, né? Domingo tem o concurso 3.051 e a Caixa vai sortear 30 milhões de reais represados, acumulados da Mega. Vamos lá. Primeiro cartão ficou assim composto: Nivaldo Pereira, Cirlei de Lima, Simone Souza, Camila Oliveira do Prado, Valdemar Bride e Nelly Tusk Baller. Esse primeiro grupo escolheu o 6, o 9, o 12, o 19, o 28 e o 33. Segundo cartão: Antônio Campos, Eunice da Silva, Salete Campos, Adriana Rodrigues da Silva, Loreni Ponat e Luciano de Vargas. Números que eles escolheram: 1, 7, 15, 24, 29 e 43. Muito bem, todos convidados aí para na segunda-feira a gente conferir o que vai dar na Mega nesse fim de semana no oferecimento da Buco Loterias. Valeu, galera, obrigado, hein? 3:14, voltamos aqui, vamos atender nossa amiga lá de São José. Alô, boa tarde, Angélica.
0: Boa tarde, Carlos Ferraz. Tudo bem com você? Então, vamos lá.
13: Vamos lá.
0: Falar que eu vou, Bruno e Marrone. Hoje é festa, vamos juntos fazer festa.
13: Legal,
0: né?
13: O sotaque chegou. Deles, né? Boa tarde.
0: Então, se eu for atendida, muito obrigado. Um grande beijão aí pra ti, Fabiane, e até segunda-feira.
13: Valeu.
0: Tá? Beijo, valeu. Tudo de bom. Certo.
13: Valeu, minha
0: um
13: querida.
0: Bom final.
13: Valeu, Angélica. Um bom fim de semana para você também, amiga. O Claudir Maia tá ouvindo a gente. Quem mais? A Eva Borges mandou recado. Oi, Eva. Boa tarde, Eva.
14: Boa tarde, Carlos Ferrari.
13: Ui.
14: Eva Borges aqui do São Jorge, estamos na escuta. Manda música aí para nós com Rio Negro e Solimões. Parece pro Tonho, pra Comadre Salete, que estão sempre na escuta. E para todos os meus amigos aqui do São Jorge. Para você,
13: fechou.
14: Um abração, um beijão no coração de cada um de
13: valeu,
14: vocês.
13: Valeu, Eva.
14: Fiquem valeu. Com Deus.
13: Registrar audiência do Vilmar Mangold, lá de Joaçaba, bairro Armindo Aro. Tá na escuta, também tá ouvindo a gente e tá concorrendo aos brindes, ou ao brinde. Quem mais? Alô, boa tarde.
15: Boa tarde, Carlos Ferraz.
13: Oi.
15: Vem, coloca no sorteio, fazendo um favor. Um abraço e bom final de semana.
13: É a Ivone, né? Ivone Amorim, ela colocou também a irmã, a Delmilda, para o sorteio dos ingressos do Ervalense e a amiga dela, Márcia Malakowski. Quem mais que participa do programa? Alô, boa tarde.
16: Boa tarde, Carlos Ferrari. Aqui é a Josi Garcia da Silva, do bairro Jardim Lindói.
13: Oi, Josi.
16: Gostaria de participar do kit churrasco.
13: Tá bom. Tá.
16: Tenha uma boa tarde.
13: Você viu, ó, curto, rapidinho, né? Deu o recado dela. Isso aí, Josi. Obrigado, tá? A gente fez agora há pouco aí um comunicado, né? Para as pessoas se conseguirem mandar mensagens mais menores, né? Mensagens mais pequenas, melhor, né? Do ponto de vista que sobra mais tempo para a gente tocar mais música também, a gente consegue conciliar aqui o tempo indevido agora ao período de propaganda eleitoral gratuita. Vilma Erics pediu uma do Jean Giovanni e está oferecendo para o esposo Idair Benedetti e para a filha Ana Júlia. Fechou. Tem mais uma pessoa que mandou recado. Mais uma pessoa que mandou recado aqui, quem é? Deixa eu falar o nome dela. É a dona Maria Salete Correia. Também está concorrendo, viu, dona Maria? Fica tranquila. Valdecir Machado e o Gardel Luiz, bairro São Vicente. Mandaram mais um recadinho aí, rapidinho. Alô, boa tarde.
17: Boa tarde, Carlos Ferrari, tudo bem? Aqui é o Cristian Nossa Senhora de Lourdes, queria participar do sorteio, meu amigo. Obrigado.
13: Valeu, Cristian. Alôzão pra Ivonete. Olha que desaforo que a Ivonete comeu. Não dá pra você ver, né? Porque não é TV, é rádio. Mas ela mandou que isso aqui é o quê? Um empadão? Boa tarde, amigo Carlos. Ouvindo, hein? Ouvindo vocês, hein? Um bom final de semana. Trabalhando e curtindo rádio. Eu suspeito que seja um empadão. Meia dúzia. Que foto linda. Pena que não dá pra gente sentir o sabor e o aroma. Beijo, bom trabalho, Ivonete. Intervalo comercial, eu volto já no Show da Tarde, você.
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0: Daqui a pouquinho eu tenho dose dupla atendendo meu amigo Laurindo Rezende, porque agora eu quero trazer para você a dica de economia do Passarela pro seu fim de semana. 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
0: Duas aqui, raiz sertaneja, hein, do Teodoro Sampaio. 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Um bom fim de com votos de um fim de semana bem iluminado, de muita luz, de muita paz, lá para a família Baldiceira, Elemar, Lorena, para as colaboradoras, a Josi e a Ivanir. Bom fim de para vocês. Laurindo, pediu, bairro Santo Antônio, tapete da sala e roupão de banho, Teodoro Sampaio, no Dose Dupla.

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21: 3:34, você tá curtindo aqui o nosso show da tarde, finalzinho do programa, você sabe, nós temos um encontro marcado com o sorteio de hoje, valendo o kit churrasco Passarela, ó, você vai poder concorrer à carne, ao carvão, ao pão de alho, linguiçinha, tudo na mão, né? Vai poder fazer um churrasquinho aí pra família, reunida, né, nesse fim de semana ainda. Então quem ganhar hoje já pode pegar ainda hoje o brinde e já fazer o aproveitamento desse presentaço do Passarela e do Show da Tarde. Deixa eu mandar uma alusão bacana para minha amiga inseparável, a Melita Reinert, lá de Benedito Novo. É mais uma que, apesar da distância, está sempre pertinho da gente devido à internet, né? Muita gente fala que a internet separou as pessoas, tem pontos de vista diferentes. Nesse caso, elas aproximam, né? A internet aproxima o ouvinte aqui da rádio. Mesmo estando longe, em qualquer lugar desse mundão, desse planeta chamado Terra, as pessoas podem ouvir o rádio e pode se comunicar com a gente, pode mandar mensagem, pode ouvir a sua música. Bom demais, né? A internet, nesse ponto aí, ó, é um golaço, né? Gol de placa. Um beijo no coração, viu, Chicletinha? E obrigado pela sintonia. Marlene Valmórbida Brugneira tá ouvindo. Amiga Noêmia Mangold também. Acho que ela mandou um recado aí, não mandou? Mandou. Acho que ela mandou um áudio aí, ó. A dona Noêmia, eu que tô lá pra cima? Ixi, Maria, então deixa eu descer lá. Aonde é que você tá, menino? Ah, tá, beleza. É a Gisele, é verdade. Oi, Carlos, boa tarde. Quero participar do sorteio dos ingressos também, do Paulinho Mocelin, Gisele e Rissaldi, aqui de Serra Alta. E queremos participar do kit churrasco, se possível. Abençoada sexta-feira para todos vocês aí do rádio. Joinha, dona Zilda tá ligadinha comigo, obrigado pela companhia. Quem mais? Pessoal lá de Barra Verde, quem é que mandou o recado? Alô, é dona Lourdes? Bota ela no ar.
3: Boa tarde, Carlos Carada. Quem fala é Lourdes. Eu queria oferecer todo o programa de hoje para minhas filhas, para a Bernadette, que mora em Baixo Bonito, está aqui passeando aqui em casa. Um abraço, com Deus.
21: Valeu, a Neuci Primão também participa do sorteio. Obrigado, Neuci. Agora sim, o amigo Almir Mota, do bairro Santo Antônio. Vamos ouvir agora a Noêmia. Noêmia, dá o teu recado aí, menina.
8: Oi, boa tarde. Carlos Ferrari,
21: oi,
8: tudo bem?
21: Tudo.
8: É a Noêmia. Se possível, me pôr no sorteio. E pode rodar a próxima música para mim, bom? Eu bem casado.
21: Tá joia.
8: E minhas amigas que estão na escuta. Abraço, fechou. Amigo, bom final de semana.
21: Você também. Jocelyn Melo, seja bem-vinda.
16: Oi, sou Jocelyn de Melo, gostaria de participar do sorteio. Uma ótima tarde para todos nós.
21: Igualmente, o alô vai para Cristina Penacchione de Luzerna, nossa amiga Ivete Ramos e o esposo José também ouvindo a programação. Quem mais? A Ivone Lourenço Abate, o maridão, os filhos, pessoal de Joaçaba acompanhando. Silvia Gonçalves, do bairro Jardim José Rupi, ela e o mano Antônio Carlos. Eles gostam muito da música do Leonardo, se der tempo, vai pra playlist do ouvinte aqui, tá bom? Um abraço, Silvia, tudo de bom pra vocês. Mais um áudio chegando na programação líder.
22: Boa tarde, Carlos Brás, queria participar do sorteio. Bernadette de Paula, de Freitas, de Varja Bonita. Esse é o programa pra minha família, pra minha mãe, Lourdes Bertotti. Quero participar do sorteio.
21: Bernadette de Paula, lá de Vargem Bonita. Alôzão também para Aurora Ribeiro, que nos ouve em Joaçaba. A música é do Guilherme Santiago e eu atendo a Nelly da Estação Luzerna. Casa Amarela é a sequência musical do Show da Tarde para você.

0: Larissa, Gerard. Um bem, sorteio de hoje, tá bom?
1: Valeu.
0: Agora.
1: Ivanir Lamperti Ferrari. Olha aí, ó. É minha tocaia de sobrenome. Quem mais? A Sandra Bianchi oferecendo para Micaele, Adrian, Gustavo e Luísa, e colocando esse povo todo aí no sorteio. Um beijo no coração da família Bianchi em Luzerna. Judite da Luz, do bairro Claradélia, pediu uma música do Eduardo Costa e quer participar do sorteio também. Quem mais? A Erundina mandou recado, manda um alô para ela, né? Erundina Oliveira, tá gravando o áudio, depois a gente se fala então, menina. 13 minutos nos separam das quatro, a música dos Monarcas. Quero mandar também para Ivonete Recalcati, que adora os Monarcas. E ela é, além de fã, é amicíssima, né, dos músicos dos Monarcas. Valeu, gringo, valeu, Ivonete. De Bota Nova, pro Valentim, pra Nena Trevisan, da linha Pinheirinho também. Vamos curtir, vamos dançar ao som dos Monarcas, de Erechim para o mundo.

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4: Vamos fazer o seguinte, mano, daqui a pouquinho vamos fazer aqui o sorteio e já anunciar o nome do contemplado ou da contemplada que vai levar o kit churrasco passarela desta sexta-feira. Aproveitar e mandar uma alusão para dona Irondina também, que acompanha a nossa programação lá da rua Félix Zanella, para ela e para toda a família, dizer que ela também tá no sorteio. Já, já. Vamos anunciar aqui o nome do contemplado ou da contemplada, porque tá tempo de tocar a última, e a última de hoje é sertanejo classe A, é João Mineiro e Marciano. Atendo as meninas do salão, a Clair, a Vânia e a todas as clientes aí. Ainda ontem chorei de saudade, faltando 5 para as 4, é a saideira de hoje.

0: quem vai levar os ingressos do Ervalense e quem vai levar o kit churrasco do Passarela. Manda ver, Fabiano.
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0: Ingressos do Clube Ervalense para domingo tem Paulinho Mocelin, também tem a banda San Rafael a partir das 19 horas. Quem vai poder dançar de graça lá, ó, vai se divertir de montão, o Ademir Bogoni, a Catarina Schlemmer, a Cristiane Dacas, a Marli Pedroso e a Mara Coelho da Silva. Vou repetir aqui bem rapidinho, hein? Vocês têm que apresentar a documentação domingo lá na portaria do clube. Ademir Bogoni, Catarina Schlemmer, Cristiane Dacas, Marli Pedroso e Mara Coelho da Silva. O kit churrasco Passarela foi para Luana da Silva Ribeiro. 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Luana da Silva Ribeiro foi a contemplada de hoje com o kit churrasco. Que Deus abençoe a todos, excelente final de semana, se cuida porque vai chover final de semana aí, hein? E tem previsão de bastante chuva para sábado, para domingo e para segunda-feira. Fabiano, gratidão por estar comigo em mais uma semana. Voltamos na segunda-feira. Obrigado, Maurinho. Obrigado, patrocinadores. Obrigado, Deus, por mais um dia. Gratidão também aos nossos amigos que estiveram interagindo conosco. Pensamento, vê se cola. A vida é como uma montanha russa, cheia de subidas, íngremes, descidas emocionantes e curvas inesperadas. Mas é isso que a torna uma aventura inesquecível. Que Deus abençoe a todos. Tchau, pessoal.
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5: Desemprego atinge 5,3% da população e a taxa de pessoas ocupadas bate recorde histórico. Isso no trimestre encerrado em julho, de acordo com a Pesquisa Nacional por Amostra de Domicílios Contínua do IBGE. Segundo o Instituto, é a menor taxa de desemprego para o período desde o início da série histórica, em 2012. A queda foi de 0,5 ponto percentual em relação ao trimestre anterior, fechado entre fevereiro e abril deste ano. Em comparação com o mesmo período do ano passado, a redução é de 0,3 ponto percentual. O Brasil tinha 5 milhões e 800 mil pessoas desempregadas e a queda é de 8% se levado em conta o trimestre anterior, encerrado em abril. O número de pessoas ocupadas chegou a 103 milhões e 300 mil, que é o maior já registrado pelo IBGE. A quantidade de trabalhadores com carteira assinada também foi a maior já computada pelo Instituto, 39 milhões e 400 mil brasileiros. Da Rádio 2, Fabiola Altran.
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1: Esse mesmo, encarnou-se umas gordurinhas, eu que vos falo. Estamos aqui começando mais um Bandas. E aí, como vai? Tudo bem? Tudo certo com você? Para você que estava em companhia aqui com o Carlos Ferrari, o nosso colega, agora eu tenho a incumbência, a partir de agora, estar com você até as 19h, para a gente fechar esta tarde e iniciar a noite juntos. De sexta-feira, afinal, sextou, né? Graças a Deus, é a última sexta-feira de agosto, hoje dia 28 de agosto de 2026, fechando a semana juntos também. Começamos a semana juntos e terminamos ela, né? Claro. E hoje tem o sorteio, é o grande dia, é o dia mais esperado aí para quem participa aqui no Bandas. Afinal, é o sorteio de um vale compras da Voga Magazine. Para você que participa aqui conosco, que manda mensagem para o 984377826. Seja muito bem-vindo, tá? Pode participar, o programa é inteirinho seu, tá? Aliás, não só o programa, toda a programação da Líder é feita para você e por você. 31 graus nesse momento, tarde quente, ensolarada de sexta-feira, mas logo logo vem chuva, tá? A previsão é que já pode ser que à noite, né? Ou de madrugada, já comece a chover e tenhamos muita chuva no final de semana, principalmente domingo e segunda. É o que os meteorologistas estão prevendo, né? Se prepare então. Inclusive, eu recebi agora há pouco na verdade foi um comunicado aí da prefeitura de Joaçaba, teria aquele evento, né, o Domingão na Praça, e em virtude da previsão de chuva, foi cancelado, tá? Então não vai ter mais o Domingão nesse fim de semana, na verdade não vai ser cancelado, né, ele vai ser adiado e uma nova data terá o evento, então, Domingão na Praça, beleza? 4h05, simbora começar então, Fabiano Machado, que está aqui me auxiliando também, bom trabalho, e já vou atender pedido, viu? Essa música foi a Tia T quem pediu, e a gente vai curtir o Vestido Azul com Flávio Dalcin e Banda Ouro.

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0: Seguimos aqui juntos, agora 4h13. Que bom ter você, que bom estar junto a você, né? A gente divide a nossa vida, você divide a sua com a gente. E assim a gente segue junto, que bom, tá? 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Um abração para Ali e também para o Everaldo. E quem participa hoje concorre ao Vale Compras. Vamos colocar o povo no ar, então. Um abraço para o seu Laurindo, tá ligadinho conosco. Ele nos ouve no bairro Santo Antônio, tá pedindo a música Madrugada Gelada. Vamos rodar na sequência pro amigo, tá? Quem mais por aqui? Boa tarde, sou a Silvia Gonçalves e quero participar do sorteio. A Lavínia também é a sobrinha e pedindo uma música dos Montanari, tá bom? Mais áudio agora chegando com a Josi. Oi, Josi.
1: Boa tarde, sou a Josirlei de Mello. Gostaria de participar do sorteio da Voga. Uma ótima, abençoada tarde para todos nós.
0: Valeu, muito obrigado pela audiência, tá? Quem mais? Boa tarde, meu anjo. Manda uma música para mim, Melita Reinert, de Benedito Novo. É a Chicletinha da Líder. Parabéns pelo seu aniversário. Que Deus continue abençoando sua vida. Beijos. Muito obrigado, tá, minha amiga? Ela tá antecipando, né? Meu aniversário é só no domingo, mas ela já está antecipando aqui. Obrigadão, tá? Pelos parabéns por lembrar aí do meu aniversário. Quem mais? Alô, Juseia.
2: Boa tarde, Odinei. Sou a Juseia, aqui do bairro Nossa Senhora Aparecida. Coloca o meu nome do meu filho no sorteio. Se puder tocar aquela música do JM, Nosso Amor Ainda é Segredo, eu agradeço. Tenho todos uma ótima sexta-feira. Abraço.
0: Valeu, um abraço, minha amiga Juseia. Vamos rodar música pro Laurindo que pediu a Madrugada Gelada.

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5: 4h22 agora, estamos de volta e como vocês já estão percebendo, né? Hoje começou então a propaganda eleitoral gratuita no rádio e na TV também, então o nosso espaço está um pouco reduzido. Então, para quem está mandando mensagem aqui, por gentileza, eu peço que a gente sempre pede para mandar até 30 segundos, agora mais do que nunca, né? Porque os nossos blocos comerciais estão cheios, inclusive com as propagandas eleitorais, tá? Então, a gente tem que cumprir, né? É obrigatório, precisamos cumprir. E aí então, para você me ajudar, por gentileza, ó, o tempo até 30 no máximo. Inclusive, eu vi que a vovozinha Áurea mandou um áudio que passou longe do tempo, tá, vovozinha? Manda um mais curtinho, por gentileza. Eu quero colocar o seu áudio no ar, mas tem que ser mais curtinho, tá? 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Vamos com mais participações, então. Vamos ouvir esse povão querido que está participando aqui conosco. É a audiência líder. Boa tarde para a Ivone. Oi, Ivone. Como vai? Tudo bem por aí? A Ivone Lourenço Abate escreveu: boa tarde, amigo. Hoje toca Ai, Ai, Ai, Coração do San Marino. Daqui a pouquinho a gente roda para ti. A vovozinha Áurea, como eu mencionei, tem que mandar um áudio mais curtinho, tá, vovó? Para eu conseguir. Apagou agora, bem na hora que eu cliquei aqui, ela estava na mesma hora que eu, a gente estava em sintonia. Ela apagou a mensagem. Então manda mais curtinho, vovozinha, que aí tá gravando. Aí eu coloco no ar o seu áudio. Ah, quem mais aqui? A Marlene. Antes da Marlene tem o Valdemar, né, que mandou áudio. Vamos ouvir.
6: Olá, Odinei. Olá, Valdemar, do Nossa Senhora de Fátima. Coloca no sorteio e coloca a minha filha Isabela no sorteio. E a música é Vestido Azul, ofereço para minha amada.
5: Já rodamos, meu amigo. Foi a primeira do programa. Quem mais participa aqui? A Marlene. Agora sim, vamos ouvi-la.
7: Oi, Odinei. Oi. Seja bem-vindo na minha casa. Obrigado. Meu amigo aqui, a Marlene Bento. Me coloca no sorteio.
5: Tá anotado.
7: A música pode ser a próxima.
5: Okay.
7: Um abraço e muito obrigado.
5: Eu que agradeço. Neuci Primão, boa tarde.
8: Boa tarde, meu amigo Dinei. Tudo bem,
5: tudo
8: meu
5: ótimo,
8: amigo?
5: Ótimo, por aí.
8: Da risada bonita. Viu, me coloca aí no sorteio. Aí, eu, meu marido Ivani Primão, claro. Minha filha Daniela e meu netinho Joaquim. Pode ser uma do Calmon, tá bom? Tomara que eu ganhe hoje. Faz tempo, né?
5: Uma hora tu ganha, né? Tem que ir tentando, não dá pra desistir. Tem bastante gente concorrendo contigo, todo mundo quer ganhar. Nelly também tá participando e também quer ganhar, né, Nelly?
9: Boa tarde, meu amigo Dinei. A Nelly tá aqui na escuta, pode ser a próxima música e fica com Deus.
5: Amém.
9: Me coloca no sorteio.
5: Tá aqui anotado, boa sorte. Simbora com música. Vamos atender quem agora, José? Ah, primeiro a Silvia, né? A Silvia, é verdade. A Silvia pediu os Montanari, bora ouvir.

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12: É, simbora pro bailão, né? Hoje tem o sorteio, tá? Daqui a pouquinho tem o sorteio do Vale Compras da Voga Magazine. 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Eu tô esperando a sua participação aqui no WhatsApp, tá? Participe 984377826. Vamos pra lá então. Quero mandar uma boa tarde aqui para a minha amiga Angelina, tá pedindo uma música dos atuais e quer participar do sorteio. Desejando um bom fim de semana. Obrigadão pra ti também. Maria Madalena também tá participando do sorteio. Beijo no seu coração, tá, Maria Madalena? Mais participação. Claudir, fala comigo.
13: Boa tarde, Eudinei. Boa tarde a todos aí. Eu, Claudir Maia, aqui do bairro Rupi. Eu coloco no sorteio, coloca no neto Antônio Miguel Borba também para participar aí. Então, mais uma ótima sexta-feira aí. Sextou, então, tudo
12: ligou. Sextou, graças a Deus, com S de sem dinheiro, mas estamos sextando. Quem mais? Alô, Marlene.
14: Oi, tudo bem?
12: Tudo e contigo.
14: E coloca no sorteio, faz favor.
12: Claro, com certeza.
14: Um ótimo final de semana
12: para você.
14: Tudo de bom.
12: Igualmente, amiga. Tudo de bom para ti e sua família. Também a Eunice da Silva e o Nércio Comarito na audiência. Um abraço aos dois. A Roseli escreveu: oi, meu anjo lindo. Manda um alô pra Mana Rosana, amiga Maria Madalena da Luz. A música pode escolher. Ofereço para meu esposo Jerry Vargas. Beijos no seu coração. Fica com Deus. Amém. Fica no seu... beijo no seu coração também aí, tá? Um abraço pro Jerry e todos os demais familiares. A Eva também tá conosco aqui ligadinha. Alô, Eva.
15: Boa tarde, Dinei. Eva Borges aqui do São Jorge, estamos na escuta. Manda a música para nós, pode ser a próxima aí que eu sei rodar.
12: Uhum.
15: Parece pro Tonho, pra Tomada Salete, para todos os meus amigos, para vocês aí também, um abração para você, um beijão no teu coração. Fica com Deus.
12: Outro no seu, fica com Deus também. Quem mais? Olá, lindinho, boa tarde, só para confirmar que estou te ouvindo, tá? Muito obrigado. Bora lá, eu tava vendo a mensagem que ela mandou acima ali. Que música que é de corno, que eu não sei. Ela escreveu ali que uma música que foi tocada às 3 e pouco aí no Ferrari, que a música era de corno. Ai, ai, ai, então bora de música. Vamos atender a Ivone, Samarino cantando Ai, Ai, Ai, Coração.

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6: Agora são 4h42, tamo junto aqui dividindo esta tarde de sexta-feira, sextando com você e você participando, tá? Já já eu vou atender a sua participação, porque antes eu preciso falar aqui do nosso anunciante, nosso parceiro aqui da Plaque Mais. 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Vamos para o WhatsApp então, atendendo esse povão que tá aqui conosco. A minha amiga Ivete Ramos tá ligadinha, pediu para colocar no sorteio, já está concorrendo. Boa sorte, tá, Ivete? Um alô também para Sandra Bianchi, ligada conosco em Luzerna. Alô, amigos de Luzerna, alô, Clélis. Certamente está nos ouvindo também, não participou ainda, mas está sim na audiência, tenho certeza. Um alô também para a Tia T, eu já rodei a música, não vou conseguir colocar aqui o seu áudio no ar, Tia T, porque passou do tempo, tá? Como eu falei antes, em virtude aí do tempo, a gente sempre pede para colocar um áudio aí, para mandar, na verdade, um áudio de até 30 segundos. E agora, em virtude aí do nosso tempo, já que estamos também com o período eleitoral, são diversos spots aí da campanha política que está sendo veiculada nos nossos comerciais. Então, ó, estamos limitadíssimos, tá? Então, tem que ser menos de 30 segundos para conseguir colocar no ar, por favor. Se puder mandar de novo, eu coloco no ar, tá, Tia T? A Irondina tá participando conosco, manda o áudio curtinho, ó, 14 segundos, vamos ouvir.
7: Boa tarde, Odinei, tudo bem? Irondina,
6: tudo por aí.
7: Da Barra Verde. Odinei, roda para nós a próxima música, ofereço para quem estiver ouvindo. Para vocês e da rádio, também quero participar do sorteio. Tchau, tudo de bom.
6: Obrigado.
7: Tenha um ótimo final de semana e um feliz aniversário.
6: Obrigado, amiga. Agradeço, tá? Pela lembrança do aniversário e também por desejar um ótimo fim de semana. A Simone escreveu aqui. Ah, ela falou que acertou no tempo. Ela mandou um áudio ali curtinho, né? Dá para colocar no ar então. Vamos ouvir a Simone.
8: Boa tarde,
6: tarde, minha
8: aqui
6: amiga.
8: Aqui quem fala é Simone do Centro de Ervaldo Oeste.
6: Tudo bem?
8: Me coloca no sorteio de hoje,
6: claro.
8: Sorteio da voga.
6: Tá,
8: e coloca também meu esposo de Anderson Pedroso e minha filha de Ana Pedroso. Desejo a todos uma ótima tarde, um bom final de semana. Obrigado.
6: Obrigado, pra ti também. Gostei do que você mandou ali, viu? Ela mandou escrito ali, Rádio Líder, a melhor da região. E tem a fotinho ali. É você, Simone? Tá escrito Simone ali. Que legal, ficou bem bacana, bem criativo. Parabéns, tá? Gostei.

0: A vovozinha Áurea mandou áudio agora. Passou 2 segundos, mas agora dá, então. Vou levar em consideração aí, vou abrir uma exceção porque passou só 2 segundos. Então vamos ouvir.
1: Boa tarde, meu menino de ouro.
0: Boa tarde. Clarissa,
1: dia gostoso. Eu queria que tu tocasse pra mim hoje. Pode ser lavar o meu barquinho com a Michelle Teló.
0: Essa é só depois, agora é só a banda, vovozinha.
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0: Tá bom, vamos ouvir em off então, tá? Marquinhos, só depois, aí eu rodo no boteco, tá, minha amiga? Agora é só bandinha. O Michel Teló roda depois. Quem mais aqui? Divonete também participando. Oi, Divonete.
2: Boa tarde, meu amigo Odinei. Divonete do Rosário, José Rupi. Me põe no sorteio aí, meu amigo. Eu, Luiz Alves, aí a Rosana Lisboa, tá bom?
0: Combinado. Tá aqui anotadinho. Boa sorte pra vocês. Mais participação. Alô, será que é a Cris ou é a Tiffany?
3: Boa tarde, Odinei, que participado do sorteio. Meu nome é Tiffany da Casa Pires.
0: É Tiffany.
3: Quero colocar minha mãe Cristiane da Casa no sorteio e também uma Zambralista da Casa no sorteio também.
0: Todo mundo anotado aqui.
3: Uma ótima tarde.
0: Obrigado, pra ti também. Muitos beijos. Vamos com música pra minha amiga Angelina, que pediu Os Atuais.

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6: É a reta final, já já tem o sorteio. Então vamos com as últimas participações do programa de hoje. Deixa eu ver onde é que foi que eu parei aqui. Ah, boa tarde para Rose de Oliveira, está ligada conosco na Senador Eusébio. Um abração, tá, Rose? Tem áudio, quem fala comigo?
7: Des Pereira, da Barra Verde, quilômetro 7, queria participar do sorteio.
6: Tá participando já, Lourdes. Obrigado pela audiência. Boa sorte. Quem mais aqui? É, ótima e abençoada tarde. Manda perigosa e linda para minha esposa. Aliás, a princesa, não a esposa. A esposa não tá ouvindo, eu acho, né? É a filhota, né? A princesa Hanna. E cadê a esposa? Onde é que tá, hein, Johnny? Você quer tá trabalhando? Acho que sim, né? E ele falou, manda pra minha princesa, a Hanna Toniello, e coloca ela no sorteio também, claro, com certeza. Tá aqui anotadinho. Beijo pra Hanna. Quem mais? Boa tarde, é o Kleber Todescato, quero participar do sorteio. Obrigado. Eu que agradeço. Boa tarde, Odinei Gonçalves. Gostaria de pedir a música com terceira dimensão. É, que você não tocou. Aí não vai. Não vou tocar também, porque não vai dar tempo. É, tá me devendo a música e vou continuar devendo. Beleza, meu amigo? Me coloca no sorteio. Um abraço. Ótima programação. Valeu. Quem mais? A Eva falou que tá só no chá, tá com muita dor de cabeça. Ela perguntou se meu aniversário é hoje. Não, não é hoje não, tá, Eva? É domingo. Só o pessoal já tá antecipando aqui os parabéns, tá? Mas não é hoje não. E quem mais? Angelina agradecendo aqui pela música. A Ivone também agradeceu aqui por ter rodado a música. E quem mais? Deixa-me ver aqui. A minha amiga a José já mandou pro próximo programa também, o seu Laurino também. E a vovozinha Aui, acho que tá agradecendo aqui porque eu mandei um número que ela pediu aqui, um contato, né? Então tá bom. E assim a gente vai fechando o programa de hoje então, sem tempo para muita coisa. Só agradecer a todos que participaram aqui. E não somente hoje, mas durante toda a semana, desde segunda-feira, porque afinal o sorteio é feito só na sexta, né? Mas já quem participa na segunda fica aqui na lista e já estará concorrendo, então, desde a segunda-feira. Então hoje vai virar tudo, tá? Quem foi o sorteado, quem for, né? O sorteado ou a sorteada, aí já vai poder participar semana que vem de novo, a partir da segunda, fique à vontade, beleza? Então bora lá, vamos com o sorteio, Fabiano, porque eu tenho que abrir o boteco na sequência. Então, bora lá, que rufem os tambores, cruzem os dedos. Quem vai levar aqui o brinde da Vaga Magazine é o número 164. Vamos ver aqui o Vale Compra. Tá saindo para Angelina. Alô, dona Angelina. Foi a ganhadora do Vale Compras da Vaga Magazine. Parabéns. Basta vir aqui na emissora em horário comercial, retirar o vale e ir na Voga Magazine, então, para retirar o seu brinde. Obrigado ao Everaldo e também à Ali da Voga Magazine, nossos parceiros aqui que acreditam no nosso trabalho e também dão esse presentão para você. Beleza? É aquela máxima, né? O aniversário é meu, mas o presente é você que ganha. Porque não é hoje, né? É no domingo, mas já tô dizendo isso também, viu? Então tá bom. Obrigado mais uma vez e eu fico por aqui com o programa Bandas que volta na segunda-feira. Aliás, semana que vem provavelmente teremos novidade aqui, tá? Mas eu não posso antecipar ainda, tá? O chefe não me permite, mas tem novidade na programação da Líder em breve, tá? A partir da, na verdade, de setembro aí teremos novidades. Vamos encerrar então, trazendo a música, vamos atender a música que a Hanna adora, a vizinha ama essa música, né, Haninha? Beijinho pra você no seu coração aí. E a música é Perigosa e Linda, pra fechar o programa de hoje. Eu volto na sequência, abrindo as portas do Boteco. Até já!

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3: Os microempreendedores individuais de todo o país, os MEIs, agora podem vender produtos e serviços padronizados para o governo federal por meio de plataformas digitais de comércio eletrônico. A novidade foi regulamentada pelo governo federal com a criação do Sistema de Compras Expressas e a expansão da plataforma Contrata Mais Brasil, que passa a incluir a participação de estatais e autarquias como os Correios, Petrobras, Banco do Brasil e Caixa Econômica Federal, entre outros. A medida tem como objetivo desburocratizar as compras públicas e aproximar os quase 14 milhões de MEIs ativos no país das oportunidades de negócios com a administração pública. Lembrando que o Contrata Mais Brasil funciona como uma plataforma que conecta pequenos prestadores de serviços a órgãos públicos. O número de atividades econômicas de prestação de serviços disponíveis na plataforma ultrapassa 270. Na prática, o sistema permite que os micro e pequenos empresários ofereçam serviços diretamente pelo portal, com um cadastro simplificado e sem a necessidade de editais complexos, incluindo a prestação de serviços para mais de 100 mil escolas públicas. Quem tiver interesse de cadastrar a empresa, verificar os serviços aceitos e consultar as vagas e oportunidades abertas, pode acessar o site no endereço contratamaisbrasil.sistema.gov.br. Da Rádio 2, Milena Abreu.
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4: Agora são 5:04.
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1: É, sou eu mesmo, hein? Carne e osso, umas gordurinhas, né, Simone? A Simone fez até uma figurinha ali pra mim dizendo isso. É o meu bordão, né, pelo jeito. Então tá bom, valeu, Simone, pela figurinha, ficou bem legal. 5:06, a gente está abrindo o Boteco a partir de agora. Que bom estar aqui com você, poder dividir mais um finalzinho de tarde, sextando, né? Graças a Deus é sexta-feira.
2: É sexta-feira!
3: Vem em mim, sexta-feira sua linda, até que enfim, a semana terminou.
1: É, terminando a semana, mais uma semana vencida, graças a Deus. E aqui a gente faz a sua sexta ficar melhor, seu fim de semana ficar melhor. Afinal, ele tá chegando, tá por perto também, viu? E até às 7 é o nosso encontro diário, todo finalzinho de tarde. A gente se encontra por aqui para trazer o melhor da música. Agora sertaneja, a gente muda um pouquinho, rodamos uma hora só de banda. Agora a gente muda um pouco aqui o estilo musical. E você participa, 984377826, porque na semana que vem tem o sorteio do frango, né? Eu fiz ontem o sorteio, agora quem participa a partir de hoje também concorre na quinta que vem. Continua aqui comigo ele, Fabiano Machado, nosso garçom no boteco, e a gente se refresca aqui, afinal 30 graus, tá calor, hein? Tá quente, a tarde quente aqui na Líder FM, e a gente se refresca juntos no boteco. Bora começar então o último boteco desta semana, e o é a finaleira, na verdade, é o penúltimo do mês de agosto, que tá, ó, dando tchau também. A gente começa atendendo o pedido do Kleber Todescato com Fernando e Sorocaba cantando aqui no boteco.

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0: É o doutor do agronegócio, sucesso que você ouviu com Paulinho Serinha. É ele que vai estar no final de semana, inclusive, aqui em Erval do Oeste, né? No Clube Valente. Tá bom, então. 5h16, embora pro nosso intervalinho e já já estarei de volta.
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0: Tamo junto, brindando com você aqui na Líder FM. E aí, servido? Tá servida? O que é que você vai querer beber? Não te atenderam ainda? Puxa vida, já já a gente vai te atender. Tem muita gente chegando por aqui, a clientela é grande, aí demora um pouquinho, mas eu juro que eu vou atender. 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Vamos para o WhatsApp, então, atender esse povão querido que está participando por aqui. Quem é que vai entrar no ar primeiro aqui, Fabiano? Ah, um abraço para o seu Laurindo, né? O Laurindo está pedindo música, pediu também antes das 5, inclusive, né? Está pedindo Homem de Pedra com o trio Parada Dura. Tá bom, daqui a pouquinho a gente vai rodar, né? A Gilceia também que pediu aqui para participar do próximo programa, né? Ela não mandou, aliás, ela mandou antes, né? De a gente começar aqui o programa e escreveu, ó, no próximo programa. Então tá, vamos ouvir.
1: Boa tarde, Odinei, senhor Sérgio, Nossa Senhora Aparecida, coloca o nome do meu filho Adriano Fernando Santos no sorteio. Uhum. E se puder tocar a música do Nando Moreno, Submissa a Você, eu agradeço.
0: Tá bom.
1: Não vem me dizer que não tem também, né?
0: É ganhar a mijada ainda. Vê se pode uma coisa dessa, Fabiano. Eu coloco o ouvinte no ar, ela me dá uma mijada ainda. Ah, Gilceia, Gilceia. Ah, e nem tem mais som, né? Olha, olha, José, que tô de olho em você. Não. Vê se eu posso com uma coisa dessa, né? Na sexta-feira, às 5h24 da tarde, eu ganho uma mijada do ouvinte. Pois é, o que eu vou fazer pra secar agora, Fabiano? O que eu faço? Ou eu retribuo a mijada, será? Quem vai falar comigo agora? Alô, Nelly.
2: Boa tarde, meu amigo Odinei, continuo aqui na escuta, tô aqui chegando no boteco com você, toca pra mim, Leonardo, compadre, uhum. Acho que é o nome da música, e me coloca no sorteio, tá, meu querido,
0: claro,
2: e fica com
0: tá
2: Deus,
0: anotado,
2: vou ter que dar uma
0: certeza.
2: Saidinha, buscar minhas filhas, mas o rádio vai ficar ligado,
0: tá
2: um
0: bom,
2: abraço,
0: tá,
2: fica com Deus.
0: Vou rodar com certeza, porque você não me puxou a orelha, aí merece ser, não vai ser a primeira, mas vai ser a segunda bloco, tá? Primeiro o Laurindo que pediu, a gente vai ouvir aqui o trio Parada Dura.

0: É, comadre, compadre, né? Sucesso com o Leandro e Leonardo, fechando mais uma super sequência aqui no Boteco. É, vou até ali, vou tomar uma, né? E tirar uma aguinha do joelho também, aproveitar a oportunidade e volto já.
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0: É o Boteco, estamos brindando com você. Uma ótima tarde, né? Finalzinho de tarde de sexta-feira. Estamos sextando aqui, né? Dia 28 de agosto de 2026. Até às 7 é o nosso compromisso por aqui. 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Vamos colocar o povo no ar aqui, vamos atender esse povo querido na audiência aqui da Líder FM. Obrigado pela companhia aqui do nosso amigo, o Juliano Valmórbida. Como é que tá aí, meu amigo? Ele escreveu, ó, toca a música Parte do Posto, Zé Neto e Cristiano, pra curtir. Oferece pra família Valmórbida da linha Nossa Senhora do Perpétuo Socorro. Claro, vamos rodar na sequência pra ti, meu amigo. O palmeirense, seu Luiz, também tá por aqui. Fala, seu Luiz.
1: Boa tarde, meu amigo Dinei. Gostaria de ouvir a música com a Mia Rogério, a música com a Mia Rogério, os Cão Preto. Ofereço pra bem casada, minha esposa Erika. E tô no chimarrão, meu amigo.
0: Tô de bom pra ti.
1: Sextou, meu amigo. Tô de bom, um abraço.
0: Sextou, né? Graças a Deus, é sexta-feira. Tá bom, vamos rodar daqui a pouquinho o Fuscão Preto aí pra ti, tá? Quem mais participando? A Simone também tá por aqui. Alô, Simone.
2: Oi, Odinei. Oi. Sou eu de novo, Simone do Centro de Evaldo Oeste. Me coloca no sorteio do frango aí e coloca também meu esposo, Dionísio Pedroso, minha filha, Diana Pedroso. Desejo a todos uma ótima tarde e um final de semana abençoado. Obrigada.
0: Amém. Pra nós. Tia Tê tá na área também. Alô, Tia Tê.
3: Oi, Odinei. Boa tarde. Tá. Não, eu só perguntei se...
0: Acho que é particular, então vamos, depois a gente ouve aqui, né? É no privado. Áudio chegando. Alô, boa tarde.
4: Bom dia.
0: Não almoçou?
4: Quem que ganhou o sorteio hoje à tarde do Carlos Ferrari?
0: Ah, boa pergunta. É uma ótima pergunta, foram vários sorteios. Quem mais aqui, né? A gente vai responder em off aí, tá? É a participação aqui da Vilma. Oi, Vilma.
5: Boa noite, Ednei. Tudo certo?
0: Tudo contigo.
5: Eu sou a Vilma de Ávila. Gostaria de ouvir uma música com Mato Grosso e Matias, Enquanto o Sol Brilhar. Gostaria de ouvir e oferecer para todos que gostam.
0: Ok, minha
5: amiga.
0: E
5: também desejo participar do sorteio.
0: Tá concorrendo já. Boa sorte pra ti. Daqui a pouquinho a gente roda o Mato Grosso Matias. Eu vou só registrar também a audiência aqui da minha amiga, a Terezinha, que está nos ouvindo. É a Menezes, né? No bairro Santa Teresa. Amiga do céu, passou do tempo aqui o seu áudio. Se você puder mandar um mais curtinho aqui, eu coloco no ar com muito prazer. É que como a gente também tá nesta época aqui do período eleitoral, nossos blocos comerciais estão muito grandes, aí então a gente está pedindo aqui, por gentileza, para mandar um áudio mais curtinho, tá? Vamos rodar música então? Atendendo o Juliano que pediu a música com Zé Neto e Cristiano.

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0: Faltando 10 minutinhos para as 6 horas da tarde. Estamos quase na reta final da primeira hora, né? Parece que faz 2 minutos que começamos aqui o Boteco, que abrimos as portas do Boteco e já estamos quase fechando a primeira hora, né? Passa voando esse tempo. E você segue participando 984377826 para concorrer na semana que vem aquele frango assado e recheado maravilhoso do Que Frango, né? Agradeço inclusive a Mari e também o Léo pela parceria aqui. E também quero aproveitar e mandar um abraço para o seu Moacir lá da Só Elétrica. Gratidão pela companhia, pela audiência e também pela parceria, por acreditar no nosso trabalho, né, seu Moacir? 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Vamos para o WhatsApp, então, atender o povo que está aqui participando conosco, mandando mensagem de texto e de áudio também. Bora lá. Fala, seu Valdemar.
1: Boa tarde, Odinei, Valdemar de Nossa Senhora de Fátima. Coloca no sorteio, coloca minha filha Isabela. E toca a música Majestade Sabiá e serve uma fiado.
0: Fiado só para maiores de 99 anos. Aí eu baixei, era 100. Agora 99 anos, acompanhada dos pais. Valeu, seu Valdemar. Quem mais participa? Boa tarde, meu amigo Dinei. Luiz Felipe. Ele estava sumido. Aí eu mandei uma figurinha provoqueira ali e ele apareceu. Tem mais uma dúvida. Zezé de Camargo Luciano. Oferecendo para a esposa Patrícia e pedindo para colocar no sorteio. Valeu. Viu só? É que a gente estava lembrando aqui que você não tinha participado mais, hein, meu amigo? Luiz Felipe não participava desde junho. O que que aconteceu, meu amigo? Tava sumido? A Angelina perguntou aqui, ó, se eu posso receber uma oração aqui de Ave Maria. Claro, pode rezar para mim sempre. Bem-vindo, Ave Maria, Pai Nosso. Qualquer oração, ó. O importante é rezar por mim. Não importa aí que tipo de oração que seja, tá? Rezando é fundamental. E agradeço, tá, minha amiga Angelina? É que ela tá agradecendo também aqui porque ela ganhou o brinde do programa de hoje aqui do Bandas, né? E ela falou assim, ó, escreveu: não tem palavras para te agradecer, mas vou rezar para você. Já é o suficiente, tá? Já fico muito feliz. A Neuci Primão mandou mensagem de áudio. Alô, Neuci.
2: Boa tarde,
0: Dinei.
2: Tudo bem? Aqui
0: tudo
2: no
0: ótimo Cipari contigo. Joco
2: Primão. Me coloca aí no sorteio aí, eu, meu marido Ivanir Primão, minha filha Daniela, meu netinho Joaquim.
0: E o filho Rodrigo.
2: E pode ser...
0: Não falou dele.
2: Qualquer uma do Eduardo Costa. Tá bom? Vou ligar hoje porque amanhã, hoje eu vou pra Concórdia, hoje de noite.
0: Ah, então boa viagem.
2: Um abraço, fica com Deus, Inter.
0: Valeu, Inter. Tem alguém aqui pedindo barquinha de ouro, Luiz Causa. Então tá bom, faz piazada que estão indo pra casa da escola. Que maravilha, né? Bom descanso pra piazada, então. A Cilei Dri, manda um áudio. Alô, Cilei.
3: Olá, Odi, tudo
0: Olá,
3: bem?
0: Tudo Cilei,
3: roda uma vaneira pra mim ouvir. Uhum, obrigada, fica com Deus, uma noite cheia de bênçãos,
0: amém.
3: Bom final de semana.
0: Valeu, pra ti também. Bora com música agora. Vamos atender então, essa vai pro seu Luiz, que é o palmeirense, o Fuscão Preto.

É o Fuscão Preto, e aí? Você colocou o cinto? Gostou dessa viagem? Seu Luiz Palmeirense, quem pediu e ouviu aqui para fechar a primeira hora do Boteco, agora a gente vai rezar um pouquinho e volta na sequência.

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2: Faltando um para as seis.
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0: De volta por aqui, agora 6:06, começando a segunda parte do programa, tá? Segunda parte do Boteco pra gente brindar aqui. Afinal, estamos vencendo mais um dia, mais uma semana, graças a Deus, também vencida. Quase mais um mês, né? O mês 8 de 2026, que também já está dando adeus. Então, ó, temos motivos suficientes pra gente brindar, pra gente comemorar, agradecer por esse mês, por essa semana que se passou e por esse dia, né? Mais um dia com saúde, juntos aqui, com trabalho também, claro, então a gente tem que agradecer muito. Ademir Nunes já está aqui comigo também a partir de agora, teve essa mudança aqui no nosso time, né? No time líder, o Fabiano já cumpriu o horário, ele começou cedo também, né? Tá desde o meio-dia, agora deu uma descansada aí, né? Vai dar uma descansada para voltar amanhã. O Ademir que assume, aliás, você está desde que hora? Hoje você folgou de manhã, Ademir Nunes, ou não? Não, você também trabalha, né? Além daqui da rádio, você dá aula também. É, você trabalhou desde as 6:20 hoje? Que tem dias. Qual é o dia da semana que você não trabalha de manhã? Ah, só na quinta. Então foi ontem que você pôde dormir até mais tarde, né? Ontem ele aproveitou, mas hoje ele disse que tá desde as 6:20 da manhã de pé. Então tá bom. E vai até as 9, pelo menos, 9:30 por aí. É, trabalhando mais um pouco. Então beleza. Um bom trabalho para o Ademir Nunes, bom trabalho a todos aqueles que estão trabalhando agora nesse momento e bom descanso para quem está descansando, já foi para casa, muita gente já preparando a janta também, ou um cafezinho, está com fome, é? Não é para falar de comida? Aliás, quem será que foi que mandou aqui cueca virada para nós? Teve alguém que mandou, eu acabei pegando o último pedacinho que tinha sobrado ali, Ademir, porque esse povo aqui da rádio, eu vou contar pra vocês, ouvintes. O povo que gosta de comer, hein? Não é por menos aí que, não é por nada que estão tudo meio barrigudo aqui nessa rádio, não, tudo meio gordinho. Eu tô mentindo, Ademir, Nunes? O povo aqui tem uns quantos barrigudos aqui? E não sobrou pra você. Puxa vida, e agora? O que a gente vai fazer, Ademir? Vai atacar os bichos? Vamos fazer um chazinho aí pra não atacar os bichos. Então tá bom. 6:08, chega de prosa. Vamos rodar música atendendo aqui as participações do povo. Quem pediu Mato Grosso e Matias foi a minha amiga Vilma de Ávila. Majestade Sabiá foi o seu Valdemar. E o seu Luiz que pediu a Barquinha de Ouro. Bora curtir esta super sequência aqui no Boteco.
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0: É a Barquinha de Ouro com Guilherme Silva. Ouvimos também o Chitãozinho Chororó com Jair Rodrigues, a Majestade Sabiá. E ainda teve Mato Grosso e Matias Enquanto o Sol Brilhar, atendendo aqui a nossa audiência, participando aqui, brindando conosco no Boteco. 6h22, depois do intervalo, eu atendo mais participações por aqui.
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0: Muito bem, são 6h27. 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Vamos atender o povo que está lá no WhatsApp, Ademir? Vamos atender esse povo aqui que está participando conosco, mandando mensagem de texto, de áudio também. Quero mandar um abraço aqui para o Délcio, né, que está participando, mandou mensagem aqui. Assim que possível, se der tempo, eu roto tua música, tá, meu amigo? Que eu estou atrasado aqui, tem vários pedidos para atender. A música para minha amiga Vilma também, Erics, e para o Idair Benedetti, Ana Júlia e a Avenilda Erics. Um abraço a todos. Maria Madalena, seja bem-vinda.
1: Oi, Odi, tudo
0: Oi.
1: Bem? Nós de novo. Quero ouvir, Odi, a música Brilha Som, Dor da Paixão. Ofereço para a Roseli, o GR e a todo o pessoal que estão ouvindo o seu programa. Fica com Deus, meu amigo. Um abraço.
0: Outro abraço, fica com Deus também. A Eunice diz que está ligada no boteco. Bora brindar então, minha amiga. Quem mais? A Juliana abriu para você a mensagem aí, Ademir? A Juliana, às 5h34. Porque para mim aqui apareceu, ó, aguardando a mensagem. Opa, agora chegou. Ela escreveu, oi, turma do Boteco. Boa tarde e noite, fim de semana maravilhoso a todos. Apareceu a minha amiga Margarida. É a Juliana Oliveira, direto lá de Parintins. Obrigado por estar aqui brindando conosco no Boteco. O que é que você vai beber hoje? Hein, Juliana? Quem mais aqui? A Terezinha Menezes também falou que tá ligada aqui na Rádio Líder. A Simone já confirmou também a audiência, tá ligada aqui. A Silvia Gonçalves do RUP tá pedindo retrovisor, desejando um bom fim de semana para todos. Muito obrigado para nós, né? A Rose escreveu, oi meu anjo lindo, gostaria de ouvir a música Cachaça com Limão. Ofereço para o meu esposo Jair Vargas, para a mana Rosana e a amiga Maria Madalena da Luz. Beijos no seu coração, fica com Deus. Já está tomando aí uma cachaça com limão, Rosi? Quem mais? A Inês Baquim também na audiência. Ah, o Jair mandou áudio, vamos ouvir o áudio dele.
2: Boa tarde, Odi. É o Jair Vargas.
0: Tudo bem, meu amigo?
2: Eu pedi uma do Guilherme Santiago. Pode ser qualquer uma aí, manda pra minha amada aqui, Roseli. Tamo... Eu acho que em casa você manda um chimarrãozinho agora, escutando você aí. Beleza? Um abração.
0: Bom, Chima. Eu acho que o Jair tá tomando um chima e a Rose tá tomando uma cachaça com limão. Será que é isso, Teixeira? É, acho que é, né? Então tá bom. Vamos com mais uma participação, mais um áudio por aqui. Quem é que fala comigo?
3: Boa tarde.
0: Vocês
3: estão aí na Rádio Líder. Só alegria.
0: Só alegria, seu Olivaldo.
3: Tô com uma música aí, fazendo um favor aí, pode ser uma do Baitaca aí, qualquer uma, só pra nós curtir, pra todos que estão curtindo aí. Quem tá falando é o Olivaldo Miguel Ribas, mais conhecido como Bigode de Serra Alta. Me coloca no sorteio aí, faz favor.
0: Tá aqui anotado já. Boa sorte pra ti. O sorteio será semana que vem, tá? A Marlene também tá participando, manda o áudio.
4: Oi, Oi, Odinei.
0: Oi.
4: Tudo bem?
0: Tudo
4: aqui é a Marlene Bento. Manda a próxima música aqui para mim. Obrigado e tenha um ótimo fim de tarde.
0: Obrigado para você também. E eu vou rodar a próxima música aqui, ó. O Luiz Felipe falou, ó, que estava em curso, né? Ele trabalha como vigilante, por isso que ele não tinha participado mais. Então tá perdoado, meu amigo. Ele disse que voltou hoje. Então participe mais vezes. Apareça aqui no Boteco. E ele pediu a música com o Zezé de Camargo Luciano, já faz certo tempo, né? Agora que eu vou conseguir atender. Então, bora ouvir Zezé de Camargo Luciano, Nem Mais Uma Dúvida, às 6h31.
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2: Faltando 20 minutos para as 7.
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Vamos colocar o povo no ar. Olha quanta gente tem aqui para falar comigo. É a minha amiga Jurema, escreveu aqui, ó. Boa tarde, amigo Odinei, tudo bem? Gostaria de ouvir a música Guardanapo e também participar do sorteio. Obrigado, bom fim de semana, Jurema. Muito obrigado, Jurema, para você também. Um alô também para Eva, que falou aqui, ó. Boa tarde, Odi, estou na escuta. Beijos no teu coração, Eva Borges, beijo no seu também. O Juliano já mandei alô, já rodei a música também, né, Juliano? A família querida aí de Linha Nossa Senhora do Perpétuo Socorro, a família Valmóvida ligada conosco. Uma ótima noite para vocês. A Rose de Oliveira também registrou a audiência, está nos ouvindo na cena do Eusébio. Alô, seu Reginaldo! Alô também para o bairro Santo Antônio, Marisa Cordeiro, que sempre nos acompanha. Quem mais aqui, ó? A Cris.

0: Mandou mensagem, escreveu, que mandou, na verdade, uma figurinha escrita sextou. Mas tem um áudio dela ali, vamos colocar no ar, Ademir. É o telefone 1115. Tem uma cesta ali. É um lixeiro.
1: Oi, Dinei, tudo
0: Oi.
1: Bem?
0: Bem, você?
1: Roda aí, eu te seguro. Ofereço para meu namorado Luiz Antônio. Para todos que estão na escuta, para minha cunhada Elda, que não sei onde que anda.
0: Pois é, cadê essa mulher?
1: Quero participar do sorteio.
0: Onde é que tá a Elda que não apareceu? Sumiu? Apareça, Elda, não veio mais brindar aqui no boteco. O Ronaldo também está participando. Fala, Ronaldo.
2: Boa tarde, Dinei. Tudo certo? Ronaldo Feira, passando a desejar um ótimo dia a todos vocês da Líder, a todos os ouvintes, especial para meus familiares também, esposa Chile, filho Matheus, pai Euridice, mãe Yória, irmã Magana, sobrinha Paloma, cunhado Clair, e o Antônio Ajô também, sempre ligado, e sextou, né? Viu? Ontem eu falei que tinha sextado, é porque já passava das seis, né?
0: Ah, tá.
2: Já era sexta, né? Tá bom, música pra ser a próxima e grande abraço, meu irmão. Tudo bom.
0: Obrigado, pra ti também. Eu falei que ele coloca uma quinta e vai embora. Ele só acelera, né? Não quer nem saber. Então tá bom, meu amigo. É verdade, ele falou sextou ontem, mas ontem era quinta-feira, né? Ontem era quintou, hoje que sextou, viu? A não ser que você estava de folga hoje. Se você estivesse de folga, daí já podia sextar ontem mesmo. A Ivone também está pedindo música aqui com o Vitor e Léo na linha do tempo. Não vai dar tempo, minha amiga. A linha do tempo aqui está curta, viu? Quem mais? Olá, amigo, tudo bem? Toca uma música da Simone Mendes. Sextou. Abraço, Elisete Frarão também. Não vai dar tempo, minha amiga. A minha amiga Gisele também, lá da Serra Alta, escreveu boa tarde, Odinei. Estamos ligadinhos no boteco. Coloca a gente no sorteio. Valeu, Gisele. E também o Rissaldi, né? Da Serra Alta. Quem fala comigo agora, eu quero saber se vai chover no final de semana. É o João Modesto que vai participar agora.
3: Boa noite, meu amigo. Boa noite. Gonçalves, aqui é o João Modesto Palmeirinha.
0: Belo cantor.
3: Sorteio. Finalzinho de sexta, indo pro sábado, indo pro domingo.
0: E vai chover ou não?
3: Bom final de semana. E estamos peleando aí, abençoado, né?
0: Não dá pra parar.
3: Sol a sol, chuva a chuva, nós temos que pelear, né? Um abração, tudo de bom.
0: E o Galo canta, continua cantando. Azá. O Ademir quer fazer um brodo, ele falou. Então tá bom. E vai chover, viu? Cadê o Galo, hein? Cadê o Galo? Aí, ó, o Galo tá cantando. A previsão, deixa eu aproveitar já falar para vocês da previsão do tempo aqui, ó. Para amanhã, a previsão é de sol com algumas nuvens, chove rápido durante o dia e a noite, tá? Mas amanhã, pelo que tá previsto aqui pela Climatempo, é só 5 milímetros, é pouco, tá? A máxima de 28 graus e a mínima 20. Já para domingo, aí as coisas mudam, daí já o negócio é diferente, tá? Sol com muitas nuvens, anublado, com chuva de manhã, tarde e noite, com temporal. 27 milímetros, já é mais, bastante chuva, tá? Máxima de 26 graus e a mínima de 18. Aí, pra segunda-feira, aí sim o bicho pega, hein? 64 milímetros, é bastante chuva pra segunda-feira, o que tá previsto aqui pela Climatempo, tá? E aí, tá escrito o seguinte aqui, ó. Tempo severo, com chuva forte e trovoada de manhã, à tarde e à noite. Então, isso para segunda-feira. Aí vai cair a temperatura um pouco, né? 21 graus a máxima e 19 a mínima. E aí, para terça-feira, nublado com chuva de manhã, sol e diminuição de nuvens à tarde, noite com poucas nuvens. Aí já melhora, então, para terça-feira. E a temperatura, a mínima 11 graus, aí cai bastante a temperatura, né? E 18 a máxima, e a previsão é de só 2 milímetros de chuva. Então se prepare, porque domingo e principalmente segunda aqui pelo site da Climatempo tem bastante chuva, tá? Amanhã já começa, já tem previsão de chuva, né? Mas bem pouquinho, aí domingo já vai bastantinho, né? Mas segunda-feira é de cachorro beber água de pé, né? Mais participações aqui... A Sandra Bianchi lá em Luzerna tá pedindo música também, não vai dar tempo. Meu Deus, quanta música eu vou ficar devendo hoje. Ela pediu a Morena Misteriosa. A Roseli também, ela falou, ó, marido tomando chimarrão e eu tomando vinho. Ele não bebe? Ah, ele não bebe. Será? Olha que ele bebe. Então tá bom, mas você bebe por ele daí, né, Rose? Quem mais? Aqui a Melita. Ela falou aqui, ó. Desculpa se eu entreguei você pelo seu aniversário. Não, não me entregou, não. Mas ainda é só domingo, né? Você tá só antecipando, não tem problema, tá? Mas muito obrigado. É por isso... Vai chover, né? É por isso, não vou nem aparecer mesmo. Quero ficar bem escondido. Porque estão me pedindo bolo já, eu vou desaparecer, senão vão me ver domingo, né? Quem mais aqui participa? A Clélis também. Ela escreveu aqui, ó, eu tô com moral com ela, Teixeira. Ela escreveu assim, ó, boa tarde, bonitão. Só passando para dar um beijinho e confirmar a audiência. Te adoro. Beijo para você, então. Obrigado pelo elogio, tá, minha amiga Clélis. Quem mais aqui? A Elisete disse aqui, ó, bem de boa, né? Porque não vai dar tempo de rodar música. E a Angélica disse que lá tá agradecendo primeiro, né? Por eu ter rodado a música. E ela disse que já tá chovendo lá em São José, na Grande Florianópolis. Ela escreveu, ó, aqui já está chovendo. Boa noite, amigo. Até amanhã, se Deus quiser. E ele quer. Eu ia rodar a música agora, Ademir, mas eu falei tanto, né? Eu me empolguei aqui, não parei de falar que eu vou ter que rodar o intervalo comercial, senão vai atrasar muito. Então bora pro intervalinho, é o último do Boteco de hoje. Volto já já pra gente fechar as portas.
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Voltando aqui só para agradecer a sua audiência, as últimas participações. Um abraço para a Irene do São Jorge também. Ela falou aqui, ó, manda uma para as mulheres que aguentam o marido que nem um maracujá de gaveta. Eu também nunca ouvi falar isso, né? O que é maracujá de gaveta, será? Muxa, né? A Irene que tá falando, né? Não tenho nada a ver com isso. É, ela falou muxo mesmo, isso mesmo. Então, tá bom. Cada uma que você sai, né, Irene? Tá bom. E assim vamos finalizando aqui, agradecendo a todas as participações, a quem não participou também, eu agradeço da mesma forma, todos que estavam aí em sintonia, e eu fico por aqui, mas volto amanhã, se Deus quiser, e Ele quer, com muito mais para você. Vem aí o Teixeirinha com o Rodeio da Amizade, continue conosco aqui na programação. Para finalizar, eu vou rodar uma música aqui que vai lá para a Cilei Dri, que queria uma vaneira, né, então... Vai dançar essa moda aí, Shirley? Um abração a todos os amigos da Boa Esperança, né? Nossa audiência lá na Boa Esperança também é grande, então obrigado, gratidão mesmo. Ponto final, então, no Boteco. Fecho as portas e reabro ele na segunda-feira. Mas amanhã a gente se encontra cedinho aqui no Sábado Show. Aliás, amanhã vai ser um pouco diferente, porque amanhã vamos começar um pouquinho mais cedo, alguns minutos antes, porque tem a propaganda eleitoral gratuita, né? O horário eleitoral gratuito, até as 7h25. Aí depois a gente começa, então, o Sábado Show com vocês. Até lá, então. Tchau, tchau.

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6: Bem certinho ele, certinho aqui, porque eu ordenei, deixou tudo certinho pra gente. Claro que é só tocar pra frente, fica bem fácil, né? Pegando as coisas aqui. Isso, toca o berrante, Ana Júlia, lá pra avó, pro vô, pro pai, pra mãe, pra tia, pro tio, pro todo o pessoal lá. A Irene, o Dino, tá lá ouvindo o programa, o Sérgio, meu filho, o Sérgio, a Nena, todo o pessoal lá. É, o Márcio também, um abraço pra você, a esposa. Vamos, é com a graça de Deus e a Nossa Senhora Aparecida que me traz todas as noites aqui para levar ao ar o programa Rodeio da Amizade. Agora, para abrir a porteira, veio o Baitaque.

Exatamente, o Nelson Sutil tá ouvindo o programa, Nelson, um abraço. O Menegasso lá, o Daniel já falou do teu nome também ontem, gosta muito de você, da família Sutil. O Pedro Frank também tá ouvindo o programa, Pedro, um abraço, Pedro Frank, vem nos domingos lá junto com nós lá. O Pedro, também o Pedro Braz também, que é um dos atuais. E o que nós chamamos, atendeu o Nelson agora? O Nelson oferecendo tudo para a família Sutil, também o Daniel Menegasso e todo o povo que está ouvindo. Vamos lá!

0: Isso aí, Nelson. Vamos catar uns pilhos e voltamos em seguidinho.
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0: Ei, certinho. Eita, daqui um pouquinho atendendo o Pedro Braz, nós temos mais uns pessoal aí. Vamos indo, a garota, chegamos lá. 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Vamos, então, não esquecendo que nesse domingo, no nosso galpão, é o Neve Show e Banda lá de Machadinho, Rio Grande do Sul, vem fazer a festa para nós. Vamos, Pedro Brás pediu com os atuais, ele vai ouvir, vamos lá.

0: Vamos ver quem é que tá com nós aí. Boa noite.
1: Buena, Teixeira.
0: Buena.
1: Beleza? Mande pra nós aí depois da lida, se puder. Pra nós. Se puder, mais uma amenação. Agradecendo. Que estamos cortados de Arce de Gaita hoje já. O Germão já tá grudadinho no horário aí, depois do Márcio Pedro já vai ali, quando lá do Capinzal já se gruda, né? Na líder aí fica grudadinho até umas horas.
0: É só isso, pediu essa aí, vai ouvir, vamos lá, muito obrigado, tá ouvindo o programa.

0: Isso, nós vamos catar uns merrados pro patrão, mas voltamos logo.
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0: Isso, um abraço pro pessoal de Erval Velho. Que saudade, o seu Moisés. Um abraço, meu irmão. Eita. E qualquer hora passa a mão no violão e vem, vamos fazer uns gaitaços aí, seu Moisés. Um abraço pro Galdério, um abraço todo o pessoal ali do Erval Velho, o Dorso, se tu ir lá, manda um abraço pro Dorso. Daqui um pouco nós vamos, já vamos pôr você no ar, tá bom, seu Moisés? Muito, muito obrigado. Eita, Moisés, velho, quero muito ver você, sabe disso, seu Moisés? Eu saudade daqueles gaitaços que nós fazíamos. 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Vamos lá preencher o álbum. Não vamos deixar pela metade. 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Vamos agora atender o Adelar, meu sobrinho Adelar, o homem mais velho, o filho mais velho da Estrela Tour, né, Adelar? Um abraço pra você. Amanhã nós vamos lá beber uma bexê. Vamos, essa moda é pra você, Adelar. Aí, ó.

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10: Isso, meu amigo Tonho Filipinho, daqui um pouco vai à moda. Roseli, o Gerry, daqui um pouquinho. A Roseli não esquece da mãezona, disse que foi tomar um café. Da Maria Madalena, o Dica, todo o pessoal. Daqui um pouquinho nós vamos atender todo mundo. Vamos ver quem é que tá com nós aí. O Moisés velho tá com nós também. Boa noite, gente.
11: Boa noite, meu amigo Teixeirinha aqui. O Nego Azeite, que tem aqui no bairro do Vilmar aí. Manda a música aí, tá o...
12: Itamar da Moto Centro.
11: O Itamar da Moto Centro, aqui tá o alemão aí.
10: Isso.
11: E o...
12: Açougueiro.
11: O açougueiro? A música é o Gaúcho Macho aí pra nós aí, faz um favor.
10: Isso, daqui a pouquinho.
11: Do Leonardo. Temos aí tomando uma, né? Que domingo vamos lá de novo, chacoalhar o pé.
10: Se Deus quiser, vamos tomar mais uma cerveja.
11: Temos com o parabiso meio estragado, mas vamos lá, vai. Vamos se recuperando.
10: Sem problema. Vamos ver quem é que tá com nós agora. Vamos lá.
13: Uma boa noite, meu amigo Teixeirinha. Eu sou e gostaria de oferecer uma música pro meu amor, a Rosa Moreira. Isso. Qualquer uma música aí dos Baitaca, ou senão do Porca Velha, seu Teixeirinho.
10: Isso, obrigado. Vamos ver quem é com nós. Vamos lá. Boa noite.
14: Boa noite, Teixeirinha. Tudo bem? Tudo certo? É o Amauri, o filho do Moisés aqui, ô, em Erval Velho. Estamos ligados na programação aí.
10: Muito obrigado.
14: E gostaria de ouvir uma música da Victoria Bicalho aí, se o senhor colocar Coração Sertanejo.
10: Deixa pra
14: lá. E o pai fala aí, manda uma mensagem pro senhor aí.
10: Isso, fala, seu Moisés.
13: Isso mesmo, Teixeirinha, um abraço pra você aí. E estamos escutando você aí.
10: Que bom,
13: manda uma música bem parceira pra nós aqui, viu?
10: Deixa pra nós. Aí. Um abraço, seu Moisés. Como é que tá o violão aí? A voz dele sempre firme no pancé. Vamos lá. O que fazemos agora?

0: Exatamente, hoje já tem uma apuradote nomás, daqui um pouco, não esqueci, Roseli, o Gério, não esqueci não, não esqueci de ninguém, o Tonho Felipe, todo o pessoal, vamos colocar todo mundo, vamos catar uns pilhas e voltamos logo.
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3: Laranja, Bahia, amanhã lá no Feirão Justo é só 4,99, o chuchu também é 4,99, o repolho 4,99 a unidade, temos também a maçã a 5,99, tudo isso muito mais, mas vamos apurar de tudo mais, não esquecendo que domingo é o Neve Show e banda que vem a brilhantar a festa para nós, vocês são os nossos convidados. A Roseli não esquece, claro, da mãezona, que, né, dona Carmen, que foi lá tomar um café hoje cedo, e também a amigona Maria Madalena, também o seu esposo, o Dica, o gaiteiro, né? Um abraço pra vocês. E o Jerry pediu essa aqui com João Luiz Correia. Vamos ver. Essa vai lá pro Tonho Filipinho.

0: E vamos catar uns pelos pro patrão e voltamos em seguidinho.
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0: Isso, vamos falar com o Rodrigo. Fala, Rodrigo, como é que tá o seu Rubi? Tudo certinho? Vamos lá, né?
13: Boa noite todo o pessoal da Rádio Lido, boa noite, seu Teixeira.
0: Pedro.
13: Tamo ouvindo o Piratuba aí, seu Teixeira. Eu, o pai e a mãe. Opa. Chegando aqui por Ervaldo Oeste. Opa. Chegando em casa, tá bom? Manda uma música pra nós e passei aquela do Mano Lima, de pai pra filha lá.
0: Sempre.
13: Aquela música é bonita, né?
0: Então, também.
13: Deus abençoe todo mundo, bom final de semana e domingão tem o Nef lá do Machadinho, tá bom? Vai animar nós lá.
0: Tudo
13: Deus
0: certinho.
13: Deus abençoe, um abraço.
0: Um abraço pro seu Ruga, Nena, o mais novo da casa aí, o Lourenço, a França e você também. Então pediu e vai ouvir, vamos lá.

0: Essa Marli lá de Erval Velho, Marli Martinaça, tá ouvindo o programa também lá em Erval Velho. Um abraço, Adão lá de João Pires, daqui um pouco atendemos tudo. Vamos catar os pila, voltamos logo.
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0: Bem certinho, estamos firme no pincel aqui. 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Vamos lá para o Moisés, ô querido amigo Moisés lá e o filho dele tá lá ouvindo o programa e pediu essa aí que tá na ponta da agulha. Alô, Erva Velho!

0: Exatamente. Agora nós vamos cantar mais uns merréis pro patrão, mas voltamos em seguidinho.
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0: Exatamente, um abraço. 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E vai lá que tem, pô, encheu o seu álbum aí. Vamos lá para o Varveio. Vamos falar com a Marli Martinasso, que está ouvindo o programa e pediu essa que está na ponta da agulha, Luz do Meu Rancho. Vamos lá.

0: Vamos catar mais uns pelos e voltamos em seguidinho.
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0: Exatamente. Seu Adão lá do João Pires, não vai dar tempo, viu, seu Adão? Mas terça-feira estamos aqui, se Deus quiser. A Cirlei e o Bide, lá da Estação Luzer, tá vindo o programa, muito obrigado. Vamos, seu Adão. Ficamos devendo, seu Adão. Ficamos devendo para todo mundo. Vamos ver quem é que está com nós aí. Daqui a um pouquinho nós vamos sair um pouco mais cedo, porque tem o horário político, nós temos que respeitar e vamos terminar um pouco mais cedo. Vamos lá.
14: Boa noite, Teixeira.
0: Boa noite.
14: Aqui é José Gaiteiro, Gaúchinho, aqui do Bela Vista 2.
0: Isso, João.
14: Pedindo que você toque uma música pra nós aí, meu amigo.
0: Isso.
14: Pra mim e pra minha esposa, Antoninha de Jesus Souza Vera, aqui que Estamos escutando você aí, meu céu. Nós não perdemos o programa, teu.
0: Muito obrigado.
14: Que toca o apartamento 37 para nós ouvir.
0: Eita, tá, pra
14: meu
0: nós.
14: Amigo. Tá tudo bom. De bom para você, meu amigo.
0: Muito obrigado.
14: Um abraço do tamanho do Rio Grande.
0: Bom final de semana. Vamos lá. Pediu, vai ouvir.

0: É isso aí, gente. Por aqui nós vamos encerrando mais um programa. Terça-feira estamos aqui, domingo lá no Galpão, esperando por você. Muito obrigado e até lá, se Deus quiser.
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No dia 31 de agosto, comemoraremos o centenário de nascimento do Santo Irmão Aldo, aquele que, tendo sido escolhido e preparado pela Santa Vó Rosa, cumpriu de maneira honrada e simultânea as funções de primaz, de sucessor do Consolador e de profeta à frente desta Igreja Apostólica.

Antes de terminar os seus dias na terra, a Santa Vó Rosa escolheu e preparou o seu sucessor na pessoa do irmão Aldo, escolha assertiva que foi aprovada por Deus Pai e pelo seu Divino Espírito Santo. Ela aprimorou os dons naturais do irmão Aldo e o investiu nas funções de primaz, de sucessor do Consolador e de profeta apostólico. Cumpriu-se, então, a promessa a respeito do pastor que nosso Senhor Jesus anunciou que haveria de existir para juntar e conduzir os fiéis nas veredas do bem e da justiça, por meio de ensinos e de orientações sábias vindas de Deus Pai, para que os seus filhos e filhas vivam uma vida digna e honrada na terra. Tendo cumprido com dignidade e honra os seus dias na terra, o santo irmão Aldo foi incorporado ao poder do Pai e continua intercedendo em favor daqueles que nele confiam e do mundo em que vivemos, conforme temos anunciado através da Hora Milagrosa e dos púlpitos desta igreja. Divulgamos também que o precioso legado de fé formado pelos ensinos e orientações da Santa Vó Rosa e do Santo Irmão Aldo está à disposição de todos aqueles que vierem a aceitá-lo como norma de conduta para uma vida aprovada pelo Pai Celestial. É um tesouro espiritual acessível a toda e qualquer pessoa que almeja se aproximar de Deus Pai e dos seus santos indistintamente. Creia, prezado ouvinte, que esses santos de Deus receberam grande poder do Pai Celestial para te ajudarem a reorganizar a tua vida, a fim de que possas merecer a graça e a bênção dos céus para o teu lar, para a tua família e para que, ao final da jornada terrena, a tua alma tenha direito à salvação garantida por nosso Senhor Jesus Cristo.

0: Divulgamos a seguir um depoimento de fé enviado para a sede desta Igreja Apostólica.
1: A senhora Sebastiana Uzulina de Lima é do município de Mirante do Paranapanema, estado de São Paulo, de onde enviou o relato das bênçãos que recebeu de Deus Pai e dos seus santos em favor da saúde e bem-estar dela própria. O caroço que surgiu no abdômen dessa senhora e a verruga que evoluiu ao redor do olho esquerdo dela foram desconfortos que desapareceram sem sequelas depois que ela passou a fazer uso continuado de água e de óleo ungidos. A confiança que essa senhora depositou no poder e no amparo da Santa Vó Rosa e do Santo Irmão Aldo foram de grande valia para que ela recuperasse a tranquilidade em relação àquelas manifestações, como informou em relato datado de agosto de 2025, enviado em ações de graças e de reconhecimento por essa bênção, também por muitas outras alcançadas para o lar e a família.
0: Convidamos os prezados ouvintes do programa Hora Milagrosa para que venham visitar as congregações da Igreja Apostólica nas seguintes localidades: Barracão, Rio Grande do Sul, com reuniões quinzenalmente aos sábados às 19 horas. Rua Arlindo Gradim, número 210, Centro. Blumenau, Santa Catarina, com reuniões aos sábados às 19 horas e aos domingos às 11 horas da manhã e quinzenalmente às terças-feiras às 19 horas e 30 minutos. Rua Frederico Jensen, número 4513, bairro Itoupavazinha. Erval do Oeste, Santa Catarina, com reuniões quinzenalmente aos sábados às 19 horas e 30 minutos e aos domingos às 9:30 da manhã. Rua Florianópolis, número 395, Centro.
2: No dia 31 de agosto, comemoraremos o centenário de nascimento do Santo Irmão Aldo, aquele que, tendo sido escolhido e preparado pela Santa Vó Rosa, cumpriu de maneira honrada e simultânea as funções de primaz, de sucessor do Consolador e de profeta à frente desta Igreja Apostólica.

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1: Amados ouvintes, eu saúdo...

agosto, o aniversário de nascimento do Santo Irmão Aldo, ocasião em que recordaremos com ações de graças ao Pai Celestial e a todos os seus santos, e com expressões de reconhecimento a este servo de Deus, o maravilhoso ministério que ele, Santo Irmão Aldo, cumpriu durante 44 anos, à frente desta Igreja Apostólica, como sucessor da Santa Avó Rosa, o Santo Espírito Consolador, manifestando todo o poder de Deus, o Pai, de Jesus, nosso Senhor, e da Santa Avó Rosa. Também por haver mantido com mão forte a integridade dos ensinos doutrinários que nosso Senhor Jesus nos transmitiu através da Santa Avó Rosa, que é a doutrina e a disciplina da nossa Igreja, pois ela, Santa Avó Rosa, foi levada aos céus para cumprir a missão de Espírito Consolador da promessa de Jesus. Em outubro de 1970, ao assumir o ministério de sucessor do Consolador, o Santo Irmão Aldo passou a fazer parte da direção da Igreja Apostólica com o Bispo Eurico e a missionária Odete. Daí por diante, a Santa Avó Rosa passou a dirigi-los através do Santo Irmão Aldo. Da mesma maneira como Jesus falava com a Santa Avó Rosa, passou a falar com o Santo Irmão Aldo. Em apenas um ano após esses fatos, houve notório crescimento da Igreja, devido à significativa quantidade de ouvintes do programa A Hora Milagrosa, que passaram por verdadeira conversão. Novos trabalhos foram sendo abertos e com a participação de um povo realmente convertido e consagrado, graças à sábia orientação que a Santa Avó Rosa transmitia ao Primaz Irmão Aldo e divulgadas através do programa e das nossas reuniões. O Santo Irmão Aldo em tudo foi fiel à Santa Avó Rosa e à sua Igreja, com o exemplo e o ministério do Santo Irmão Aldo, sendo em tudo amparado e conduzido por Jesus, pela Santa Avó Rosa e por Maria Santíssima. A maioria do povo apostólico tem sido fiel aos ensinos doutrinários e à disciplina como regra de boa conduta ensinada por esta Igreja Apostólica. Observem o significado e a importância do governo e do ministério do Santo Irmão Aldo. Sem ele, não poderíamos continuar sendo dirigidos por Deus, por Jesus e pela Santa Avó Rosa. Não poderíamos ser, ao longo do tempo, a Igreja que tem triunfado sobre o pecado e sobre o mundanismo desde o seu início. Porém, estes santos dependem do esforço e da consagração de todos os ouvintes. Sejam fiéis no cumprimento do seu dever de filhos de Deus, santifiquem-se a cada dia e deem valor a tudo quanto o Santo Irmão Aldo nos deixou, como um tesouro precioso de fé que garante a nossa vitória de cada dia e também a nossa salvação, o qual precisa ser conservado com muita fé, amor, coragem e consagração. Assim estaremos honrando a este santo de Deus, Santo Irmão Aldo, que foi glorificado nos céus e recebeu o galardão de supremo pastor do rebanho do Senhor Jesus, e continua a interceder em favor dos filhos de Deus e por sua Igreja na terra. Por conseguinte, entendam, irmãos e ouvintes, uma Igreja para ser realmente do reino dos céus e religar o homem ao seu Criador precisa ser santificada e consagrada a Deus, ser muito fiel às suas leis e aos seus mandamentos, além de estar isenta de todo o pecado e do mundanismo. Prezados ouvintes, saibam ser gratos ao Santo Irmão Aldo por tudo quanto ele vem fazendo e fará em nosso favor, individualmente e como povo de Deus
e procurem a cada dia obedecer aos seus sábios conselhos.

0: caminhos e as orientações que ele nos deixou, pois são leis e mandamentos dos céus e do Consolador. No dia 31 de agosto, aniversário de seu nascimento, celebrem esta data com júbilo, amor e gratidão aos céus, reconhecidos pelo ministério glorioso que o Santo Irmão Aldo cumpriu nesta Igreja Apostólica como profeta do Senhor Deus e santo pastor do rebanho do Senhor Jesus e do Consolador. Estimados ouvintes, o nosso Santo Irmão Aldo ganhou seu galardão e atualmente, junto com a Santa Vó Rosa, luta para conservar em nossa igreja tudo o que ambos nos deixaram de grande valor espiritual para cada filho de Deus. Devemos muito ao nosso querido Irmão Aldo pelo seu precioso ministério que realizou entre nós, por ter garantido tudo que Jesus e a Santa Vó Rosa nos deram para que a nossa igreja fosse a igreja prometida nas profecias dos santos profetas e nas revelações de Jesus ao apóstolo São João no livro do Apocalipse, onde ele ouviu a voz de uma inúmera multidão que diziam: glória ao nosso Deus Todo-Poderoso, porque passou a reinar sobre seu povo. Alegremo-nos, exultemo-nos e demos-lhe glória, porque são chegadas as bodas do Cordeiro, que é o Senhor Jesus, cuja noiva, que é representada pela sua igreja, já se preparou e foi-lhe dado vestir-se de linho finíssimo, resplandecente e puro, que são os atos de justiça dos santos, e neste caso é o seu povo. Realmente, estas palavras vêm se cumprindo nestes dias e é a maior glória do povo de Deus, pois fomos dirigidos diretamente pelo Senhor Deus, nosso Pai, através da Santa Vó Rosa e do Santo Irmão Aldo, desde o momento em que a Santa Vó Rosa assumiu a sua missão de Espírito Consolador para governar sua igreja, através do ministério do Santo Irmão Aldo, onde ele, com toda a fidelidade à Santa Vó Rosa e a Deus o nosso Pai, manteve com mão forte o governo de nossa igreja. E hoje, junto com a Santa Vó Rosa, com Maria Santíssima e com todo o poder celestial, ele luta para ajudar o povo de Deus a ser fiel no rico tesouro que foi entregue à nossa igreja, que é a nossa doutrina e a nossa disciplina, a fim de sermos vitoriosos até ao final da nossa vida aqui na terra e a nossa igreja aqui na terra. Estimados ouvintes, saibam estas verdades para terem conhecimento de como foi tão importante o ministério do nosso Santo Irmão Aldo aqui na terra, pois até os santos de grande poder se admiravam com o ministério que ele realizava para Jesus, para Santa Vó Rosa e para a nossa igreja. Agora cabe a todos nós da Igreja Apostólica confiarmos ainda mais que o Santo Irmão Aldo, junto à Santa Vó Rosa, continua trabalhando incansavelmente para garantir que todos nós sejamos vitoriosos. Mas precisamos ser obedientes e perseverantes nos ensinos e conselhos que eles nos deixaram, fazendo-nos preparados para seguirmos avante enquanto Deus assim quiser nesta terra. Por isso, prezados, comemorem esta data com muita alegria e gratidão em seus corações. Façam todo o esforço para participarem da festa do aniversário do nosso Santo Irmão Aldo em sua congregação ou na sede de nossa igreja. Confiem sempre no Santo Irmão Aldo, pratiquem tudo o que ele ensinou e assim serão sempre felizes, protegidos e amparados em todo o seu viver. Amém. E eu vou orar em favor de todos. Ó glorioso e eterno Deus, nosso Pai Celestial, agradecidos nós estamos por sabermos que o Senhor Deus tem sempre nos atendido e nos dado bênçãos preciosas para o nosso viver e principalmente de ter formado esta igreja e nesta mesma igreja ter formado o Consolador prometido por Jesus, que é a nossa Santa Vó Rosa, e o pastor do rebanho do Senhor Jesus, que é o nosso santo e querido irmão Aldo, que essas promessas preciosas de Jesus tenham sido cumpridas nesta Santa Igreja Apostólica que é do Senhor Deus. Por isto, ó Pai bendito, a nossa gratidão sincera, nosso louvor e adoração por tudo que o Senhor Deus tem feito por nós. E neste instante eu quero fazer a oração em nome do Santo Irmão Aldo, que o Senhor Santo Irmão Aldo nos abençoe, porque sabemos que o Senhor é um santo de Deus, é o nosso profeta, é o santo que Jesus prometeu para os tempos do fim, o pastor por excelência, para tomar conta do rebanho dele, Jesus, nos tempos da regeneração. Santo Irmão Aldo, abençoe a todos quantos confiam na mensagem da nossa igreja e que confiam no Senhor como profeta de Deus, ajudando a todos quantos estão doentes, acamados, que passam por momentos difíceis, aqueles que neste instante estão clamando por ti, Santo Irmão Aldo, porque confiam no Senhor. Abençoa-os, alivia suas dores, solucione os seus problemas, dando-lhes paz para o seu viver, ajudando e abençoando as famílias todas. E assim, eu peço também a Santa Vó Rosa, o Santo Irmão Aldo, a Jesus e a Maria Santíssima, para ungirem a água e o óleo que estes ouvintes colocaram perto do aparelho receptor para ser ungidos. Que o Senhor Deus os abençoe, que a Santa Vó Rosa ajude, que quando fizerem uso destes elementos com fé, eles possam ser muito abençoados. Por isso, a nossa gratidão sincera mais uma vez ao Senhor Deus, ao Senhor Jesus, ao Senhor Santo Irmão Aldo, à nossa Mãe Maria Santíssima e à nossa Santa Vó Rosa. Prezados irmãos, recebam a bênção do nosso Deus Pai, de Jesus nosso Senhor, de nossa Mãe Maria Santíssima, da Santa Vó Rosa e do nosso santo e querido irmão Aldo. Amém.
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6: Está no ar a Voz do Brasil. As notícias do governo federal que movimentaram o país no dia de hoje.
7: Olá, boa noite.
6: Boa noite para você que nos acompanha em todo o país.
7: Sexta-feira, 28 de agosto de 2026.
6: Vamos aos destaques do dia.
7: Emprego.
6: Brasil registra a criação de mais de 58 mil novas vagas de trabalho formal em julho. Raquel Mariano.
8: O estoque de vínculos de trabalho formal ultrapassou os 48 milhões de empregos.
7: Na Mongólia, país participa de Convenção das Nações Unidas para o combate à desertificação.
6: No debate com mais de 190 países está a recuperação de áreas degradadas e educação ambiental. Gabriela Noronha.
9: O país apresentou como meta a recuperação de mais de 350 milhões de hectares de áreas degradadas até 2030.
7: Atenção quem é dono de uma microempresa ou pequena empresa.
6: Solicitação para o ingresso no Simples Nacional foi antecipada para setembro.
7: A mudança veio com a reforma tributária. Para explicar, conversamos com Tiago Esfredo, chefe da equipe nacional do Simples.
10: Antes eles podiam estar no Simples Nacional, que agora a gente está chamando de Simples Puro. Agora vem uma alternativa intermediária, que está sendo chamada de Simples Nacional Híbrido. Cada empresa precisa verificar o seu negócio para ver onde ele vai ficar melhor.
6: Hoje, na apresentação da Voz do Brasil, Luciano Seixas e Luciana Vasconcelos.
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6: O Ministério do Trabalho e Emprego divulgou hoje os dados mensais do novo CAGED, o Cadastro Geral de Empregados e Desempregados.
7: Em julho, o estoque de vínculos formais chegou a 48 milhões de postos formais de trabalho.
8: O Brasil criou em julho 58.568 novos empregos com carteira assinada. Com isso, o estoque de vínculos de trabalho formal ultrapassou os 48 milhões de empregos. Em 4 dos 5 grupos das atividades econômicas, houve crescimento da oferta de trabalho. São eles: serviço, construção, agropecuária e indústria. Somente o grupo de comércio apresentou queda. O ministro substituto do Trabalho e Emprego, Chico Macena, detalhou os números.
11: O maior crescimento do emprego formal ocorreu no setor de serviços, com saldo de 591.509 postos formais de trabalho. E aqui destaca-se informação, comunicação, atividades financeiras, imobiliárias, profissionais e administrativas, administração pública, defesa e seguridade social, educação, saúde humana e serviços sociais.
8: No acumulado de 2026, foram 972.000 e 203 novos postos, um crescimento de 2% em relação ao mesmo período do ano anterior, com maior crescimento no setor de serviços. Todos os dados fazem parte do CAGED, o Cadastro Geral de Empregados e Desempregados, apresentado nesta sexta-feira pelo Ministério do Trabalho e Emprego. Reportagem Raquel Mariano.
6: O Conselho Monetário Nacional ampliou o prazo de pagamento para taxistas e motoristas de aplicativo que financiarem a compra de carros novos pelo programa Move Brasil.
7: Agora, a quitação do empréstimo poderá ser feita em até 84 meses. Antes eram 72 meses.
6: O Conselho ratificou portaria que elevou o teto de valor para os carros financiados pelo programa, que passou de 150 mil para 200 mil reais.
7: Também, a partir de agora, estão incluídos, entre os veículos elegíveis, os híbridos com diferentes combinações de fontes de energia, integrando motor elétrico e motor a combustão, que utilize álcool, gasolina ou ambos.
6: A Receita Federal e o Ministério Público Federal investigam um grupo empresarial suspeito de crimes como sonegação fiscal e lavagem de dinheiro relacionados à exploração de apostas de cota fixa, as chamadas bets.
7: É a Operação Jogo das Sombras, realizada hoje em 3 estados.
6: O grupo teria movimentado mais de 5 bilhões de reais em apenas em 2025.
12: A operação investiga suspeitas de sonegação fiscal, evasão de divisas e lavagem de dinheiro praticadas por um grupo de empresas de apostas esportivas.